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4: É, moçada, voltando, hein? Voltando com a sequência aqui do Sertanejão da Blau e muito bem acompanhado dos nossos patrocinadores do programa: a recicladora Doneda, de Luiz Carlos Doneda, a Moto Esporte do Chico Orsolim, a Casa de Carnes RVA e Finden Funilaria. Vamos até as 22 fazendo companhia pra você! E lembrando, né? Lembrando aí que o nosso amigo ouvinte pode participar, pode nos ajudar a fazer o programa aí pelo os telefones 3372-1435, 3372-2503 e o WhatsApp da rádio, que é o 98449-2024. DDD é 55, mete bronca, manda ver!
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4: Muito bem, a minha amiga Loreci tá curtindo o programa lá em Santo Antônio, da Santo Antônio do Bom Retiro, interior de Birubá, hein? Tá curtindo os Modão da Blau? Pediu a música do César e Paulinho, Duas Vezes Você, e deixa aí com muito carinho para o Castor. Alô, Castor. Volume no rádio, hein? Volume no rádio aí, tem modão para você. Meta e bronca aí, volume 12, hein? Para curtir esse modão bonito aí do César e Paulinho, que a Loreci tá te mandando, Castro. Boa noite, tio Jorge. Aqui quem fala é a Ana Carolina, de Passo Fundo. Coloca aí pra nós Incondicional, do Luan Santana. É o pedido aí da Ana Carolina, que é filha do meu amigo Lindomar e da minha amiga Sandra, né? Isso aí, então vamos lá, né, Xê? É a participação do ouvinte aí, que legal. 21:08 agora. Só dando seguimento aqui, ó, deixa eu dizer pra vocês que hoje, dia 6, marca no calendário. Hoje é o Dia Mundial das Zoonoses. Hoje é o dia de levar o seu webmaster para almoçar. Hoje é o Dia Mundial do Desenvolvimento Rural. Hoje é o dia da criação do IBGE e hoje também é o dia de Santa Maria Goretti. Quem não sabia, fica sabendo, Luan Santana chegando!

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3: Vamos lá, moçada, falando, voltamos aqui, falando diretamente dos nossos estúdios na Coronel Vitor do Moncel, 1756, com o melhor da música sertaneja no seu rádio, oferecimento Recicladora Doneda, Moto Esporte do Chico Orsolim, Casa de Carnes RVA e Faiden Funilaria. Lembrando aí que, com essas temperaturas despencando, né, Che? 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E vamos seguindo por aqui, né, moçada? Agora é o seguinte, agora é... Vamos trazer aqui, ó, é dos cadernos do Emir. Um abraço aí pro meu amigo Emir Marques na sintonia, grande Emir. É nóis, hein? Teodoro Sampaio, Delícias de Amor!

minha nossa, que tendel, que pancada, hein? Ouvimos aí Delícias de Amor com Teodoro e Sampaio. Agora vem dos cadernos do Grêmio aí, Chitãozinho Chororó. E o seu retrato, né? Seu retrato, eita, modão bonito do Chitão e Chororó. Segura que eu quero ver!

0: Eita, tá aí. Fotografia, hein? Pedido aí do Graminha. 21:26 agora.
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21 horas e 28 minutos. Uma boa noite aí pra você que tá ligado, tá curtindo os modão sertanejos da Blau nesse 6 de julho do ano de 2026. Grande abraço aí pra Dona Mantina, Alina Alberto Pasqualini. Grande abraço aí, obrigado pela companhia. Mandar um abração também ao seu Ernesto Fac, a Dona Eva, são nossos amigos, nossos ouvintes aí, né? Um abração aí pro professor Irineu Schneider, professor Nel, a professora Leda, né? Que também prestigiam aí a programação da Rádio.

Rádio Blau Nunes, muito obrigado pela companhia, né, Che? E vamos lá então, vamos até as 22 fazendo companhia para você, muito bem acompanhado da Faiden Funilaria, uma empresa familiar passada de pai para filho, levando confiança e experiência de geração em geração. 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Mas beleza. 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Bom, agora é o seguinte, hein? Agora nós vamos com uma informação. Vamos dar um time aí para informação para você que tá ligado. Espanha elimina Portugal e encerra capítulo de Cristiano Ronaldo em Copas. Jogo terminou com gol nos acréscimos. Trump agradece a FIFA por anular a expulsão de Balogun na Copa. Fez o que era certo. Com a decisão do órgão, jogador que havia recebido o cartão vermelho no jogo da segunda fase fica liberado para jogar as oitavas de final contra a Bélgica. Moraes e Dino dão 2 dias para tribunais explicarem violação a limites de penduricalhos. Ministros apontam irregularidades no Distrito Federal, Goiás, Maranhão, Paraná, Rio de Janeiro e Rio Grande do Norte e ainda Rondônia.

0: Eita, Raiz, motivo de saudade. Ouvimos aí Chitão e Chororó, hein? 21, é, coisa boa, né? Raizão aí, nos modão da Blau, 21:37.
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0: Vamos lá, moçada, 21:39, hein? 21:39, seguimos aqui com os modão sertanejos da Blau. Uma boa noite aí pra você que tá ligado.
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0: de... E dando seguimento ao programa aqui, né? Eu tenho que rodar aqui, linda, linda, do Zezé de Camargo e Luciano, que é dos cadernos do meu amigo alemão. Tenho que rodar a música da Loreci, lá de Santo Antônio, que tá curtindo os modão da Blau. E também eu recebi a ligação aqui do Bandeirinha. Ele pediu duas modas aqui, eu também já. E a Madrugada Gelada, né, Che? E eu também já é pra ele e pra Liane lá de Panambi curtir, né? E a outra moda aí é pro Leandro. Então, um abraço aí aos irmãos Bandeira, agradecer o carinho da audiência. Mas olha só que legal, gente. Eu sempre falo, eu gosto de ressaltar a nossa vizinhança. A nossa vizinhança é... Eu vou te contar, né, Che? É 100%. A nossa vizinhança é 10%. E aí o seguinte, ainda nos assuntos de futebol, nós lambendo as feridas, né? Barbaridade. Mas, no final das contas, nós temos que, né, levantar. E brasileiro é assim, nós não afrouxamos nem no lançante, né, Che? Nós temos que levantar, sacudir a poeira e temos que dar a volta por cima. Não adianta, né, Che? Mas, também tem que, né? Não podemos também ficar impassivos, né? Temos que ver os pontos, né? Onde é que tá, onde é que não tá, o que que aconteceu, o que que deixou de acontecer. E aí, dizem que cada brasileiro é um treinador, né, Che? Tem os seus pode ser e é assim que funciona, né, Che? Agora, tem gente que é diferenciada e aí nós temos que respeitar, né, Che? Como é o caso da nossa vizinhança aqui, meu grande amigo Paulinho Geladeira, que é meu amigão, meu ouvinte... E mandou um áudio aqui pra nós, hein, Che? Mandou um áudio aqui pra nós. E esse nós temos que tirar o chapéu, porque além de conhecedor, joga muito também, é craque, né? Boa noite, meu amigo Paulinho Geladeira.
5: Boa noite, meu amigo, como é que tá? Boa noite, que eu, Paulinho Geladeira. Eu sempre escuto o programa, né? Até não tô pedindo muita música, mas... Tranquilo, eu tô sempre na escuta, né, domingo e de noite, quando eu posso. Eu tava escutando daí agora o pessoal ali falando sobre o treinador e coisa. Tu é um apaixonado, né, pela seleção, que dá pra ver, né? E, cara, na verdade, assim, eu acho que não, nem o presidente da CBF, nem o treinador e nem o jogador tem culpa. Porque tu conhecia aquele presidente da CBF, eu acho que ele foi colocado ali, né? E daí... esse treinador também não tinha que estar ali, ele foi também, colocaram, caiu no colo dele, não sabe nem falar um português, né? E o jogador mais ainda, porque todos umas baratas tontas, né, cara? Como tu falou ali, eu tava escutando. Cara, não tem capitão, não tem nada, cara. Eu nem sabia, até agora não sei quem é o capitão da seleção brasileira. Mas assim não vamos entrar no mérito, né, cara, da coisa, senão, como tu falou ali, eu vou ficar 3 dias discutindo.
0: Olha aí, o que que eu digo, hein? Quem sabe, sabe, né? Nem vamos entrar no mérito porque é 3 dias discutindo. Mas beleza, que bom te ouvir, meu amigo Paulinho. Nosso vizinho aqui, o Paulinho Geladeira, conhece, né, Che? Verdade, né? Verdade, ali o que deu de lambança aí nessa presidência, e troca presidente e bota presidente. Deu muita, né? Que deu. Então essas coisas aí, no final das contas, também acabam afetando, né, Che? Então tem muita coisa pra melhorar, mas agora é o que o pessoal vai fazer, né? Vai começar. Né? E tem que fazer escrapuchar, né? Ver os... Se tem ponto negativo, se é que teve, se tem ponto negativo, que eu acho que é uma carreta, né? E tentar melhorar, porque assim é que é, né? Temos que seguir, vamos lá, né? E sempre aprendendo. E uma coisa que eu gosto é, que eu acho muito importante, é que a gente tem que aprender com os erros. Não pode é persistir, daí é burrice, né, Paulinho? Então, né, tem que aprender, ver, né? A primeira coisa, aquela impassividade ali, aqueles jogadores olhando a Noruega, será que não tem preparo físico, não tem vigor, não tem força para enfrentar, para encarar? Aquela passividade olhando os caras trançar a bola, né? É um ponto aí que tem que ter atenção, né? Mas, enfim, aprender com os erros, vamos ver se as coisas... começam a melhorar, né? Tem que ser, né? Porque já faz tempinho aí que não ganhamos nada, né, Che? Faz tempinho aí e as outras seleções aí estão perdendo respeito aí com o nosso Brasil, com a nossa seleção, né, Che? Mas beleza, então. Que bom te ouvir, meu amigo Paulinho. Muito obrigado. Baita abraço aí pra você. Tamo junto. E César e... Não vai abrir os cadernos, Paulinho. César e Paulinho chegando!

0: Zezé de Camargo e Luciano, hein? Dos cadernos aí do meu amigo alemão, lá de Passo Fundo. Alô, Passo Fundo, 21h52 agora.
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É, meus amigos, e agora é o momento então da gente cantar os parabéns aqui aos aniversariantes. E hoje temos uma aniversariante aqui que é a nossa amiga Márcia, né, Che? Então, desejar pra Márcia aí muitas felicidades, muitos anos de vida, muitas alegrias, muitas bênçãos, né? Tudo de bom aí pra amiga Márcia, trocando de idade, o carinho de toda a sua família, suas filhas, o esposo Paulo. A homenagem aí dos pais, a dona Ilma e o seu Chico, né, Che? Os pais. E recebe também, né? Recebe um abração carinhoso aí da sua irmã Valquíria, do Rudinei, do cunhado Rudinei, da Alana Vitória, da Rayane, né? Isso, todos os demais amigos e familiares aí. Parabéns pra Márcia. Tudo de bom, que essa data se repita por muitos e muitos anos.

Tá aí a nossa homenagem e seguindo em frente aqui com os modão da Blau, hein? Vamos lá, ó. O Bandeirinha pediu e tá rolando, hein? É pra arrastar as cadeiras musical JM, eu também já!

JM, eu também já. E um abração aí pro João Vitor, que tá com a gente aí. Tá na Blau, tá legal, um baita abraço aí, uma boa noite. Tá dando boa noite aqui pra nós, hein? Meu amigo João Vitor. Não vai dar tempo de abrir os cadernos aí, porque estourou nosso tempo aqui, né? Eu acho que ele tá folheando os cadernos lá, né, mas tá dando boa noite aqui. Um abraço aí pro João Vitor. E aí o seguinte, hein? Estourou nosso tempo aqui, estamos botando o pé na estrada então. Agradecer o carinho dessa audiência maravilhosa, a participação dos amigos. Muito obrigado mesmo. Noite geladinha na querência, né? Deixa eu dar uma atualizada aqui, ver como é que tá a encrenca. 7 graus, né? 7 graus, mas é friozinho, né, gente? Baixou de 10, o bicho pega, é de renguear cusco, né? Mas vamos fazer o quê, né, che? Vamos se abrigar aí, né? Da melhor maneira possível e cuidar dos bichinhos. Não descuide nunca aí dos animalzinhos de estimação, né? Ele tem que ter um forrinho, né? Um paninho quente aí, né? Para eles se abrigar, né, gente? Por favor, vamos... E alimentação também, né? Alimento também, aquela aguinha, aquele alimento que eles precisam também, né? Para gerar calor tem que ter o combustível, né? Beleza? Tem que ter, né? Cuidar com as nossas crianças, os nossos idosos, né? Beleza, é um período danado, é um período difícil aí, o nosso inverninho gaúcho, mas temos que passar e Deus é mais, né? Então, muito obrigado pela companhia, muito obrigado a você que nos ajudou a fazer a programação. Uma boa noite, um bom descanso, fica bem, uma boa semana, né? Que seja abençoada de muitas alegrias, muitas realizações. Fica bem, fica na paz, fica na bênção de Deus. Um abraço carinhoso e até amanhã!

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1: Cheguei de peito aberto e o coração cheio de amor para dar. Futebol da Solidariedade, Hugo e Thiago Esporte Clube. E lá vai Hugo e Thiago Esporte Clube para o campo de ataque. Bola com o Thiago, ele roda na ponta esquerda para o Hugo. Caminhou, tentou o zagueiro, cruzou na área, chegou o Thiago. Bate, bate, bate, coração, bateu. Gol da Solidariedade, Hugo e Thiago, bonitos na frente do marcador.

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2: Mais uma música romântica aí pra vocês.

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0: Olha os meninos.
1: Juntou, hein?
0: Quem gostou faz barulho!
1: Obrigado, Jorge Matheus, Gustavo Lima.
2: Noventa e sete ponto nove.

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0: de Janeiro! Deus abençoe vocês, obrigado, gente!
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0: Valeu, gente. Obrigado por estarem aqui. Fiquem com Deus, que a gente segue com Ele, com certeza, tá bom? Um beijo no coração de vocês. Até a próxima, se Deus quiser. E Ele vai ver, tá bom? Tchau!
1: Que Deus, nosso Senhor, abençoe as famílias.

que queres aqui, ô paneleiro? 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Aí, cachorro.

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0: Valeu, tá bom demais! Valeu,
1: valeu, valeu, Larissa!
2: Valeu, nossas maninhas!
0: Muito obrigada, gente!
2: Obrigado por tanta força que vocês dão na nossa vida,
1: gente,
2: viu?
1: Essas meninas são arraso!
0: Ah, eu tava super ansiosa de estar aqui, viu? Obrigada, gente!
1: Faz barulho pra Maiara e Maraísa, Cuiabá!
0: Valeu, Zé Neto e Cristiano!
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1: Essa música a Banda Ativa dedica com muito carinho aos amigos radialistas que gostam de uma pescaria, hein?

0: vamos convidar pra cantar com a gente aqui no palco, um dos grandes fenômenos do Brasil. Chega mais, Eduardo Costa! Canta, menino!
1: No

0: Costa.
1: Obrigado, mãe Alex. Sucesso, moça.
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0: Obrigado, gente.
1: Obrigado, meu irmãozinho.
2: Deus abençoe vocês, viu?
0: Obrigado, gente. Parabéns. Parabéns, Jair.
1: Obrigado por tudo que vocês fazem na nossa carreira.
2: Valeu, meu irmão.
0: Tamo junto.
1: Valeu, Fortaleza. Tamo junto. Bota a mãozinha nesse vídeo, faz barulho aí. Bom demais.
0: Obrigado, gente. Valeu, valeu.
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0: 6:02. Bom dia, Santa Bárbara do Sul. Bom dia, Rainha das Coxilhas. Bom dia, Planalto Médio. Bom dia, Rio Grande do Sul. Madrugada gelada do dia 7 de julho de 2026. Sejam todos bem-vindos em nossa companhia por aqui, a Rádio Blau Nunes de Santa Bárbara do Sul, na frequência 97.9 FM. Abre as porteiras de mais um Pampa e Querência para ficar em sua companhia até às 8 horas da manhã, no despertar de mais um dia, hoje, terça-feira, madrugada geladita.
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Uma saudação especial aos madrugadores, aqueles que levantam cedito no mais, fazem um chimarrão bem topetudo, servam seu mate e acompanham a nossa programação. Um abraço também para aqueles que já estão na lida, trabalhando, para aqueles que estão se preparando para mais um dia de labuta, para aqueles que já estão na lida, acordaditos, né? Uma madrugada bastante gelada, geada grande, bastante neblina. Algumas pessoas já circulando pelas ruas de nossa cidade, atendimento médico, motoristas da saúde, um grande abraço, já movimentando-se cedo, meus amigos caminhoneiros e os homens do campo, os homens rurais, né? Já cedito no mais, prontitos para mais um dia de tirada de leite, mexida com as vacas leiteiras, né? Em especial das raças Jersey e Holandês. Não sei se tem alguém aí que tem girolando, mas enfim, isso é o de menos, né? O que importa é o produto na mesa dos brasileiros, é o alimento que é indispensável para a nossa sobrevivência. E diga-se de passagem, está um pouco difícil a lida do leite, né? Mas fazer o quê? Temos que estufar o peito e levar tudo por diante. Afinal de contas, a nossa esperança é que dias melhores venham em breve. Elevamos o nosso pensamento ao nosso patrão celestial, o Senhor das Alturas, o Criador do Universo. Que Ele estenda o seu manto sagrado, nos protegendo, guiando os nossos destinos e nos concedendo a fé, a espiritualidade necessária para nós sobrepormos as dificuldades do dia a dia, como diz, os espinhos que aparecem em nosso caminho, as pedras que são arremessadas em nosso caminho. Deus é o Todo-Poderoso e suplicamos a sua bondade, a sua proteção, o seu amparo, para que possamos levar a vida como ela está designada para todos nós. E suplicamos por saúde acima de tudo.

Em nome do Pai, do Filho e do Espírito Santo, e com licença, patrão celestial, vou chegando despacito, enquanto servo amargo de minhas confidências, porque ao romper da madrugada e o descambar do sol, preciso camperear por outras invernadas e repontar do céu a força e a coragem para o entrevero do dia que passa. Eu bem sei que qualquer guasca bem pilchado, de faca, rebenque e esporas, se não se afirma nos arreios da vida, não se estriba na proteção do céu. Ouve, patrão celeste, a oração que te faço. Ao romper da madrugada e o descambar do sol, tomara que todo mundo seja como irmão. Ajuda-me a perdoar as afrontas e não fazer aos outros o que não quero para mim. Perdoa-me, Senhor, porque rengueando pelas canhadas da fraqueza humana, de quando em vez, quase sem querer, eu me solto porteira fora. Eita, potrilho chucro, renegado e caborteiro, mas eu te garanto, meu Senhor, quero ser bom e direito. Ajuda-me, Virgem Maria, primeira prenda do céu. Socorre-me, São Pedro, capataz da estância gaúcha. Mas para fim de conversa, vou te dizer, meu Deus, mas somente para ti, que tua vontade leve a minha de cabresto para todo sempre, até a querência do céu. Amém.

0: Muito bem, agora são 6h23, 6h23, é o Pampa e Querência para a Casa do Chimarrão e também para o Posto Cotripau. Nós ouvimos as primeiras marcas campeiras deste dia, desta terça-feira, dia 7 de julho, madrugada fria. Ouvimos o Mair Trindade, a prece do gaúcho, Adelar Bertucci, sangue de gaúcho, baitaca, castração, apialo, os monarcas, gaita gaúcha e Chiquito e Grupo Bordoneio pra bailar de cola atada.
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0: Olha essas marcas campeiras pra lá de especiais, foram apenas a introdução do nosso Pampa e Querência de hoje, que tem muita música, boa prosa, de um jeito simples e sem luxo até às 8 da manhã.
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0: 6h24. Repito, 6h24.
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Muito bem, senhoras e senhores, agora são 6:27. Um buenas especial para esta gauchada que nos acompanha nestas primeiras horas de mais um dia. Hoje é terça-feira, estamos no segundo dia da semana. Uma madrugada fria, uma barbaridade, né? Mas não afrouxemos o garrão, porque a previsão do tempo diz que uma massa de ar seco e frio de alta pressão atmosférica cobre o Rio Grande do Sul hoje, garantindo um dia de tempo firme. O sol aparece em todo o estado e com amplos períodos de céu claro, embora nuvens ainda se façam presentes na metade norte no começo desta manhã. Apesar do sol, o começo do dia será muito frio, com marcas negativas em áreas principalmente no oeste, noroeste e no norte gaúcho. São esperados bancos isolados de nevoeiro e neblina agora nas primeiras horas da manhã e se faz acompanhar de uma geada grande. A tarde ainda é fria, porém menos do que no dia de ontem. Ontem estava frio uma barbaridade. Volta a esfriar acentuadamente a partir do entardecer. Então, as mínimas aqui no Rio Grande do Sul, nós temos na região aqui de Passo Fundo, Cruz Alta, Santa Bárbara do Sul, Saldanha, Marinho, a variante da temperatura de menos 1 grau a 13 graus centígrados, né? Região de Vacaria, 2 positivo a 11 graus. Na divisa com Santa Catarina, aí pelo lado de Erechim, pelo lado de Nonoai, 3 a mínima, 12 graus a máxima. E aí aqui pro lado de Bagé, a campanha, menos 1 em Livramento, a máxima de 14 em Bagé. Mínima de 0, máxima de 14. Pelotas, mínima de 2, máxima de 14 graus. No Alegrete, mínima de 2, máxima de 15 graus. Na Uruguaiana, mínima de 4 e máxima de 16 graus. Esta é a previsão atualizada do tempo para esta terça-feira.

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0: traseiro aceso.
1: Fala, vai meu abraço para aqueles que já passaram dos 60 anos e que estão de madrugadita ligados aqui em nossa emissora, nosso respeito, nosso carinho com essa terceira idade. Esses homens que são os exemplos da nova geração, que possuem em suas veias um sangue gaúcho que corre bem vermelho, corre forte, corre com energia, levantam cedo, despertam para a vida. Senhoras e senhores, não está fácil, né? Mas, acima de tudo, estamos que ir peleando com as dificuldades, principalmente porque, muitas vezes, nesta idade, acima dos 60, a saúde fica um pouco debilitada. Vamos manter a calma, né? Vamos estrategiar, fazer tratamentos, ter os devidos cuidados para amenizar os problemas, porque a idade não vem junto. Então, a próxima marca vai para os meus amigos da terceira idade, os senhores da experiência, que estão conectados aqui com a Blau Nunes de Santa Bárbara do Sul, uma rádio pra lá de especial. Eu sou fã desse imortal Gildo de Freitas e não poderia deixar de trazer uma marca sempre aqui no programa.

0: 6:39.
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0: Eita, mais uma, 6 horas e 46 minutos aqui na Blau Nunes, uma rádio pra lá de especial com o Pampa e Querência, né? As obrigações, todas elas eu atendo. Dia de chuva, Walter Moraes, mais uma grande melodia você acompanhou aqui no programa. Também você acompanhou o Sistema Antigo com Leonardo. Acompanhou também a aventura de um gaúcho com o imortal Gildo de Freitas, né? É hora do nosso intervalo, já já eu volto trazendo mais música, mais charla. A boa companhia é aqui mesmo, na Blau Nunes. Continue ligado e um bom dia, que Deus vos abençoe.
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4: Olha a hora, são 6 horas e 51 minutos, 6 e 51.
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4: Por aqui é o Pampa e Querência até as 8 horas da manhã, levando a boa marca campeira, a música de rancho em rancho, de querência em querência, né? Até as 8, para uma parceria do Posto Cotripal, que contempla você, amigo cliente, com o melhor combustível para o seu veículo, combustível Purito no mais, com o melhor atendimento. 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
4: Alô, fazendas, granjas, alô, sítios, chácaras, alô, perímetro urbano, meus amigos do Hospital Beneficente Santa Bárbara do Sul, um grande abraço ao Corpo de Enfermagem, aos demais funcionários, alô, motoristas da saúde que já estão no trecho, estão na lida, levando as pessoas para cuidar da sua saúde, Cruz Alta, Passo Fundo, enfim, em outros municípios por aí, consultas com especialistas, um abraço, dê olho na estrada, porque realmente a neblina está intensa, né? É uma geada grande hoje pela manhã e atenção redobrada, principalmente nos trechos aí em que o pessoal está fazendo a revigoração, a restauração, né? É sempre durante o dia algumas paradas e à espera, né, da liberação do trânsito, sempre com cuidado, sempre com cautela. Os caminhoneiros também de nossa cidade, de nossa região, que estão passando aqui por Santa Bárbara do Sul, um grande abraço.
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4: Eita, natureza judiada, uma barbaridade. Temos que cuidar da natureza, deixar para nossos filhos. É, a natureza, a evolução vem chegando, as transformações, né, em busca de progresso vão chegando, e a preservação da natureza é muito importante, principalmente das matas e das águas. O que seríamos nós sem a água? Barbaridade, não tem como, né? Estaríamos fadados à morte. Então temos que cuidar da natureza, preservar algumas espécies para que o planeta sobreviva. Não te preocupes, tia, que hoje não chove. A previsão é de tempo bom, tempo especial com sol radiante, mas a temperatura não vai subir muito, né? 13, 14 graus, né? É necessário sempre aquela cautela com um bom casaco, uma blusa de lã, um pullover, como diz, né? Para manter a temperatura do corpo bem harmonizada. Infelizmente não deu. Nós, proprietários de veículos, estamos facerito no mais com a taxa de licenciamento para veículos no Rio Grande do Sul, mas não deu certo, tchê. Uma pena, né? Significaria mais economia para os proprietários de veículos automotores, né? Texto aprovado pela Assembleia do Rio Grande do Sul, que fez a sua parte, acabava com a cobrança de R$114,09 pela emissão do CRLV. Veto ainda será analisado pelos deputados. Qual será o próximo capítulo desta situação? O governador do Rio Grande do Sul, Eduardo Leite, vetou o projeto de lei aprovado por unanimidade pela Assembleia Legislativa que extinguia a taxa de licenciamento para veículos no estado. Em vídeo publicado nas redes sociais nesta segunda-feira ontem, portanto, o governador afirmou que a medida retiraria cerca de 750 milhões por ano dos cofres públicos e comprometeria investimentos em serviços do DETRAN e também na segurança pública. O projeto de autoria do deputado estadual Rodrigo Lorenzoni, do PP, previa o fim da cobrança de R$114,09 paga pelos proprietários de veículos para emissão de certificado de registro e licenciamento de veículo. O parlamentar argumentou que a taxa perdeu justificativa após a digitalização do documento, e é verdade. Implementada em 2019, já que deixaram de existir custos com impressões em papel moeda e envio pelos correios. Ao justificar o veto, Leite afirmou que governar exige tomar decisões necessárias, mesmo quando impopulares. Olha, talvez aqui recairia uma ação judicial de interesse público, né? Uma ação civil. É tendo em vista que, de fato, a taxa perdeu a justificativa, pois não há mais a impressão do documento do veículo, e sim tudo hoje é pelo processo de digitalização, principalmente com a CNH digital, tudo fica ali, os fiscalizadores do trânsito acessam placa do veículo, já ficam sabendo todas as informações. Pois é, vamos aguardar mais um capítulo, o que vai acontecer com esta situação. 6:58 para fechar esta primeira hora de programação campeira aqui do Pampa e Querência. Em nome da Casa do Chimarrão e também do Posto da Cotripal, eu chamo de imediato os serranos para cantarem deste jeito, tchê.

Muito bem, abrimos agora, nesse exato momento, a segunda e última hora do nosso programa e finalizamos a primeira hora ouvindo marcas especiais, marcas de pura cepa, de talento. Tivemos aí os Serranos, Roda que Roda, e também o Renascença no estilo campeiro. Hora do nosso intervalito. E já já eu volto trazendo mais música, trazendo a boa charla campeira. Vamos aí então ao nosso intervalo. E já já eu volto, continue ligado, são 7 horas e 10 minutos.

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2: 7:10.
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5: O Tribunal de Justiça do Estado do Rio Grande do Sul manteve a proibição temporária do herbicida 2,4-D na região da campanha, em áreas próximas a uvas e maçãs. Estudo inédito estima prejuízos da deriva que podem chegar até 357 milhões de reais. A ação foi movida por associações de produtores de vinhos finos e maçã. Em 2020, a restrição vale até o governo comprovar sistema de monitoramento e fiscalização.
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1: 7 horas e 15 minutos.

Uhul, Rancherita dos Serranos, né? Do Edson Dutra, tocando por aí, são 7:16, 7:16, nesta segunda hora de comunicação aqui do Pampa e Querência, nós recomendamos a Agrifol Fortifol, marca de qualidade, marcando presença no agro há mais 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

Olha, daqui a pouco, na virada das 7 horas e 30 minutos, vai o nosso bloco de música para os homens do cavalo da nossa cidade, da nossa região. Daqui a pouquinho.

0: É um prazer estar na companhia de todos os senhores, alegrando o início de mais um dia. Que cada lar seja iluminado pela paz de Deus, regado de esperança para um novo dia abençoado. É o que nos remete o Vitor sempre com suas postagens motivacionais. E nós somos adeptos deste pensamento positivo para que o dia comece muito bem, né? Não esqueça de que você também tem que ter a consciência de que o patrão é a minha luz. O patrão celestial, nosso Criador, é a nossa luz. É a nossa salvação, é a nossa força. E não temixes por pouca coisa, tia, de jeito nenhum. E não esquece que ensina o piá e aprenda o caminho que deve cruzar quando for adulto, nego velho, não vai se extraviar. Com certeza não vai se extraviar. Então ensina o teu piá e a tua prendinha o melhor caminho que deve cruzar no presente e no futuro.
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0: Muitas fazendas, muitas cabanhas, muitos produtores rurais, desde as primeiras horas da manhã, já mexendo com a gadaria do leite, já tratando a bicharada. São 7 horas e 21 minutos, começa a maior movimentação em nossa cidade, na nossa região. Alô, Saldanha Marinho, um grande abraço. Despertando, começando as atividades empresariais, o segmento do comércio e engrenando mais um dia. Hoje não tem previsão de chuva, tem previsão de sol, escasso, é claro, que de repente pode ficar forte, mas a temperatura não deverá ultrapassar aí 14, 15, 16 graus. Já está melhorando as condições deste inverno, que promete ser rigoroso pelo fator do El Niño. Já já eu atendo algumas solicitações que encaixaram-se por aqui via WhatsApp, e neste momento Jairo Lambari Fernandes nos traz esta linda melodia.

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2: 7:26.
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0: Hora certa por aqui no Pampa e Querência, agora são 7:29, repetindo 7:29 nesta manhã especialíssima de terça-feira.
1: Vamos ao tema daqui do CD agora e logo depois os contatos com vocês.
2: Vou tocar faixa 1, então tem uma partida.

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1: 7 horas e 31 minutos. 7h31.

Alô, gurizada da escola, sempre ouça o seu pai, ouça a sua mãe, e não te faz, né? E não te faz de salame, como diz o bom gaúcho, ouve a tua mãe também, porque os nossos pais são os nossos eternos educadores. Vem aí, Fundo da Grota, para o seu Luiz Antunes, na nossa companhia. Já já vamos parabenizar um aniversariante muito especial, a Márcia da Silva Vargas, daqui a pouquinho, no próximo bloco do nosso Pampa e Querência.

0: 7:36.
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Feito, mais uma por aqui, trazemos Volmir Martins, Chucro de Berço, e também você acompanhou Walter Moraes, Rebeldia, Baitaca, no fundo da grota, né? Destaques musicais aqui do Pampa e Querência, terça-feira, são 7:44, repetindo 7:44, previsão do tempo é de tempo firme, sem chuva, temperaturas que não devem passar de 14 graus no dia de hoje, já tá bom, né? Tendo em vista a umidade dos últimos dias, dá uma demão aí para as donas de casa que estão secando roupas em todos os lugares do rancho, né? Em todos os lugares da casa. Olha, parabéns, vai a nossa homenagem a Márcia da Silva Vargas, do Passo da Palmeira, colheu ontem mais uma flor no jardim de sua existência. Parabéns, isso é um motivo de alegria, né? Fechar mais um ano com saúde, com determinação, sempre alegre, com entusiasmo, né? E as homenagens dos compadres Marcos e Bruna e também do gurizito do Marquinhos. Um abraço então para a aniversariante Márcia da Silva Vargas, do Passo da Palmeira. Então, parabéns, felicidades, sucesso sempre, vida longa!

paz e alegria. Um abraço, aniversariante Márcia da Silva Vargas, do Passo da Palmeira das Missões. Receba as homenagens dos compadres Marcos e Bruno e também do Urizito do Marquito Gauchinho, Marquinhos. Um grande abraço, felicidades e muitos anos de vida. E através desta homenagem nós queremos parabenizar todos os demais aniversariantes mundão afora, né? Prosseguimos por aqui, lembrando que depois das 8 horas da manhã tem o Olho Vivo com muitas entrevistas com o comandante Paulo Moisés, muitas informações aqui na Rádio Blau Nunes de Santa Bárbara do Sul. Alô, homens do cavalo, cabanhas, cabanheiros, homens da lida do campo, como é que está o teu cavalo para a Semana Farroupilha do mês de setembro que vem aí? Com certeza, com a dedicação das entidades tradicionalistas, das cabanhas, dos tradicionalistas do nosso município, do CTG, grupos, ente público, comunidade. Esperamos uma Semana Farroupilha para lá de especial neste ano de 2026, para reacender a chama de gaúcho e valorizar a nossa cultura neste entrevero de homens mais antigos, os nossos veteranos, senhores e vaquianos, entreverados com o piá, o guri, o piazito, a prendinha, enfim. A nossa tradição tem identidade, nós moramos do Rio Grande e por isso é que queremos sempre que ela permaneça conosco e evolua dentro de um compasso de que a nossa essência nós não podemos perder de jeito nenhum. Para os homens do cavalo, para os gaúchos de bombacha, esta marca campeira é para vocês.

0: Aí está para os homens do cavalo, Jari Terres, Filosofia de Galpão. Estamos aqui mateando no pé do eito para Cotripau. 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Meu amigo Paulo Sérgio Mamute, um grande abraço. Vai a próxima marca campeira pro Luiz, seu irmão, e pro Canarinho. Olha, o Canarinho tá um pouco encolhido aí com essa geada grande, uma geada monstruosa, né? Mas são cavacos do ofício, vem aí os chacreiros.
1: Vamos atracar a música no meio dessa prosa, pois já vem clareando o dia. E vem chegando a marca nova e das bem gaúchas, e é com o Chacreiro, o patrocínio da Fruteira Paim, RP Colchões, representante Eco 7, Cabanha Canha Fé.

0: sempre aliviando pro
1: sempre trabalho, disposto, mais uma manhãzita que começa, terça-feira de Geada Grande. Já despertamos para a vida e vamos adiante. Vamos ao último intervalo do nosso programa. Já já eu volto para o encerramento de hoje do Pampa e Querência.
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1: Olá, muito bem, meus amigos. Estou encerrando o Pampa e Querência de hoje. Um abraço, Dona Maria. Hoje não deu para tocar a sua, Janete Ribas e toda a sua família. Um abraço especial também para a Fazenda Varejão, para Gabriela e para o Theo, filha e neto. Ulala, que beleza. Um abraço para aqueles que estiveram participando. Alô, Carlinhos, Conrad, um abraço. Bom dia, paisano, tudo de bom. Vida longa, saúde e prosperidade para todos. Vamos então encerrando. Amanhã eu voltarei a partir das 6 da manhã e conto com a sua audiência, a sua parceria, o seu amadrinhamento. Tchau e obrigado, senhores.
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4: Municípios gaúchos registram temperatura negativa da madrugada desta terça-feira.

0: 8:01, 6 graus a temperatura em Porto Alegre. Este é o Pampa Notícias e vamos atualizando as principais informações do momento. 10 municípios do Rio Grande do Sul registraram temperaturas abaixo de zero na madrugada desta terça-feira. A menor temperatura foi em Santana do Livramento, com 2,6 graus negativos. Outras cidades da fronteira oeste e da região noroeste também tiveram mínimas negativas. Em Porto Alegre, a temperatura mínima ficou entre 6 e 6,4 graus. A Polícia Civil prendeu o suspeito de matar Denise Silva de Medeiros em Lajeado. O homem se apresentou acompanhado de um advogado e teve a prisão preventiva cumprida. A investigação aponta que o suspeito não aceitava o fim do relacionamento com a vítima. Imagens de câmeras de segurança mostram o investigado entrando no prédio onde Denise morava. A Polícia Civil continua a investigação para esclarecer a dinâmica do crime. O Exército informou ao Supremo Tribunal Federal que 6 armas de Jair Bolsonaro foram entregues à Polícia Federal. Outras 2 armas solicitadas não estavam sob a posse da instituição militar. A entrega cumpre determinação do ministro Alexandre de Moraes para recolher os armamentos registrados em nome do ex-presidente. A decisão também revogou o certificado de registro de colecionador, atirador desportivo e caçador do ex-presidente. Fortes tempestades e ventos provocaram a morte de pelo menos 15 pessoas no centro e no sul da China. As chuvas também deixaram desaparecidos milhares de desabrigados e causaram inundações em áreas atingidas. O presidente Xi Jinping determinou reforço nas operações de resgate e assistência às vítimas. As autoridades seguem avaliando os danos provocados pelos temporais. Ataques ucranianos deixaram um morto na região russa de Belgorod nesta terça-feira. Segundo autoridades russas, os bombardeios atingiram áreas urbanas e provocaram um incêndio em uma instalação de infraestrutura. A defesa russa também informou ter interceptado drones próximos a Moscou. 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
7: 8:08.
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8:12 agora aqui na Blau Nunes. Muito bom dia, estamos chegando com o nosso programa. Olho Vivo desta manhã de terça-feira, hoje dia 7 do mês de julho 2026. Muito bom dia para você. Vamos juntos até as 10 horas da manhã aqui pela Blau Nunes de Santa Bárbara do Sul. Música.

Manhã fria de terça-feira aqui na cidade, registramos 1 grau de temperatura, né? E outra, geada, hein, gente? Que coisa! Bota a geada que deu aí, né, rapaz? Tá louco, ó. Frio mesmo, né? Frio. Nesse momento, deixa eu ver como é que tá a temperatura aqui na cidade. Deixa eu já trazer pra ti. Acho que estamos com 1 grau, né? 1 a 2 graus nesse momento aqui na cidade. Passo Fundo 3 graus, Panambi 1 grau. Neste momento, 8 horas e 13 minutos desta manhã de terça-feira, gente. É manhã fria mesmo. Porto Alegre está fazendo 6 graus agora, né? Neste momento, né? E Santa Bárbara está naquilo ali que eu te falei, né? 1 grau, 0 grau, 1 grau, mas está 1 grau já. É, em elevação, hoje nós vamos chegar aí no máximo a 12 graus, é o que prevê a temperatura, é o que prevê o clima-tempo para hoje, né? Aqui na cidade, máxima de 12 graus nesta terça-feira. Muito bom dia para você, muito bom dia, um ótimo dia para você. Eu desejo que você tenha um dia para lá de especial, né? Que você tenha uma terça-feira, vou te contar uma coisa, uma terça-feira melhor que a segunda, claro, tem que ser, né? Esse é o nosso desejo para você. Hoje é o 188º dia deste ano, né? 177 dias nos separam do final deste ano de 2026, passando ligeiro, vai que é uma bala esse ano de 2026. Logo, logo aí já, pro Brasil terminou a Copa do Mundo, né, gente? Logo, logo vamos ter aí as eleições e se foi o ano, né? É bem assim que acontece, o ano de Copa é isso. Não, verdade. Deixa eu trazer para você aqui, hoje é o Dia Mundial do Chocolate, né? A você que gosta de um chocolatinho aí, ó. Hoje é o Dia Mundial do Chocolate, que é um alimento feito com base na amêndoa fermentada e torrada do cacau. A sua origem remonta à civilização pré-colombiana da América Central, a partir da era dos descobrimentos. Ele foi levado para a Europa, onde popularizou especialmente a partir do século XVII e XVIII. Hoje, então, Dia Mundial do Chocolate. Aqui no Brasil, comemora-se o dia do ingresso da mulher na Marinha, né? Também é o Dia Estadual do Funk, no estado de São Paulo. Hoje é o dia do Zé Pilintra, no estado do Rio de Janeiro. Hoje também, são essas as datas aí, né, que a gente está trazendo para você, o que comemora-se neste dia 7 do mês de julho. Olha, no ano de 2021 morria Carlos Reutemann, foi piloto, né, argentino de Fórmula 1, ele que nasceu em 1942, nos deixou no dia 7 de julho de 2021, Carlos Reutemann. Quem assistia na Fórmula 1 nos anos 70, 80, aí, conseguiu pegar o Carlos Reutemann aí, né? Ele corria era piloto argentino, tá? O ator e diretor americano Sir Robert Downey, faleceu em 2021 também. O ator brasileiro Guilherme Caran faleceu no dia 7 de julho de 2016. A atriz portuguesa Maria Barroso, no dia 7 de julho de 2015. E trago aqui também, né, para você. Deixa me ver quem são os aniversariantes do dia de hoje aqui. Quem é? Hoje tem bastante gente também, né, gente? Rapaz do céu, tem muita gente aqui de aniversário. E para você que está aqui na cidade, você que é nosso amigo, você que é nosso ouvinte, está trocando de idade no dia de hoje, claro que eu desejo a você um feliz aniversário com muita saúde, né? Muitas energias boas, positivas para você, que Deus abençoe você, né? Que tudo corra bem também, né? Assim, nesse novo ciclo que se inicia para você no dia de hoje. Para você que é aniversariante do dia de hoje, parabéns pelo seu dia. Música.

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Alô Gilberto, tudo bem? Bom dia. 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Sorri Fácil em Panambi, gente. São os nossos parceiros no programa, aqui pela 97.9, Rádio Blau Nunes, Santa Bárbara do Sul. 8 horas e 18 minutos agora, nesta manhã fria, né, gente? Fria. Vamos recapitular alguns pontos que foram postados ontem aqui nas notícias da 97. Vamos lá, então, gente. Deixa eu trazer aqui para você. Primeiro, quero trazer aqui, ó, que a Corsã, né, vai substituir 500 hidrômetros aqui em Santa Bárbara do Sul. Ela iniciou ontem a substituição de 500 hidrômetros aqui em residências e estabelecimentos aqui na nossa cidade. A iniciativa, segundo a empresa, tem como objetivo aumentar a eficiência na medição do consumo de água e aprimorar a gestão do sistema de abastecimento. A previsão é de que os serviços sejam concluídos até o final deste mês de julho. As substituições serão realizadas por equipes especializadas devidamente identificadas com o uniforme e crachá da companhia e de segunda a sábado. É, o pessoal vai estar trabalhando entre 8 da manhã e 19 horas, tá bom? Isso tudo para garantir a segurança da população. A Corsã também orienta os moradores aqui da cidade a sempre solicitarem a identificação dos profissionais antes de permitir que eles entrem no seu pátio, tá bom? Todos os hidrômetros instalados pela companhia são homologados pelo Inmetro e passam por verificação ainda na fábrica. Os equipamentos possuem lacre de segurança que garante sua inviolabilidade e a precisão da medição. A remoção ou violação desse lacre é proibida e pode resultar na cobrança de taxa de reposição ou aplicação de multa conforme regulamentação da Agência Reguladora de Saneamento. Olha, além de nossa cidade aqui, Santa Bárbara, a Corsã também vai substituir 2.533 hidrômetros em Carazinho, 1.432 em Panambi, 1.154 em Ibirubá, 1.405 em Soledade e 656 na cidade de Sobradinho. A companhia reforça a orientação para que a população utilize os canais para solicitar serviços, esclarecer dúvidas ou registrar ocorrências. Tá aí então, né? Se o pessoal da Corsã bater na tua casa, não te apavore que eles não vão cortar. Acho que não, eles vão trocar o hidrômetro, né? Cortar só, se aí não sei, né? 8h20, gente, 8h20. Olha, lamentavelmente, mais um incêndio ontem no bairro, aqui na nossa cidade, foi registrado por volta de 2 da tarde ontem, na Reinaldo Santilli, lá no bairro Juventude, né, gente? O fogo consumiu o que tinha na parte interna de uma residência, né? Felizmente, ninguém teve ferimentos, apenas uma adolescente. Haviam duas adolescentes no momento dentro da residência que pegou fogo, né? Uma foi levada para o hospital, ela inalou muita fumaça, mas está tudo bem, graças a Deus, né, gente? É o que a gente espera, que fique tudo certo, né? Bom, a casa teve danos, destruiu, queimou tudo por dentro, né? Não tem o que fazer, o pessoal... Inclusive, gente, registrar aqui o trabalho de pronto atendimento, né? A informação que tive ontem à tarde, quando eu estava recebendo a informação, quero registrar aqui a nossa ouvinte, Carla de Lima. Carla, bom dia, tá? Muito obrigado por tuas informações, é vizinha lá, né? É, da residência que teve esse sinistro. É vizinha, acompanhou para e passo tudo que estava acontecendo. Segundo ela, ela me disse que o pessoal estava limpando, né, a rua. O pessoal da limpeza aqui do município, né, do departamento de limpeza aqui, da nossa prefeitura. E quando viu a fumaça, né, imediatamente já acionaram o corpo de bombeiro, que chegou rapidamente.
eficiente, né? O pessoal foi ontem, maravilha, parabéns aí, o Joãozinho Lira, né? O pessoal até falou muito nele, né? Diz que o João é uma fera, né? Que bom, João, parabéns a ti, parabéns pelo teu trabalho, viu? Te ajudando, ajudando as pessoas, servindo, olha, importante isso aí, viu? E, felizmente, tudo foi resolvido apenas dando os materiais na residência. Bom, o pessoal me falou também que eu não sei como é que está sendo feito, eles estão pedindo ajuda, né, gente? Eles perderam tudo dentro de casa, né? Perderam roupa, perderam coberta, e já imaginou nesse frio e nesse inverno? De repente, acho que a assistência social do nosso município aí deve fazer algum atendimento de socorro, né? A essa família que, lamentavelmente, teve esse sinistro ontem. Né? A gente lamenta mesmo, né? O que será que houve? Alguma coisa que caiu, alguma coisa? Né? A gente não sabe as causas reais do sinistro, né? Bom, então foi registrado ontem, tá bem, gente? Na tarde de ontem, e o pessoal me dizendo aqui que a família precisa de ajuda, com certeza, né, gente? Claro, na medida que precisarem da emissora, algum tipo de campanha, sintam-se à vontade, podem entrar em contato com a nossa equipe aqui na 97, que a gente está aqui, né, para estender a mão a quem quer que seja, tá? Estamos aqui para ajudar e poder contribuir com aquilo que for necessário para esta família, assim como a gente faz para todo mundo que sempre conversa conosco, né, sempre nos traz essas informações aqui, e a gente faz qualquer tipo de campanha, viu? A gente faz mesmo, a gente não brinca, como se diz, né? Aqui na 97 a gente não brinca, aqui a gente faz mesmo. Deixa-me ver, pessoal, já tá me mandando informações aqui. Assistência social já foi até a família e já prestou assistência que precisava. Olha, que maravilha, gente. Acabei de falar aqui a minha amiga Val Pagliarini, né, que está acompanhando o programa. Pessoal da assistência social, segundo a Val aqui, que a Val é a responsável pelo CRAS aqui na cidade, né? Diz que ontem mesmo o pessoal prontamente foi lá e já prestou assistência. Maravilha, Val, que coisa boa, viu? Qualquer informação aí que você tiver, qualquer colaboração que necessitar da emissora, fique à vontade, vamos fazer uma corrente aqui do bem, como se diz, né? Na nossa Santa Bárbara, tá bom? 8 horas, 25 minutos agora, 8h25. Olha, uma carreta carregada de bobina de aço tombou no trevo do avião ontem em Carazinho. O fato foi na tarde de ontem, né? Na 285, junto ao acesso para quem dá acesso à cidade de Não Me Toque. O motorista não se feriu, apenas o caminhão tombou e causou uns danos lá, né? Materiais, é claro. Olha, uma jovem que havia se mudado para fugir do ex-companheiro é a 42ª vítima de feminicídio aqui no estado do Rio Grande do Sul, somente agora, em 2026. A jovem Denise Silva de Medeiros, 21 anos, é encontrada morta em um apartamento no centro de Lajeado, na região dos Vales dos Sinos, no Rio Grande do Sul. Havia se mudado recentemente para a cidade com o objetivo de se afastar do seu ex-companheiro, apontado pela Polícia Civil como o principal suspeito do crime. Natural de Estrela, Denise deixou a cidade natal para morar no município vizinho de Lajeado. Familiares relataram que ela enfrentava constantes desentendimentos com o suspeito e buscava recomeçar a vida longe do antigo relacionamento. O caso está sendo investigado pela delegacia especializada no atendimento à mulher como feminicídio. O ex-namorado da vítima, cujo nome não foi divulgado, ainda não havia sido localizado pelas autoridades. Segundo a delegada Márcia Bernini, titular da Delegacia da Mulher de Lajeado, foram encontradas marcas de disparos de arma de fogo no apartamento onde Denise foi encontrada. O corpo foi encaminhado para a perícia. A delegada informou ainda que Denise e o suspeito mantiveram um relacionamento por cerca de 5 anos e estavam separados havia aproximadamente 6 meses. A polícia também confirmou que a jovem não possuía medida protetiva em vigor. Caso a investigação confirme o feminicídio, Denise será a 42ª vítima desse tipo de crime aqui no nosso estado, somente agora em 2026. Estado que nos preocupa, né? Este cenário amplo de violência contra a mulher, né? Mesmo com tantas campanhas, né? Tantas políticas públicas que estão sendo instauradas a nível de Rio Grande do Sul, a nível de país, né?
tantos avisos para que as pessoas denunciem, né? Aqui, segundo essa informação, não havia uma medida protetiva, não havia denúncia registrada na delegacia, não pelos últimos tempos aí com relação a isso, né? Mas que coisa, gente, que coisa, porque é uma jovem, né? Apenas 21 anos, mas que raio de amor, eu sempre digo, que raio de amor é esse, né? Para você, isso só pode ser uma neura, né? Para você tirar a vida de uma pessoa que não quis mais, tá? Daí não quis mais, pronto, né, velho? Vai matar agora? O que, que é isso? Isso aí tá virando uma constante, né? Verdade, a gente se apavora. Tu abre um noticiário, tu olha uma... esse tipo de coisa, né? Que, olha, impressionante, gente. Impressionante mesmo como acontece isso aqui no nosso Brasil. E agora, principalmente no nosso Rio Grande do Sul. Uma propriedade perdeu mais de 6 mil cordeiros e o prejuízo ultrapassou 3 milhões de reais. A propriedade rural localizada na Serra do Caverá, em Santana do Livramento, se tornou um dos exemplos mais alarmantes dos prejuízos provocados pela invasão de javalis no Brasil. Entre 2010 e 2026, a estância São Marcos registrou perda de 6.225 cordeiros em ataques de espécies invasora, acumulando um prejuízo estimado em 3 milhões de reais. O impacto foi tão grande que o rebanho de ovinos da fazenda despencou de aproximadamente 4 mil animais para apenas cerca de 300. Além das mortes diretas, os ataques constantes dificultaram a reposição do plantel e comprometeram a atividade econômica na propriedade. Os javalis são considerados uma das piores espécies exóticas invasoras no mundo. Sem predadores naturais no Brasil, apresentam alta capacidade de reprodução, atacam rebanhos, destroem lavouras e ainda representam riscos sanitários por poderem transmitir doenças a animais domésticos e silvestres. Diante da exposição da espécie, o controle do javali é autorizado no Brasil seguindo regras específicas de manejo. O objetivo com isso é reduzir os impactos ambientais e econômicos provocados pela rápida proliferação desses animais que já afetam diversas regiões do nosso país. O caso da estância São Marcos evidencia um problema enfrentado por produtores rurais em diferentes estados brasileiros, especialmente na região sul, onde ataques a rebanhos e prejuízos milionários vêm sendo registrados há anos, com registro da plateia de Livramento. É, que coisa, né, gente? Javali, você já viu um javali por aí, hein? Olha, uma mulher foi encontrada morta em uma residência, gente, agora no centro da cidade de Espumoso. 8:30 agora da manhã, ela foi encontrada na sua residência na rua Padre Reus, no centro da cidade de Espumoso. O corpo foi localizado após familiares e amigos estranharem o seu desaparecimento, já que ela não compareceu a um compromisso e não era vista desde o final de semana. Ninguém tinha notícia dela, não, né? Com a falta de contato, familiares foram até o imóvel. Um deles precisou arrombar a porta para entrar na residência, onde encontrou a mulher já sem vida. A brigada foi acionada.

0: Oi, tudo bem? Bom dia. Lúcia Verdinácia aí em Saldanha Marinho. Foi forte a jada aí, Lúcia. A Carla de Lima, bom dia, cara. Tudo bem? A Genesi Costa Lírio, bom dia. Como é que estamos, gente? Tudo bem? Estão com frio? Não. Olha, vamos botar um agasalho aí, né? Minha amiga Ana Gardinho. Oi, Ana, tudo bem? Ótima terça-feira para ti, claro. Que Deus abençoe a todos nós, né? Seu José de Quadros, tudo bom, seu Zé? Como é que tá o amigo, hein? Tudo tranquilo? Maravilha! Continue conosco aqui no programa. 8 com 32 desta manhã. 8h32 desta manhã já, gente. Olha, tá passando rápido já, né? Já volto, segura aí, já volto. Já volto depois do espaço comercial trazendo as entrevistas desta manhã. Segura aí!
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0: Olha, gente, agora são 8 horas e 36 minutos e meio aqui na

0: Oh. Sabe que andando na rua e conversando com as pessoas, né? Rapazinho do céu, mês de junho, vou te contar uma coisa, hein? Mês da gripe, né? Impressionante o que você encontrava e encontra ainda pessoas em estado gripal, né? É, eu sou um exemplo vivo disso, não sei se não me cuidei direito, né? Mas eu faço 3, 4 semanas que estou nessa lenga-lenga, né? Vamos dar um pulo lá na sala de vacinas do nosso município, saber como é que está a vacinação contra a gripe. O público está aderindo à vacinação. Márcia, tudo bem? Bom dia.
1: Bom dia, Paulo Moisés, ouvintes da Rádio Blau Nunes.
0: Tá com frio,
1: Todo
0: Márcia?
1: bem com frio?
0: É,
1: Não
0: é.
1: tem como não tá, né?
0: Não tem, tá complicado
1: Não
0: mesmo, né?
1: tem.
0: E isso, Márcia, também aumenta o índice gripal das pessoas. Nós temos que nos proteger, né? Me conta como é que tá a vacinação aí na sala da ISF, hein?
1: Então, Paulo Moisés. Deu uma diminuída a procura, né? O que é esperado, porque muitas pessoas ficam com receio de sair no frio ou estão com sintomas gripais, né, Paulo Moisés? Por isso que a campanha de vacina ela já começa antes de vir esse frio mais rigoroso. Mas o importante é salientar que a vacina ainda está disponível, né, para quem ainda não fez. Então, essa vacina contra a gripe está disponível para toda a população que deseja fazer, das 7 da manhã às 17 horas da tarde.
0: Das 7 às 17, está disponível aí na ISF Osmo Ribas, né? Tu acha que tem muita gente ainda, pelos cálculos que vocês fazem ano a ano aí, falta muita gente a receber a dose aí, não?
1: Tenho que te dizer que sim, e
0: É.
1: também do público que elas anos, gestantes, idosos resistentes para fazer a vacina contra a gripe e para que tem vacina para o público em geral, né?
0: Verdade.
1: No período ali antes de 2020, uma procura tremenda, né? As pessoas faziam fila para conseguir a vacina contra a gripe. E agora, nos últimos anos, não é o caso de Santa Bárbara do Sul, né? Mas a gente vê no geral isso no Rio Grande do Sul, acabam sobrando doses, né?
0: Deixa eu te
1: E
0: fazer um pedido, Márcia.
1: é uma pena, né?
0: Deixa eu te fazer um pedido. Tu consegue te colocar um pouquinho de lado aí, porque eu acho que tá dando uma interferência na ligação. A internet tá complicadinha hoje, né?
1: Tá conseguindo ouvir
0: Agora
1: agora?
0: melhorou, melhorou.
1: Melhorou?
0: Prossiga, prossiga por gentileza.
1: Isso. Então, como eu fico falando, nos últimos anos, né, essa procura da vacina contra a gripe diminuiu, né, Paulo Moisés? E não é só em Santa Bárbara do Sul, é em todo o Rio Grande do Sul. Antigamente a gente via as pessoas fazendo fila para conseguir uma vacina, né? E agora acaba sobrando. Todo ano, depois de 2020, acabam sobrando doses da vacina contra a gripe. O que é uma pena, né? Porque é uma vacina boa. E ela protege, né, a questão de uma evolução pior, de uma internação, de um caso grave. Então, a gente pede que a população, principalmente esse público-alvo, né, esses idosos, as crianças, né, venham, recebam essa vacina.
0: Marcia, tu lembra que um ano foi feito, até inclusive foi feita uma campanha de vacinação que deu um filo, inclusive, ali na Casa da Cultura, lembra? Foi logo que surgiu esse negócio da gripe, dessa H1N1, né?
1: Isso.
0: Lembra que deu um acúmulo de pessoas? Foi uma coisa assim, foi um.
1: A
0: É.
1: gente distribuía a senha para conseguir controlar, porque senão as pessoas ficavam ali, não tinha, né?
0: Exato, exato.
1: Então, começou em 2009, né?
0: Pois é.
1: E a campanha, porque daí entrou o H1N1 junto, né? E isso foi em 2009. Então, de lá até 2020 foi uma loucura, assim. E agora a gente vê essa diminuição e a
0: Diminuiu.
1: gente precisa retornar, Paulo Moisés, conseguir que essas pessoas recebam, fiquem imunizadas e protegidas.
0: Tem alguma semelhança, Márcia, com relação a H1N1, esse estado gripal com uma possível Covid também, hein?
1: Tu diz na questão de sintomas?
0: Exatamente, na questão de
1: Ou,
0: sintomas.
1: os sintomas eles são muito semelhantes. Né? Então acaba se confundindo quando é H1N1, quando é uma influenza. O que ficou muito característico do Covid foi que às vezes a pessoa perde o paladar, não sente o cheiro, né? Mas os sintomas são muito semelhantes. Então, por isso que é importante fazer a vacina, né? E Paulo Moisés, nós temos mais uma vacina nova que entrou no calendário, né?
0: Me fala sobre essa. Que vacina é essa? Conta pra mim.
1: Isso, então nós temos a pneumovinte, né, que ela protege contra 20 tipos do pneumococo. Ela não é para toda a população, ela entrou no calendário vacinal para as crianças. Então, conforme essas crianças até 1 ano virem para a sala de vacina fazer as suas vacinas de rotina, nós vamos olhar quantos meses essa criança está e vamos começar a aplicar essa vacina pneumovinte. Hoje, no calendário básico, né, a vacina pneumovinte não tinha para criança, tínhamos a vacina pneumo 10, e agora, então, entrou essa pneumovinte pelo SUS, né? E ela é excelente, é uma vacina que protege contra meningite pneumocóxica, pneumonias graves, sepse, otite média nas crianças, né? Aquela dor de ouvido terrível. Então, assim, ela está entrando de forma gradual, mas já se começou a aplicar no município. Vacina pneumocóxica 20.
0: Olha, ela cobre 7 sorotipos, é isso? A mais que a pneumo 13 e 10, né? A mais que a
1: Isso.
0: pneumo 10 e protege contra as cepas que mais causam infecções graves. Amplia a
1: Isso,
0: proteção.
1: então são 20 tipos agora, né?
0: Amplia para 20 sorotipos de pneumococo, né?
1: 20 sorotipos.
0: Eu estou
1: Isso.
0: vendo aqui. Me diz uma coisa, Márcia, para quem é crianças de quanto? Só crianças até 1 ano, maiores não? Como é que é?
1: Não, nesse momento o Ministério da Saúde liberou até 1 ano. Então,
0: Somente até um
1: conforme
0: ano.
1: elas virem. Isso. Conforme elas vêm para a sala de vacina para fazer as suas vacinas de rotina, nós vamos enquadrando e vamos aplicando conforme o Ministério da Saúde está preconizado, né? Com 2 meses, 4 meses, 6 meses, 1 ano, conforme a idade que ela tem, a gente já vai aplicando essa vacina.
0: Que
1: Então, entrou uma
0: maravilha.
1: vacina nova, né? Entrou no calendário básico de vacinação.
0: Olha, então vocês já estão fazendo essa vacinação aqui, né?
1: Já estamos fazendo, já fizemos várias, Paulo Moisés, graças a
0: É.
1: Deus, e não está tendo resistência, né?
0: Não está tendo resistência. As pessoas. Não,
1: Não.
0: o importante é que os pais estão entendendo a necessidade de se fazer essa vacinação, né? Que a gente sabe que
1: Isso.
0: muitas vezes tem aquela resistência natural, né, Marcelo?
1: Isso, mas a importância, né, dos pais também, quando tiverem dúvida, nos questionar, nos perguntar, né, para a gente também estar tá tirando essas dúvidas. Então, não fiquem com aquela dúvida, ai, não vou fazer, tô com medo, tô com receio. Venham, perguntem, né, e aí a gente vai estar tá esclarecendo também.
0: Muito bem. Márcia, deixa eu te fazer uma pergunta também que eu vi esses dias e no fim não consegui conversar contigo, que é com relação à prorrogação até o dia 31 de dezembro deste ano da vacinação contra o HPV para adolescentes de 15 a 19 anos. Nós também já estamos fazendo essa vacinação aqui no município, é?
1: Sim, estamos fazendo. Então, assim, é de 15 a 19 que nunca fez nenhuma dose,
0: Nunca tomou
1: porque ela
0: nada.
1: está, isso, que nunca fez, né? Então, todo ano a gente vai nas escolas, a gente tenta rever esse calendário, né? Até leva a vacina nas escolas. Ela é de 9 a 15 anos incompletos. Então, quem fez dos 9 aos 15 não faz. Agora, se não fez nessa idade, sim. Ela está disponível de 15 a 19 anos para quem nunca tomou nenhuma dose. E aí temos que aproveitar a oportunidade, né? Porque ela não é uma rotina, então ela está sendo disponibilizada agora até dezembro. Depois a gente não sabe se vai ter essa disponibilidade. E assim, ó, Paulo Moisés, vem muitos adultos procurando, principalmente mulheres, né? Que gostariam de fazer. E é uma vacina cara na rede privada. E aí, quando. É, e aí quando são adultos começam a ver a importância, né? E aí não tem, a gente não tem. Então aproveitem, quem de 15 a 19 anos que não fez nenhuma dose da HPV, vem aproveitar a oportunidade para fazer essa vacina agora.
0: Olha, ela é a principal. A vacina previne contra o câncer, né? Contra o câncer do colo de
1: Isso.
0: útero, né? Mas também há tumores no ânus, pênis, vulva, vagina, boca e garganta. Quer dizer, é de uma suma importância tomar essa vacina, né, Márcia?
1: É, e assim, tem muita resistência que os pais acham, porque às vezes a criança é nova, né? De 9 anos já começa a receber. Mas assim, a gente vai entrar em contato com esse vírus. Em algum momento da nossa vida a gente vai entrar, e o importante é quanto antes estiver imunizado, para quando entrar em contato, já estar protegido,
0: Ah,
1: né?
0: que
1: E
0: maravilha!
1: isso, então por isso que ela já começa aos 9 anos,
0: Começa
1: tá? Mas
0: assim.
1: isso, aos 9 anos já começa.
0: Tá. Também, então, quantas doses nós recebemos aí, Márcia, para essa pneumonia
1: 20?
0: e meningite? 20 é a pneumo 20, né?
1: É pneumo 20 e recebemos 20 doses,
0: 20
1: tá?
0: doses da
1: Mas elas.
0: pneumo 20, vamos
1: Isso.
0: tá.
1: Mas logo vai chegar mais também.
0: Logo chega mais, é. Vamos lá.
1: Isso.
0: Essas 20 já foram, já começaram a sair?
1: Já começaram, sim, já temos aí os primeiros que fizeram. Já vamos até fazer uma matéria, porque a mãe autorizou a pulsão, né? Então a gente divulgar também, mas começaram a ser aplicados.
0: Começaram a ser aplicados. Márcia, muito bem, muito obrigado por tua participação no programa aqui, trazendo essas informações. E eu, quando tiver dúvida, vou te ligar aí, tá? Que
1: Com certeza.
0: essas informações são preciosas aqui para nossa comunidade. Um abraço, te proteja do frio aí, tá, guria?
1: Agradeço a oportunidade, aí se cuidem do frio e estou sempre à disposição. Um abração.
0: Abraço, Márcia. Bom dia para você. 8 horas 47 minutos. Conversei com a Márcia Baumgarten, lá da Secretaria da Saúde, da ESF, da sala de vacinação, né? Aqui do nosso município, trazendo essas informações dentro do nosso programa. Vamos lá, vem aí a Super Mix, 8 horas 47 minutos, 8h47 aqui no programa. 8h47, bom dia para você. Tudo bem, gente? Como é que vamos? Tá frio, hein? Conta para mim. Tá frio? Barbaridade. Quero mandar um abraço aqui para você que está conosco. A Janete também, né? Muito bom dia, gente. Muito bom dia. Eu desejo que você tenha uma ótima terça-feira. Meu amigo Desdeneu Gonçalves, como é que tá, Desdeneu? Tudo bem? Ô, cara, como é que tá? Desdeneu tá aqui comigo me mandando um bom dia. Aqui é Dona Eva Silva. Bom dia, Dona Eva. Tudo bem? Como é que vai a senhora? A Cirlei Alves, gratidão a todos que ajudaram ontem na casa da minha filha Fabiana e onde pegou o fogo. Ô, Cirlei, guria, qualquer coisa que tu precisar, entra em contato conosco aqui, viu, guria? Bah, Cirlei, agora que eu vi que é tu, né? Não, vem para cá, se precisar que a gente puder ajudar aqui, tá? Eu sei que o pessoal já entrou em contato aí, né? Beleza, o pessoal já tá te ajudando aí, isso é importante. Ontem à tarde mesmo já estavam conversando comigo, inclusive entraram em contato aqui, vereadores, enfim, o pessoal entrou em contato comigo. Tá fazendo vamos lá, meu irmão, bom dia. O Mercado Supermix também tá fazendo uma campanha lá, bom dia, como
2: Bom
0: é que tá?
2: dia, tudo bom,
0: Tudo bom,
2: Paulo?
0: cara, como é que
2: Tudo bom.
0: tá? Tá fazendo uma campanha também
2: Podemos
0: para.
2: fazer uma campanha para Dona Cirlei, sim.
0: Claro, porque outro
2: Podemos
0: dia.
2: botamos lá, botamos uns carrinhos lá para agasalho, mantimentos. Pode contar conosco também, Paulo.
0: Olha, cara, que coisa boa, rapaz, que coisa boa. Olha só, o pessoal tá agradecendo já aqui. Isso é importante pro pessoal. Olha aqui, gente, que coisa boa, né? A Rede Supermix aqui se prontificando a auxiliar fazer uma contribuição aí com o pessoal aí que quiser ajudar. Vai lá no Supermix, né?
2: Deixa sua doação lá.
0: Claro, né,
2: A gente
0: velho?
2: deixa uns carrinhos lá separados pro pessoal. Pode chegar lá, tá? E deixa sua doação para Dona Cirlei e sua família.
0: Ah, muito bem. Vamos falar, gente? Vamos falar das ofertas aí?
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0: O
2: Paulo.
0: que que tu tem de coisa boa aí, meu irmão? Conta pra gente.
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0: E
2: sim.
0: O mercado, e o cartão
2: do mercado está sendo providenciado.
0: Sendo providenciado, sim, logo,
2: pessoal,
0: logo.
2: Logo já estamos aqui com o pessoal para fazer os cartões.
0: Os cartões do mercado.
2: Do mercado.
0: O cliente tem acesso a
2: tem
0: esse
2: acesso,
0: cartão.
2: Sim.
0: Né? Maravilha, cara. E o açougue normalizou? Tudo tranquilo?
2: Tudo tranquilo. Graças
0: tá
2: a Deus.
0: Muito churrasquinho aí, não?
2: Deu muito. Agora está tudo certo,
0: graças
2: pessoal.
0: A Deus,
2: graças,
0: né,
2: a Deus, estamos normalizando, né?
0: Uhum.
2: Tudo certo.
0: Tudo certo, né, cara?
2: Só esperamos as visitas de todos, mas está tudo certo, graças a Deus.
0: É.
2: E bola para frente, né?
0: Bola para frente. É. Homem do céu, tu sabe que me disseram que tu lidava com posto de gasolina antes. É verdade, cara? É. Sério?
2: Sério? Se eu te contar a minha história aqui.
0: Cara, ali em Carazinho, né?
2: Sim, ali em Carazinho. Eu gerenciei uma farmácia durante 15 anos lá em Carazinha.
0: 15 anos no ramo farmacêutico, homem. Sério, velho?
2: Sério? Eu tinha.
0: Cara, experiência, né?
2: Meu pai tinha farmácia, depois ele acabou fechando, né?
0: Uhum.
2: E veio as outras redes maiores, né?
0: Sim.
2: E aí eu fui, não sei se alguém conhece ali o Posto Caval.
0: Sim.
2: Aquela farmácia ali, do lado, eu gerenciei 15 anos. A Farmashop, na verdade.
0: A Farmashop, 15 anos ali, cara.
2: 15 anos.
0: Nossa, Everton.
2: Daí depois foi passando, né? Fui embora, voltei.
0: Voltou.
2: Daí. Posto.
0: O posto era da...
2: Rede...
0: Era aquele que tem ali na saída, quem vai para Nome Toque, né?
2: Também.
0: Aquele... Ali também, né?
2: Também. Ali tinha rede, né? Então eu gerenciava aqueles postos. Eu passava em todos os postos.
0: Todos,
2: né?
0: Os postos. Que, sim, legal.
2: Daí,
0: cara,
2: caí lá com o Christopher. Ah, não saio mais lá.
0: Não, cara, sai mais de lá?
2: O cara é fabuloso.
0: O Chris, ele não abocanhou também esse mercado lá, essa coisa lá? Não.
2: Não, posto, não,
0: não. Não.
2: Não, ele tem o posto dele é na frente do mercado, nosso Supermix.
0: É na frente do Supermix.
2: É.
0: Tem um posto de combustível, é?
2: Temos.
0: Ah, que legal, cara. Que legal.
2: Então,
0: tem que trazer ele aqui uma hora pra gente conversar com ele.
2: É uma pessoa assim, ó, fabulosa, sabe?
0: É.
2: Ele
0: gente boa,
2: bem,
0: cara.
2: Bem querido, sabe?
0: Bem querido. O pessoal gosta dele.
2: Ah, e tipo, eu gosto dele, sabe?
0: É, claro.
2: A gente conversa de... Né, de
0: quando não... o patrão é bom, né, cara? A coisa flui melhor,
2: exatamente.
0: Né?
2: Exatamente. É uma pessoa fabulosa, sabe?
0: Tu trabalha melhor, né? É verdade, gostei. As pessoas têm que entender isso, né? Quando o patrão é bom, tudo flui melhor.
2: Flui melhor.
0: O andamento do dia a dia é melhor, é outra coisa.
2: Tu entra, né, sorrindo e sai sorrindo,
0: sai
2: sabe?
0: Sorrindo,
2: tu tem aquela...
0: Né?
2: aquela alegria de estar ali. Não é puxa-saco, nada, mas assim, ó, tu tem aquela alegria de saber que tu pode contar com o teu patrão a hora que tu quiser, que tu puder, tu ó, liga pra lá, resolve.
0: E sabe que nem se deve puxar-saco, porque quem puxa o saco puxa tapete, né?
2: É, essa é a verdade.
0: Essa é a grande verdade. Quem
2: começa... abraça muito, dá leva nas costas.
0: É, né? Quem dá. É. Tem muita gente assim, rapaz.
2: E tá bastante. Louco.
0: Nossa senhora. Tem aqueles oportunistas, né, de ocasião, né?
2: Tá esperando pra.
0: É cruel a coisa, né?
2: Como a gente já trabalhou há anos, né, Paulo? Uhum. A gente já sabe como lidar e

0: Mas assim, aqui está sendo maravilhoso. Eu venho ficar de carazinho todos os dias, né?
1: Todos os dias vindo lá. Como é que está o mercado? Conta para mim, Everton. Está beleza? Está bem,
0: Tá, tudo
1: tá
0: está
1: bem
0: estruturado.
1: movimentado? Manteve o padrão?
0: Manteve o
1: Manteve
0: padrão.
1: a clientela toda?
0: No começo deu mais, né, Paulo?
1: Sim, porque é
0: devido à
1: novidade, né?
0: inauguração e
1: Tudo
0: tal.
1: que é novo.
0: Tu vai querer conhecer melhor,
1: É
0: né?
1: verdade.
0: Mas estamos satisfeitos, sim. Sabe? Estamos satisfeitos com o pessoal, com os clientes. Tá dando tudo certo.
1: Tudo dando certo,
0: Graças a Deus.
1: Coisa boa, cara. Coisa boa mesmo, né? Que
0: Até
1: tá dando
0: nós
1: certo.
0: Estamos precisando, se eu posso.
1: Pode, pode, pode.
0: Precisando de um currículo, de alguns currículos, tá?
1: Para o que é?
0: Não, é para repositor.
1: Repositor, precisa de repositor. O pessoal que está interessado pode levar o currículo
0: pode,
1: lá no
0: me
1: mercado.
0: Chama lá,
1: fala contigo
0: fala
1: lá.
0: Fala comigo.
1: Tanto masculino como feminino.
0: A princípio nós queríamos masculino, né? Mas tá pouco masculino à disposição, né?
1: Não quer trabalhar,
0: E aí tem poucos, né? Na realidade, lá. Estavam vendo os currículos ontem. Daí achamos bastante mais feminino, né?
1: Mais feminino, né? E às vezes o masculino precisa um pouco mais, até para carregar alguma coisa, né? Exige,
0: por,
1: né?
0: Por isso que a gente está pedindo até, mas em função, né? De repente a gente vai conversando, vamos se ajudando, né? Porque ali
1: claro,
0: é uma família, né?
1: É uma família, né? Aí é verdade. Mas que bom, gente. Então, quantas vagas você vai abrir lá mesmo, Everton?
0: Vou abrir uma no momento tem uma aberta.
1: Uma aberta. Gente, se você está precisando trabalhar, você que é do sexo masculino, alô, garoto. Pega lá, pega o teu currículo, leva lá pro Everton no Super Mix lá, que vai que cola e a tua vaga é essa aí, né? Você já começa a trabalhar.
0: Já
1: né,
0: aproveitando para não esquecer
1: Diga
0: da
1: lá,
0: dona, dona Cirlei, tá? Pode avisar lá, que ela pode deixar o carrinho lá, pode avisar, que nós vamos deixar lá à disposição, só avisar para os clientes.
1: Que quem quiser contribuir com a família,
0: Exato.
1: Chega lá, bota lá
0: bota
1: um quilo de
0: carrinho.
1: Arroz, um quilo de feijão, ajuda com a
0: ajuda.
1: Porque eles perderam tudo, né?
0: Não,
1: cara?
0: Lá estamos tudo. À disposição, tá?
1: Super Mix fazendo isso aí. Que legal, cara. Parabéns mesmo, né?
0: Obrigado.
1: Baita iniciativa. E o pessoal que for no mercado hoje, Super Mix, gente, não custa, né? Já que você não vai levar lá na casa mesmo, deixa no carrinho lá no Super
0: Sim,
1: Mix,
0: e
1: né?
0: A semana
1: que você
0: passada,
1: puder ajudar aí pra essa família aí.
0: E a semana passada foi os rapazes da clínica
1: Sim.
0: de recuperação. Fizeram lá, ficaram lá.
1: Ah, disse, o pessoal lá do CC ali em Itaíba, né?
0: É,
1: o Atalaias.
0: Exatamente.
1: Atalaias,
0: fizeram
1: né?
0: lá, arrecadaram bastante produtos também, o pessoal colaborou.
1: Colaborou bastante,
0: bastante,
1: né?
0: Bastante, saíram satisfeitos também. Então agora, o mesmo pessoal, os outros que colaboraram com a clínica, vamos colaborar com a dona Cirlei?
1: Vamos colaborar com a dona Cirlei lá.
0: Que é nobre, né?
1: Sim, ótimo, ótimo. Eu conheço a dona Cirlei, uma pessoa boa. É a dona Cirlei Alves, foi a casa da filha dela, né? E tu sabe que tinha duas jovens, duas adolescentes dentro da residência quando aconteceu o sinistro, né, cara? Veja como é a coisa impressionante. Mas graças a Deus foi tudo certo, apenas danos materiais. Perderam tudo, mas tudo bem. Isso aí se reconstrói, né? O importante,
0: material
1: o importante é vida, né?
0: Sim, estamos lá à disposição, tá, Paulo?
1: Valeu,
0: Pode
1: meu irmão,
0: passar.
1: Abraço. Tudo
0: Abração.
1: De bom. Valeu, boas
0: Tchau.
1: Vendas lá, gente.
0: Obrigado, gente.
1: Valeu. Gente, agora são. Vai ser 9 horas da manhã, né? 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Comerciais, já volto, claro, já volto, segura aí que a gente já retorna com a sequência. Eu vou falar com duas senhoras aqui daqui a pouquinho, assunto muito importante. Fique ligado que eu volto já já.
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0: Apenas 8 minutos agora, 9:08 aqui na Blau. Bom dia para você. Muito obrigado por tua sintonia. Deixa eu ajustar para você aqui, meus amigos, a temperatura. Neste momento na cidade, gente, capaz que tá só isso, 3 para 4 graus. Rapaz do céu, tá frio, hein? O que que achou? Achei que já tava um pouquinho mais. Panambi, 3 graus neste momento. Deixa eu atualizar para você. Porto Alegre já tá com 8 graus neste momento, tá? Vamos ver como é que tá Saldanha Marinha e Santa Bárbara aqui. Tá abrindo para mim agora. Santa Bárbara com 3 graus neste momento é a temperatura. Mas em elevação, é para chegar a 12 hoje, tá, gente? Vamos combinar, né? 3 graus é, tá judiando. Bom, nosso assunto agora, terça passada eu conversava aqui com os presidentes, o que sai e o que entra do Clube de Serviço, o Rotary Clube aqui de Santa Bárbara. Estava conosco aqui, vocês lembram, o Marcelo Dil, presidente que está saindo, e o Edson Roger, que está assumindo os destinos do Rotary Clube a partir de hoje. Ele já assumiu no distrito, mas assume aqui o Clube de Santa Bárbara na noite de hoje. Também, paralelo a isso, haverá troca de comando da Casa da Amizade, né? Que está sendo comandada até hoje pela Tati Dil, né? E a partir de hoje à noite, a Sônia Roja assume esse trabalho. Meninas, muito obrigado por vocês atenderem o nosso convite, de estarem aqui conosco, se disponibilizarem a virem conversar com a nossa comunidade. Tati, tudo bem? Bom dia, como vai?
1: Bom dia, Paulo. Bom dia, Sônia. Bom dia a todos aí que estão prestigiando a Rádio Blau Nunes e nos ouvindo.
0: Que coisa boa que você veio. Sônia, tudo bem, guria?
2: Bom dia a todos. É um prazer nós termos recebido esse convite para vir aqui falar um pouquinho do nosso trabalho, que é a Casa da Amizade.
0: E o trabalho é um trabalho maravilhoso. Nós comentamos muito sobre isso. E há pouco, gente, eu estava conversando com elas aqui, que a Casa da Amizade não tinha tanta visibilidade do trabalho que era feito, né? Ela ficava sempre na sombra do Rotary Club. Hoje isso tudo mudou, isso não existe mais, né? A sombra no Rotary Club, no Clube de Serviço. A Casa da Amizade atua tanto quanto o Rotary, né? Vocês têm hoje uma diretoria, vocês têm um pessoal que pega junto, eu sei que pega. Não é fácil comandar. Conta pra gente, Tati, desse trabalho desenvolvido nesse último ano, que a Casa da Amizade deu um salto muito grande.
1: Sim, Paulo. A Casa da Amizade, né? Primeiramente, vamos colocar que hoje nós somos 32 associadas, né, na Casa da Amizade, tendo ainda duas sócias fundadoras, né, que participam conosco, que são atuantes, né, que é a dona Delvina Tonon, né, e a dona Velamina Iora Pazinato,
0: né? Também estão lá até hoje.
1: Estão conosco, participam sempre que possível nas reuniões, né? São totalmente participantes aí conosco em tudo que é possível, né? Uhum. E a Casa da Amizade está aí já em Santa Bárbara há 47 anos, né?
0: É tempo, né?
1: Então, antes, assim, éramos então senhoras rotarianas, né? Houve uma mudança aí há 2 anos, né? Porque nós temos a nossa coordenadoria distrital e temos a nossa coordenadoria nacional, né? A Casa da Amizade de Santa Bárbara do Sul, ela é ligada à Casa das Amizades do Brasil.
0: Do Brasil,
1: né? Onde hoje há mais de 250 casas no Brasil.
0: No Brasil.
1: Então, assim, e a nossa coordenadoria nacional viu a necessidade da mudança, né, de senhoras rotarianas para a Associação Casa da Amizade. Né, onde faz 2 anos que houve essa mudança no Estatuto das Casas da Amizade, né, para a Associação Casa da Amizade, onde pôde se abrir um leque maior aí, né, para associadas. Né? Antes, basicamente, eram senhoras esposas de rotarianos.
0: Exato.
1: Né, principalmente em cidades onde não há rotaries mistos, né, que daí se fundou as Casas das Amizades. Hoje, como houve essa mudança no Estatuto, abriu-se um leque, então, né, na possibilidade de mulheres, então, né, também, que não têm maridos rotarianos, se associarem à nossa casa. Então, por isso, essa mudança, né? Hoje, a Casa da Amizade tem o seu nome já no INPE, né? A ACA é registrada agora já no INPE, né? Temos o nosso registro. A nossa identidade visual, né, ela é legalmente, então, protegida. Né? Porque tanto a ACA, nós temos o nosso símbolo também, que é a abelha. Né?
0: É abelha.
1: Abelha, então abelha. Nós também temos o nosso símbolo, né? Somos abelhas Porque somos uma colmeia, trabalhamos em conjunto, ninguém trabalha sozinho, né? Então, o nosso símbolo é a abelha. Então, hoje estamos aí...
0: É uma cooperativa, né?
1: É uma cooperativa, ninguém trabalha sozinho.
0: Exato.
1: Né? Então, temos aí, então, há 2 anos, né? Há 1 ano aí já, então, para a Associação Casa da Amizade, né? Trabalhando, claro, sempre em conjunto, né? Nós fizemos parte também do Distrito 446, né? Central Noroeste do Rio Grande do Sul.
0: Ela pega aqui Santa Bárbara, Panambi...
1: Sim, pega Pensar. Santa Bárbara, Panambi... É bem dizer o distrito do Rotary também,
0: exato,
1: né?
0: Exato.
1: Pega Ibirubá, que também temos Casa Forte ali em Ibirubá. Panambi, que a Casa de Panambi é muito forte.
0: Palmeira.
1: Três Passos, Palmeira...
0: É o 4660, né?
1: 4660,
0: isso,
1: né? É o mesmo distrito, né? No nosso distrito, nós somos 18 Casas da Amizade.
0: 18?
1: 18. Todas atuantes... Né? Todas muito presentes nas suas cidades, né? A nossa coordenadora distrital é a Enilda Tachi. Ela é da Casa da Amizade de São Pedro do Sul, né? Também muito atuante. Faz um tempo que ela é coordenadora distrital, né? E todos os anos a gente também tem o nosso encontro distrital, né? Ou setorial, onde as Casas da Amizade apresentam todos os seus projetos, né, que são realizados. Né? Nós precisamos ter esses projetos voltados ou ao meio ambiente, ou à área de educação, ou de acordo com a necessidade do teu município. Né? Porque tu também vai desenvolver projetos de acordo com a necessidade do teu município, porque cada município tem a sua realidade. Né? Também não adianta a gente querer desenvolver projetos que não vá também com a realidade do teu município ou com a necessidade que nele...
0: Que não saia do papel, né?
1: Que não saia do papel.
0: Exatamente.
1: Né? Então, a gente também, todas as ACAs, né, trabalham muito também nessa volta aí da necessidade dos seus municípios. E, graças a Deus, são 18 Casas da Amizade no distrito, todas muito atuantes, como a nossa aqui hoje, né, que é muito atuante aqui perante o município, fazendo tudo, claro, na sua possibilidade, né, porque não é fácil. Somos um clube de serviço que tem que estar correndo atrás de verbas, né, a gente trabalha com o nosso bingo, né, a Casa da Amizade tem o seu bingo mensal, né, todo mês aí, até a gente agradece quem compra todo mês, porque realmente está... Esse valor que entra está voltando para a comunidade.
0: Uhum.
1: Então, a Casa da Amizade hoje aqui, graças a Deus, estamos muito fortes, atuantes. E sempre, claro, tentando levar o melhor possível para a comunidade. E também junto com o Rotary, né, nosso parceiro aí. A gente sempre trabalhando junto, tentando levar o melhor para todos.
0: É, me diz uma coisa, meninas. É, com todo esse trabalho que vocês fazem aqui, Santa Bárbara abriu-se um leque que deu para notar. Que vocês atuam bastante na área social, né? A Casa da Amizade que bate forte nisso, né? Na área social, né?
2: Sim, inclusive nós temos, hoje nós somos madrinhas, né? No hospital que tem ala de saúde mental. Então, hoje nós somos madrinha, a gente tem um trabalho toda terça-feira lá, que a gente tem uma equipe das gurias que vão, das nossas companheiras que vão lá e fazendo esse trabalho. Com acompanhamento nosso, enfim. Então, tipo assim, ó, eles precisam de alguma coisa, a gente ajuda. Então, a gente sempre tá por lá fazendo um trabalho bem bacana.
0: Um voluntariado, né?
2: Voluntariado. Todo o nosso trabalho é voluntariado, né?
0: Me diz uma coisa. Como é que vocês fazem hoje? Você falou que são vários projetos. Tudo isso também tem coisas que tem custo, né, Tati? Como
2: Sim.
0: é que a Casa da Amizade se mantém? É através de mensalidade? Vocês têm ajuda da onde? Da onde vêm os recursos para que vocês possam colocar em prática esses projetos?
1: É, hoje o nosso maior recurso, assim, mensal é o nosso bingo.
0: O bingo, né? Que é o que gera o recurso.
1: Isso, o nosso bingo online. Claro que a gente também tem as mensalidades, não é um valor tão alto, mas também para manter, né? Porque a gente, fora os projetos, nós temos a nossa casa, né? Que nós também temos que manter... Né? Então, e também, muitas vezes, trabalhando junto com o Rotary, nos próprios eventos deles ou deles conosco, a gente também faz alguma divisão de valores, né? Quando a casa participa, é um pouquinho da verba para o Rotary e um pouquinho da verba para a Casa da Amizade,
0: tá,
1: né?
0: Certo,
1: e aí que a gente vai erguendo as nossas verbas aí, né? Todos os nossos valores para a gente poder ir desenvolvendo esses projetos. A Casa da Amizade também já trabalhou com o Condica, né, já colocou o projeto perante o Condica, né, já conseguimos também verba nessa área, uhum, para trabalhar com jovens, né, que vinha ali na, em presidentes anteriores ali, né? Então a gente está sempre tentando buscar também aí algumas verbas fora. Não tivemos muitas, mas é realmente com o que a gente consegue arrecadar no nosso bingo e trabalhando junto com o Rotary ali também, né, para ir entrando valores aí para a gente poder fazer as coisas mensais.
0: As, né, promoções que o Rotary faz, ele sempre repassa alguma coisa para a Casa da Amizade, né?
1: Que a Casa da Amizade, conjunto, né? Sim, que a Casa da Amizade participa, sim. Sempre, uhum, vem alguma coisinha para a Casa,
0: mas
1: da Amizade também.
0: Mas vocês participam em tudo, né, Tia?
1: É.
2: Nós estamos em todos.
0: Em todos os eventos, né? Vocês estão lá. Que,
2: eu vou começar
0: é
2: a
0: muito
2: comer
0: bom
2: um pouquinho mais deles.
0: É, verdade.
2: Nossas também.
0: Você sabe que as pessoas, às vezes, não sabem que aquela massa gostosa que sai no galeto com massa é a Casa da Amizade que está lá.
1: É,
0: tem,
1: a gente
0: tem,
1: tá
0: tem
1: lá,
0: a mão da Casa da Amizade, né?
1: Tem a mão da Casa da Amizade também. Porque é bem simples, né, Paulo? Ninguém trabalha sozinha,
0: não,
1: como a gente sempre está falando lá nas próprias festivas. Ninguém faz nada sozinho, né? O Rotary não consegue trabalhar sozinho. A casa, ninguém faz nada sozinha. Não é a presidente que desenvolve. Você precisa ter o presidente porque você precisa ter um rumo. Uhum. Né? Mas se você não tiver todos os sócios, participantes, atuantes, se sentindo pertencentes àquele local, uhum, você não vai conseguir fazer nada.
0: Yeah,
1: né? Então, por isso que tanto o Rotary quanto Casa, eles trabalham junto. E a Casa da Amizade, todas as meninas ali, como eu chamo elas carinhosamente,
0: claro,
1: né?
0: Claro, claro.
1: As gurias, as meninas, elas de alguma forma, sempre uma ou outra participa de alguma maneira. Né? Uhum. Sempre como eu digo para elas, pessoal, nós somos 32, uma vai poder ir numa reunião, outra vai poder ir na outra, uma vai poder ir lá na unidade de saúde mental, outra vai poder ir no galeto com massa. Então, a gente precisa das pessoas, porque sempre uma vai estar atuando em alguma ponta. E é isso que a gente precisa.
0: Deixa eu te fazer uma pergunta, quais são os dias que vocês têm, porque o Rotary tem toda terça-feira, tem reunião, né? E quais são os dias que vocês se reúnem, fora o bingo, reunião de trabalho, vocês
2: nossa,
0: têm um
2: é
0: dia na semana?
2: Nossa, é a terceira segunda do mês.
0: A terceira, terceira
2: segunda do mês é a
0: vocês
2: nossa reunião.
0: Vocês se reúnem, é uma reunião de trabalho,
2: isso,
0: né?
2: Isso aí.
0: E o bingo é online.
1: O bingo é online.
0: Não, ninguém mais faz presencial, é... Lá.
2: Eu esse ano vou fazer um presencial.
0: Mas, o presencial é tão emocionante, o presencial lá, né?
2: É
0: emocionante o presencial.
1: É, né? Infelizmente com a pandemia ali, né? Acabou você colocando o bingo online e deu certo.
0: A,
1: né,
0: pandemia mudou tudo,
1: é,
0: né?
1: A pandemia,
0: mudou nossa vida.
1: É, porque antigamente era presencial, né? Lá na Casa da Amizade.
0: Me lembro.
1: Só que infelizmente com a pandemia ali precisou-se fazer a mudança, né? Então passou online, deu certo. E acabou que a gente continuou,
0: acabou,
1: né?
0: Não,
1: acabou
0: e...
1: que a gente continuou, mas a Sônia agora vem aí com o projeto dela, né? Com o presencial e se Deus quiser vai dar certo e estaremos todos presentes lá, com certeza.
2: É, amém.
0: Sônia, você acompanhou de perto, você faz parte da diretoria também, né?
2: Isso, isso.
0: Acompanhou de perto todo esse trabalho, qual é o teu desafio agora? O que, que você prospecta aí? A partir da noite de hoje que você assume oficialmente, né, o clube, a Casa da Amizade, na reunião de hoje à noite.
2: É, bom, mas é o seguinte, né, eu aceitei até quando eles vieram me fazer a proposta para a gente ser, eu ser presidente da Casa da Amizade, o Roger do Rotary.

0: mais em função dele, por ele ser o presidente do Rotary. Tá. Né? Então, pra gente trabalhar junto e tal, né? Mas assim, o que, que eu coloquei pras gurias? Que eu só aceitaria com a ajuda delas, em função de que tu tem que ter braços hoje, né? Pra delegar, pra ajudar, enfim, né? E como a Tati aceitou, como ela aceitou ser assim, a minha secretária, que hoje que é um papel assim, fundamental, né, dentro da Casa da Amizade, e ela já sabe muito, eu não sei quase nada.
1: É dinâmica, né?
0: É dinâmica, então assim, eu tô entrando agora, mas a minha equipe é uma equipe muito boa. E com a ajuda dela, claro, né? Então, assim, eu acho que vai dar pra desenvolver um trabalho bem legal. Eu gosto dessa parte. Antes até de eu entrar na Casa da Amizade, a gente tem um certo preconceito, entende? Na questão, tipo assim, mas tem tanta coisa que é feito, ou não aparece. Como a gente falou antes, como não aparece. Mas assim, o trabalho da Casa da Amizade é fundamental hoje. Só que o que, que acontece? Nós precisamos. A Casa da Amizade hoje precisa estar mais vista. Uhum. As pessoas lembrarem mais da Casa da Amizade, porque ela era muito escondida atrás do Rotary. Como a Tati falou, hoje não
1: ficava é mais... Ficava na sombra do Rotary.
0: Na sombra do Rotary.
1: Antigamente diziam que a Casa da Amizade era um encontro de dondocas. Eu me lembro disso, lá nos anos... Lá no início era isso, verdade.
0: E não é esse.
1: Muito claro que não.
0: Contrário, as pessoas que estão ali hoje... As pessoas, todo mundo trabalha, todo mundo não tem tempo, todo mundo tem outros afazeres. Então, assim, o tempo que a gente dedica para isso é... É voluntário mesmo, é porque a gente quer estar ali.
1: Ninguém ganha nada pra estar lá.
0: Ninguém ganha nada, muito pelo contrário, a gente só gasta.
1: Tira do bolso. Tira Exatamente.
0: Então, assim, a Tati mesmo, tipo assim, ela é super ocupada, é difícil dela sair. Meu trabalho é mais tranquilo pra mim poder sair e fazer alguns trabalhos. Mas, enfim, tenho vários projetos, né? Vamos ver, né? Que pretendo trabalhar junto com o Rotary, né? Com a ajuda deles. Vou botar eles a trabalhar mais conosco também.
1: Opa, mais em conjunto com a Casa da Amizade.
0: Mais em conjunto conosco. Então, assim, eu acho que vai dar pra fazer um trabalho bem bacana.
1: É.
0: Né? E, então, assim, eu não esquecendo que além do trabalho social que a gente tem também, a gente tem que conseguir cuidar da entidade, né? Pra gente cuidar da entidade, pra fazer algumas reformas que estão precisando, a gente precisa de dinheiro. E nós não temos. A gente só tem... Nós temos que fazer... fazer projeto, enfim, pra vir essa... Pra gente conseguir fazer alguma coisa. Mas eu acho que vai dar pra fazer um trabalho bem legal.
1: Bom,
0: se Deus quiser.
1: Sabe que o presidente Marcelo, ele também, quando assumiu, tinha vários desejos também, né?
2: Sim.
1: Aí se depara com a realidade.
0: Isso.
1: Conseguiu agora fazer algumas alterações no prédio, conseguiu ar-condicionado, conseguiu isso. Mas tudo é uma busca constante de recursos.
2: Sim.
1: Né?
2: Tudo é uma busca constante, Paulo, e a gente trabalha junto para isso, né? Todas as reformas que são feitas na casa ou incrementos que ocorrem lá, né? É realizado entre os dois clubes.
1: Os dois clubes.
2: Os dois clubes. Um, infelizmente, não consegue trabalhar sozinho para essa construção lá, né? Ah, colocamos a luz trifásica. A casa também teve a sua participação.
1: Lógico.
2: Né? Colocamos lá, foi realizado mais um banheiro. A casa tem a sua participação. Nenhum clube consegue, né, fazer nada sozinho. Até porque lá, como a gente fala, somos uma família, né? Tem a família Rotária, que é o Rotary Interact, Rotary Kids, e a Casa da Amizade, então... Né? Então, são quatro clubes de serviço atuando num prédio.
1: Quatro,
2: né? São
1: exatamente.
2: Quatro clubes de serviço hoje. Né? Eu tenho o meu filho, que é kidiano, né? O meu marido, então, Marcelo, que é hoje saindo como presidente, mas ficará como vice do Roger. Né? Eu como secretária da Sony. Então, e como eu tenho o meu filho kidiano, a gente acaba atuando um pouquinho mais também aí, participa um pouquinho mais também perante Rotary, né? E tudo mais. Então, a gente acaba... atuando tanto pela Casa da Amizade, né, participando aí no distrito, indo dos nossos encontros, né, pela Casa da Amizade, que é muito bacana, a gente vê projetos lindíssimos. Nós aqui da Casa da Amizade de Santa Bárbara temos que levar os nossos projetos para o distrito, expor ao distrito, a todas as outras Casas da Amizade também, né? Então, hoje, esse projeto que a gente desenvolve no hospital, a gente chama de projeto Acolher e Renovar, né, que é na Unidade de Saúde Mental do Hospital aqui de Santa Bárbara, né, que é o foco no acolhimento como base para a renovação, né, que são pessoas, então, que a cada 30 dias como o Daniel, né, o gestor do hospital, já colocou para vocês. Uhum. A cada 30 dias ocorrem mudanças de pessoas lá. Então, por isso que a gente atua lá semanalmente, mensalmente, né? Levando, tentando levar um pouquinho de acolhimento a essas pessoas que estão, uhum, lá. E necessidades, né? Também para aquela ala, como todo setor da saúde tem as suas dificuldades. E hoje aqui no município é uma das áreas que a gente vê essa necessidade, né? A saúde. Eu acho que tudo que você levar para a saúde hoje, independente do que for, é muito bem-vindo. Né? Então a gente leva esse acolhimento, né, lá para a unidade de saúde mental. Somos muito bem vistas lá, né? A gente faz muitas doações para a unidade, né? Já fizemos doações de lençóis, fronhas, televisão, uhum, né?
0: Cobertor,
2: a gente cobertores doou. Agora, esse ano, a gente doou cobertores, roupas para os internos, que muitos, às vezes, chegam somente com a roupa que estão.
1: E não tem o que fazer,
2: não,
1: né?
2: Não tem o que fazer. Então, com roupas, agora, principalmente no inverno, material de higiene, né? A gente, todo semestre, doa material de higiene lá para a unidade, uhum, né? Material didático, todo início também de semestre, a gente doa material didático para eles terem o que desenvolver com eles lá também no mês, né? Certo. Já que eles ficam lá internos, então eles também precisam ter algum entretenimento. E com todo esse material que a gente faz, doa, né, também para eles lá. A gente tenta levar também em datas comemorativas, lanches, sempre tentando fazer alguma coisa diferente com eles lá, uhum, né? O pouquinho que se leva lá, uma conversa simplesmente, você ir lá conversar com eles, tudo é muito bem-vindo.
0: Nós temos um, né, dia também que é do embelezamento, né?
1: É.
0: Então, agora a gente vai fazer uma agenda, primeira terça do mês vai ser o dia de embelezamento, que é onde a gente se leva, tipo assim, a gente convida pessoas da nossa comunidade, até quem quiser se dispor a nos ajudar com corte de cabelo, manicure, pedicure, enfim, todo esse trabalho na primeira terça do mês, desculpa, vai ser esse dia. Então, também, assim, ó, pra deixar as pessoas um pouquinho mais felizes também, né,
1: Paulo? Levantar a autoestima, né?
0: Levantar a autoestima.
1: Quem está enfermo é, né?
0: Isso.
1: Tu sabe que eu tava prestando atenção, tava falando? É um voluntariado prazeroso, porque viu o brilho,
2: sim,
1: no teu olho você falando,
2: sim,
1: né? É impressionante vocês. Eu acho que isso aí deve ser uma coisa assim, não tem preço, né?
2: Não, não tem preço. Não. A gente fica muito feliz, eu fico muito feliz. Eu não tenho muita oportunidade de ir até lá, né, uhum, pelo meu trabalho, mas quando as gurias, as meninas vão lá e botam foto, uhum, do pessoal feliz, contente, só de elas estarem muitas vezes lá conversando com eles ali, ou pintando um cabelo, o Marcelo, né, nosso colaborador lá, isso, Barbearia Dil, né, o Marcelo, uhum, ele faz os cortes masculinos lá para nós, então, uhum, a gente agradece imensamente.
1: Lógico.
2: Porque não é fácil a gente conseguir colaborador, a gente conseguir pessoas que nos ajudem nessa parte. Então, quem vai lá e a gente vê a alegria deles e nós estarmos lá, então, assim, isso não tem o que pague, né, não tem o que nos pague. Então, é isso que nos leva a ser voluntários, trabalhar com esse tipo de causa, né? É como tem o lema do Rotary, dar de si antes de pensar em si. E a casa não deixa de pensar assim também, né? Nós temos o nosso lema, que é inspire amor, expire gratidão.
1: Inspire,
2: e é isso. Inspire amor
1: e
2: expire gratidão.
1: Expire gratidão.
2: Então, a gente realmente, com isso, a gente vive isso. E isso nos satisfaz e muito.
1: Olha, gente, que maravilha. Diga, Sônia. Fala,
0: Paulo,
1: lá.
0: E assim, ó, nós deixamos mais à frente lá da como as nossas companheiras, né, da Casa da Amizade, que é a Nice Sense, a Sandra
2: Flores,
0: a Valéria
2: Ferra,
0: a dona Sinara e a Marta. Isso, elas que estão, a Nice muito à frente também, a Sandra, elas, todas as terças-feiras, elas se dispõem a irem lá. Então, elas são a Nice, nosso braço direito, lá na ala, né?
1: Uhum.
0: Então, assim, e tem esse pessoal que toda terça-feira vai lá, então, sempre, né? Pedindo ajuda, claro, das outras nossas companheiras também. Eu quero estar bem presente agora também nessa primeira fase, né? Inclusive, semana que vem, provavelmente, vai doar uma máquina de lavar.
1: Opa.
0: E uma centrífuga pra ala, né? Que,
1: olha,
0: eles estão precisando. Então, assim, é um trabalho legal, né? Tipo assim, muito bom, e como tu diz, é só quem faz, assim, se doa realmente que tu, tipo assim, é muito gratificante.
1: Muito gratificante, né?
0: É muito bom.
1: Foi gratificante teu ano lá à frente, tá?
2: Ai, foi muito, sim. Eu tô sempre dizendo pras meninas lá, é uma gratidão enorme que a gente sente, assim, porque... Não só nos projetos, né, com tudo que a gente desenvolve, mas lá também nas nossas festivas mensais, né, que a gente tem, toda a primeira terça do mês, que a gente se reúne com o Rotary, onde é a Casa da Amizade que realiza o jantar. Graças a Deus, esse ano a gente teve participação em todas as nossas festivas, na vinda do governador do Rotary, que é a Casa da Amizade que também organiza, né? Nesse jantar agora de posses aí, né? A Casa da Amizade também está totalmente presente que, na organização. E graças a Deus eu sempre tive a participação de todos, né? Nunca foi preciso...

0: E sem estarmos assim, nós não fizemos nada. Né? Não só nós aí, como todos. A gente sempre acaba falando na família Rotária, porque é uma família realmente, né? A gente trabalha em conjunto. Não temos como. Ah, é o presidente que faz. Não, o presidente apoia, o presidente ajuda, né? O presidente dá oportunidade, né? E como somos uma associação, a gente precisa do parecer de todos, né? A gente pode dar ideia, mas todo mundo compartilha junto com aquela ideia. Né? E muitas vezes melhoram aquela tua ideia. Então, por isso que tu precisa de todos. Então, assim, a nossa gestão, né, começou 25, 26, nós só temos alegrias, graças a Deus. Né? Em todos os projetos que foram desenvolvidos, desenvolvido com as crianças, né, desenvolvidos a própria minha participação perante o Kids Interact, né, com os jovens do clube, porque a gente acaba se envolvendo, né? Então isso é muito gratificante mesmo, porque a gente vê retornos. Né, retornos aí, a gente vê muito esse retorno, e isso que nos satisfaz e que a gente visualiza que está fazendo um trabalho bem feito e voltado à nossa comunidade. Até porque, assim, Paulo, uma coisa que dá para nós enfatizar: várias mulheres que estão na Casa da Amizade, né, também são, participam de outros clubes de serviço. Né? Nós temos várias hoje dentro da Casa da Amizade que também são da Liga do Combate ao Câncer. Né? Também somos aqui, tanto eu quanto a Sônia, somos voluntárias no próprio CTG, fizemos, né? Somos também da patronagem do CTG, onde a gente também presta um serviço voluntário, né? Não estamos lá porque gostamos, porque, né, gostamos de estar lá, participamos do movimento tradicionalista, mas somos todas voluntárias, né? A Sônia também é presidente ali da Capela Fátima, né? Então, a gente, na realidade, está perante a comunidade de uma forma ou de outra, sempre atuando de forma solidária, né? Então, isso gratifica em vários pontos, de várias formas, né? A gente sempre vê a alegria do outro enquanto está num evento aí sendo organizado.
1: Olha, que disposição,
0: É,
1: né? Eu
0: não,
1: tô vendo aqui, hein?
0: é, não, e assim, é realmente o que a Tati falou, né? Tipo assim, ela tá agora tá saindo da presidência, eu tô entrando, mas assim, ó, ela é muito dinâmica, muito objetiva, é muito bom trabalhar com ela, né? E as outras que antecederam ela também. E a questão dessa doação que a gente faz de tempo, né? Porque é doação de
1: E
0: tempo
1: tempo.
0: e como a
1: Haja
0: gente
1: tempo,
0: faz, haja
1: né?
0: tempo, né? E como a gente não tá só em época de fazer caridade, né? A gente tem que
1: Lógico.
0: trabalhar também,
1: Tem que trabalhar também,
0: né?
1: porque ninguém
0: Então,
1: paga
0: assim,
1: nossas contas, né?
0: exatamente. Mas assim, é muito bom. Assim, ó, eu vou dizer que o retorno que a gente recebe. Quem acredita nisso, né? A gente não faz as coisas esperando retorno. Mas o retorno que a gente tem é fantástico. Entende? Tipo assim, na tua vida, na tua família, enfim, tudo, sabe? É muito bom tu trabalhar em prol aquilo que é verdadeiro, tu trabalhar em prol das pessoas, de fazer o bem, de ajudar, é muito bom.
1: Meninas, 9 horas 36 minutos. O que vocês gostariam de ter falado e eu não perguntei ou não oportunizei? Fiquem à vontade.
0: Olha, Paulo, a gente só tem a agradecer, né? Eu, como presidente saínte aí da Casa da Amizade, eu estou há 3 anos, né? Sou jovenzinha perante a Casa da Amizade, né? Entramos aí em maio de 2023. Então, assim, eu só tenho a agradecer. Desde quando eu entrei, assim, foi muito bem recebida. Me sinto totalmente pertencente à Casa da Amizade. Adoro participar dos nossos encontros mensais, distritais. Adoro ir, sabe? Tu visualizar tudo o que ocorre. Né? Adoro ir nos encontros rotários com meu marido rotariano. Abre muito a nossa cabeça para um leque maior de atividades, né? A gente vê aí não só na nossa cidade tudo que é realizado, mas também um pouquinho de fora. Tudo que é bom, dá certo, pode ser copiado, né? Então acho que a gente tem que também visualizar por aí. Meu filho Kidiano, né? Participo do Rotary Kids, então a gente também já consegue transmitir um pouquinho aí, né, o que é a solidariedade para ele, né, trazendo coisas boas, né, transmitindo coisas boas a ele já desde criança, né? Então assim, a gente só tem a agradecer, eu só tenho gratidão, né? Quando a gente entrou, se propôs a ser presidentes, né? A gente se propôs a trabalhar realmente por uma causa. Né? Então a gente só tem a agradecer. Agradecer à comunidade que nos ajuda, né? Agradecer a todos que estão lá conosco diariamente, mensalmente, porque é um desafio diário, é um desafio constante, né? A gente tem que ter realmente propósito.

0: Porque senão, se não tivermos isso, a gente não faz. A gente não segue à frente. Então, isso aí que nos motiva, nos satisfaz e que nos traz, graças a Deus, muita gratidão. Porque realmente a gente recebe muito carinho de todos, né? A gente recebe acolhimento de todos. E é claro, né, Paulo, como a gente é presidente, a gente tem o ponto positivo e o lado negativo também. A gente está ali para receber coisas boas e também a crítica, que é a crítica construtiva e que nos faz muito bem, né? Então, isso nos satisfaz muito. Nos satisfaz muito e, graças a Deus, fizemos um ano aí, uma gestão maravilhosa. A Casa da Amizade já vem há uns anos vindo com as suas presidentes ali muito bem, né? Uma presidente passando para outra, sendo um legado, uma sequência, né? Uma sequência constante ali de uma presidente para outra. Então, isso é um ponto muito positivo também, porque você consegue dar um prosseguimento de um trabalho que já vem vindo, né? Você não é porque eu estou saindo que a Sônia vai fazer outra gestão. É uma sequência de gestão. Precisa ter, né, todos os anos uma mudança de presidente, porque ali você vai inovando com novas ideias. Então, isso é um ponto muito positivo, porque a nossa transição é muito tranquila, né? É uma sequência de trabalhos. Então, isso que nos torna aí, né, a Casa da Amizade. Hoje, então, ela vem com esse trabalho, acho que maravilhoso, excelente, perante a comunidade, por isso. Né? Porque as transições têm sido simplesmente uma sequência de trabalho. Uhum. Né? Todo mundo pensando no mesmo comum, né? No mesmo denominador ali.
1: E assim, e o objetivo, né, geralmente é fazer a troca de um ano para o outro de presidente, tanto do Rotary quanto de... O ideal seria trabalhar... Denise ficou 2 anos e o Jonas, anos, né? Que dá para te fazer um trabalho legal. Só que na maioria do tempo ninguém quer ficar 2, né? Alguém quer ficar 1 ano.
2: Por quê? Ninguém quer ficar 2? Cansa.
0: É trabalho, Paulo.
2: Né?
1: Mas assim, eu nessa minha gestão, enfim, agora, o que eu peço é colaboração. Agradeço assim imensamente as gurias que aceitaram ficar na minha diretoria, a todas da Casa da Amizade, né? Pra gente fazer um trabalho legal, juntamente com o Rotary, que eu vou colocar aí eles a trabalhar um pouquinho também conosco, né? Enfim, mas e agradecer também a comunidade e pedir para que, tipo assim, que quando tem algum evento do Rotary ou da Casa da Amizade, enfim, que as pessoas vão, que comprem, porque isso volta tudo para nossa comunidade.
2: Exato.
1: Entende?
2: Então, a participação é fundamental, né?
1: Exatamente.
2: De verdade. Sucesso para vocês, Tati, parabéns pelo trabalho.
0: Obrigada, Paulo.
2: E Sônia, parabéns também para ti e boa frente da Casa da Amizade.
1: Muito obrigado.
2: Lá, tá?
1: Contando com a tua ajuda também, porque 97, é um rotariano.
2: Né? Sim, sim. A 97 vai estar sempre à disposição de vocês aqui. Tá? Fiquem à vontade, qualquer coisa que quiserem vir conversar com a comunidade, sintam-se à vontade. Nosso programa é para isso.
0: Muito obrigado.
1: Muito obrigado
2: a vocês.
1: Agradecemos gratas.
2: Tá bom? Sucesso.
0: Obrigada, Paulo.
2: Gente, 9h40. Daqui a pouquinho eu vou conversar com os amigos da Fonseca, do Grupo Fonseca, né? Já estão na emissora, meu amigo Maurício e a dona Cíntia já estão aí. É o nosso próximo assunto. Segura aí que eu volto em 2 minutinhos depois do espaço comercial. Até já. Segura aí.
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3: 9 horas e 45 minutos agora, estamos de volta com o nosso programa nesta manhã, gente, né? Essa manhã fria, 7 de julho de 2026. De volta com o programa, vou falar agora aqui com o meu amigo Maurício, Maurício Prestes. Maurício, rapaz, quanto tempo tu não vinha aqui, tudo bem? Bom dia, como é que tá, amigo?
4: Bom dia, Paulo, bom dia aos ouvintes da rádio Blau Nunes.
3: Tudo bem, Maurício?
4: Ordem, Paulo.
3: Mas, homem, fazia tempo que não vinha aqui, né, cara?
4: A correria do dia a dia e bastante coisa pra fazer e não é fácil, né?
3: Tu sabe que tu me disse uma coisa agora aqui que eu fiquei pensativo, né? 14 anos que tu já te instalou em Panambi, né? Como passa o tempo, Maurício?
4: 14 anos em Panambi já. Parece que foi ontem, né?
3: Que vocês fundaram a Fonseca lá, né?
4: Isso, o Grupo Fonseca, a funerária Fonseca, né, em Panambi, né? 14 anos agora no mês de julho.
3: Não. E de lá para cá só cresceu, né? Você tem a funerária, ou vocês têm planos, vocês têm o Grupo Fonseca hoje, né?
4: Graças a Deus, né, Paulinho? Através de muito serviço, né? De dia e noite trabalhando, fim de semana, feriado e tal, né? Muito trabalho. Eu digo, a gente chegou em Panambi, eu e a Cintia de porta em porta nos bairros, sabe? Uhum. Ou falar sobre a Fonseca sem familiar, né? O plano, né?
3: Uhum.
4: Enfim, e o pessoal começou a conhecer nosso serviço, viu que realmente o serviço da Fonseca é diferente. A qualidade, o acolhimento que nós damos para a família nessa hora que precisa é diferente. E fomos crescendo e estamos aí. Então, expandiu. Hoje a Fonseca, Paulinho, tem a funerária Fonseca,
3: sim,
4: né?
3: Sim,
4: a Fonseca Ciência Familiar, que é o plano.
3: O plano.
4: Tem cremação pet.
3: Pois é, tu me falou que vocês estão também com esse trabalho de cremação pet, né?
4: Cremação pet. Porque hoje em dia o pet faz parte das famílias, né?
3: Nossa.
4: Tem muitos casais que não tem filho e tem um pet, tem um gato, um cachorro, né?
3: Que é como se fosse um filho, né?
4: Com certeza. E a procura da cremação pet é bem grande também, sabe?
3: É, o pessoal não quer mais enterrar, vai cremar.
4: E faz a cremação.
3: E tem a cremação do ser humano, que vocês... Onde é que fica o crematório?
4: Sim, Paulo, nosso crematório está pronto já. Faz tempo que tá cremando já, sabe?
3: Uhum.
4: Nosso crematório é em Coronel Barros.
3: Coronel Barros.
4: É, aqui, no ladinho, né? De Juí, ali.
3: Ladinho de Juí, sim, aqui.
4: Então é pertinho de Santa Bárbara, o crematório também, né?
3: Uhum.
4: E é um crematório próprio, que não consegue agilizar a cremação, não consegue um retorno da cinza rápido também.
3: Rápido,
4: né?
3: Também.
4: E sem contar o custo, que diminuiu também, né?
3: Pois é, o pessoal sempre falava e sempre foi, né? Ah, porque salta o olho da cara, aquele dito popular, né?
4: Uhum.
3: É quando uma coisa tem um preço um pouco a mais. É realmente tudo isso ou diminuiu, como,
4: Paulo,
3: você disse?
4: A cremação
3: hoje
4: é mais barato que um sepultamento.
3: Exato, mais barato.
4: Hoje em dia uma carneira aí no cemitério é em torno de 2.000 e pouco, né?
3: Sim.
4: E um túmulo em granito, o mais simples que tem é 4.000 e pouco.
3: Já vai para 6.
4: É, quase 7. E uma cremação hoje, se tu comprar à vista antecipada com o translado pro crematório, tu vai pagar 2.500. Ou nós temos um plano de cremação que paga até 60 vezes de R$77,33.
3: Você pode pagar por mês nesse plano.
4: É. Ou se tu não fez a cremação e faleceu aí e quer ser cremado, é 3.500 a cremação.
3: Uhum.
4: Então a cremação é barata, é mais viável e ecologicamente correto também, né?
3: Ecologicamente correto. Me diz uma coisa, Maurício. Há uns anos atrás nós conversávamos aqui, acho que foi contigo e a Cíntia, com relação ao cemitério, né? Hoje vocês estão com esse trabalho de cremação, porque os cemitérios estão encolhendo, né, cara? Não tem mais
4: com
3: espaço.
4: Com certeza.
3: Né?
4: Até o pessoal procura bastante também para fazer cremação de ossadas, né? De
3: ossadas,
4: pessoas que estão sepultadas já faz tempo, né? Então esse é um serviço que a gente pode fazer também agora no crematório nosso. Fica mais fácil, né? Então o pessoal que tem seu ente querido sepultado ali, que de repente está meio abandonado, a carneira, o cemitério, o túmulo e tal, sabe? Pode procurar nós aí também para fazer a cremação da ossada também, né?
3: É uma tendência hoje a cremação?
4: Com certeza, Paulo. Tu vai muito em curso, em feira e tal, né? Em poucos anos, não é para existir mais o cemitério.
3: É que nem deixar de existir rodoviária, não vai mais ter
4: Exatamente,
3: cemitério.
4: Exatamente, por causa do necro-showroom, né? Desce pro lençol freático e essas doenças que estão aparecendo aí, né? Ela que
3: tá
4: a água que toma aí é do, né? Enfim. Então, agora, 14 anos em Panambi, Paulo, e a Fonseca sempre buscando novidade e trazendo o que a população pede para a gente, né? Então, como a população pedia muito para comprar cadeira de roda, andador, bengala de nós, né? Porque a gente empresta no plano.
3: No plano, o Grupo Fonseca faz o empréstimo, né?
4: Nós emprestamos para o associado que está em dia, né?
3: Certo,
4: empresta sem
3: perfeito.
4: Custo nenhum. Só que daí, quem não tinha o plano de nós, procurava para comprar de nós o equipamento ou alugar, sabe? Então, esse ano 2026, a gente montou uma loja, né? A gente comprou uma loja de equipamentos ambulatoriais, ortopédicos e saúde, né?
3: Ali em Panambi.
4: É, em Panambi é a loja. E é no Beco da Cotripau, sabe? Onde eu comecei com o plano e a funerária em Panambi. E o pessoal de Santa Bárbara, que se um dia precisar um equipamento, sabe? Pode entrar em contato com nós lá, ou com a Cintia aqui. Nós temos um pro lá e pra casa quase todo dia, né?
3: Todo
4: então,
3: dia.
4: Então, podem já ajeitar uma carona e trazer o equipamento que a pessoa precisa pra Panambi, pra Santa Bárbara, né? E nós estivemos em São Paulo mês passado, na Hospitalor 2026, sabe? Que é a maior feira da América Latina de equipamentos ortopédicos hospitalares, sabe?
3: Sei.
4: Eu fiquei meio perdido lá, Paulo.
3: Por que, Maurício?
4: Mas é enorme, é grande lá, sabe? Várias ruas. São 1.100 e poucos expositores.
3: 1.100 e poucos expositores. Nossa,
4: em dois dias nós tínhamos que trotear bastante.
3: Troteou bastante,
4: tudo,
3: mano.
4: Pra conseguir olhar o que tinha na feira pra fazer a compra também,
3: pra,
4: né?
3: Pra fazer a compra. Então, e saber o que tá acontecendo, né?
4: Claro, claro. Fazer, dentro, é um ramo que nós não conhecia, né? Então, hoje, a gente comprou bastante novidade na feira.
3: Olha,
4: né?
3: Que maravilha.
4: Tem bastante novidade pra acamado, pra... Enfim, para dar uma qualidade de vida para as pessoas que têm algum problema. E para prevenir também, né, Paulo? Nós temos chinelo ortopédico, tênis ortopédicos, bolsa de água quente, que não precisa esquentar água, sabe? Não precisa botar no micro-ondas, sabe? Que só aperta um negocinho ali, ela aciona por conta.
3: A resistência está dentro da bolsa já.
4: Não é resistência, é um produto químico. É uma reação química.
3: Uma reação química. Ligou e ele esquenta,
4: Imediatamente, sabe?
3: Nossa,
4: bem cara. Interessante, sabe? Então não tem risco de vazar uma água, de queimar alguma pessoa.
3: Nada,
4: né?
3: nada.
4: Então isso foi novidade na feira, a gente trouxe pra loja também, né? Então assim, ó, quem quiser saber um pouquinho mais sobre o plano de cremação que a Fonseca tem, a cremação pet também, sabe? A cremação pet, Paulo, o pessoal... é muito caro a cremação pet. A cremação pet hoje, animais até 30 quilos, tá? É 1.590.
3: 1.590.
4: Com retorno da cinza.
3: Tá.
4: Retorno da cinza num relicário em formato de cachorro, de gato, né?
3: Fica ali.
4: É. Ou R$700 é a cremação coletiva. Que a gente crema coletivo com outros bichos, né? E não retorna a cinza pra família.
3: Não retorna a cinza.
4: Paga. Quem quiser saber também a cremação humana, 2.500, que é a vista, a cremação à vista antecipado, né? Ou planos de até R$77,33.
3: Bom. Quem quer cremar hoje, perder um ente querido, alguma coisa, já faz a opção quando vai conversar com vocês. Olha, eu quero
4: Exatamente,
3: cremar.
4: Porque precisa duas assinaturas de médico. Quando é morte natural, sabe, para cremação, né? Quando é morte trágica, vai para o IMERS, é mais complicadinho um pouquinho. Mas a gente dá jeito também, sabe? Tem que ser com alvará judicial, né?
3: Por quê? Existe esse...
4: Tem essa lei que quando vai para o IML, no caso, né? Só pode cremar com autorização do juiz.
3: O juiz que tem que autorizar a cremação.
4: O juiz tem que autorizar.
3: Não pode ser a certidão de óbito do médico, não.
4: Não, precisa... tem que ser o juiz autorizar, sabe?
3: O juiz tem que autorizar.
4: Então até nós aqui em Santa Bárbara tem o nosso amigo Adelar Pazinato, que já fez para nós, sabe? Encaminhamento de alvará judicial, né?
3: O advogado.
4: O advogado, ele tá por dentro, ele sabe como que faz, né? Então, o pessoal que, se um dia precisar, pode falar com nós, que a gente agiliza tudo também. Né?
3: Deu um acidente, quer cremar o ente querido, tem, já sabe que tem que ter isso, né?
4: É. E se é morte natural, dois médicos assinando a declaração, está resolvido.
3: Está resolvido, né? É. Qual é o tempo de uma cremação de um corpo, Maurício?
4: É questão de uma hora e pouquinho, Paulo.
3: Uma hora e pouco.
4: É muito assim, alta a temperatura, sabe?
3: Ah, é um forno, né?
4: É um forno, sim.
3: Uhum. É. E queima com caixão e tudo? Como é que é?
4: É, com caixão e tudo.
3: Entra o caixão lacrado lá e acabou.
4: Sim.
3: Sai só a cinza depois.
4: Só a cinza.
3: Rapaz do céu. Quantas pessoas trabalham lá no
4: crematório?
3: No crematório.
4: Por enquanto, nós estamos em três funcionários lá.
3: Três funcionários.
4: Porque a sala de despedida nós estamos terminando ainda, sabe?
3: Uhum.
4: Então a cerimônia de despedida se faz na capela aqui.
3: Na capela e depois
4: e leva para cremar, sabe?
3: Só leva pra
4: então
3: cremar.
4: Nós temos três funcionários lá que são...
3: Estão lá para receber.
4: Braço direito nosso lá também.
3: Claro,
4: sabe?
3: Claro.
4: Sozinho lá também.
3: E sabe? Lá não vai a família, né?
4: Por enquanto não está indo, sabe?
3: Não está indo,
4: depois que estiver pronta a sala de despedida... Até eu acho que não precisa de ir depois, Paulo, porque a despedida que nós fizemos na capela, sabe? A Cíntia faz uma homenagem aqui que é linda, sabe?
3: Yeah.
4: Rosa em memória e tal. A Cíntia está
3: estudando
4: bastante,
3: tem
4: dedicando.
3: Tem um vídeo que roda, né? Eu já acompanhei alguns velórios de alguns amigos aqui. Lamentavelmente, a gente viu ali o trabalho que é feito, né?
4: Excelência, a Cíntia, né? O trabalho da Cíntia é impressionante, sabe? O carinho, a atenção, o cuidado que ela tem.
3: Dedicação, né?
4: A Cíntia me impressiona cada dia mais, sabe?
3: Sério, cara?
4: É, sim.
3: Que legal que vocês se dão bem dessa forma. É que foi um desafio no começo, né, Maurício?
4: Ah, não é fácil. A Cíntia teve que vir de fora, morar na cidade quando fui para Panambi, né?
3: Uhum.
4: Tomar conta aí também. E eu cuido o Panambi com dor para Jussara, né?
3: E aqui a Cíntia e o Chico.
4: A Cíntia e o Chico.
3: Chico também, né?
4: O Chico também, que não era do ramo.
3: Não era do ramo.
4: Do ramo, de uma hora para outra. Assim,
3: e dominou, né?
4: E dominou. Nós fizemos um curso de Tanato, Paulo.
3: Ah.
4: Em São Paulo. Em São Paulo, na Ocel, lá, que era 30 e poucos óbitos por dia.
3: Nossa.
4: Fez um curso de Tanato, sabe?
3: Meu Deus.
4: Eu fui o segundo curso que fez da mesma coisa aquela vez, né? Então eu já sabia bastante coisa, né? E o Chico, como era uma coisa nova para ele, foi o melhor aluno que teve do curso, sabe?
3: O Chico?
4: Ganhou um troféu de melhor aluno, sabe?
3: Sério?
4: Então a dedicação dele, o comprometimento, sabe? Que ele tem, sabe? É impressionante também.
3: O grande Chico Fonses, né?
4: É
3: como dizia o Torrex. Viu? Mas é a dedicação da família, né?
4: Claro.
3: Que legal, cara, que maravilha. Me diz uma coisa, e pro pessoal hoje que quer fazer o plano da assistência, tá funcionando tranquilo? Qual é o seu valor hoje, Maurício?
4: Paulo, assim, ó, o plano engloba até seis pessoas.
3: Seis pessoas.
4: Pode botar o pai, a mãe, o sogro, a sogra, o cônjuge e filho até 21 anos, né? Então cada um recebe um cartão, com esse cartão tem desconto no mercado, farmácia, no gás, imposto de combustível, enfim. São mais de 140 conveniados que nós temos, né? Com desconto a pessoa paga o plano. E muitas vezes sobra dinheiro para a família no final do mês, sabe? Usando o cartão de desconto.
3: Usando o cartão de desconto.
4: Então, se um dia precisar um equipamento ambulatorial, a Fonseca empresta, né?
3: Uhum.
4: E quando vim falecer um associado, tem direito a um funeral completo, sabe?
3: Funeral completo, que está na
4: base
3: de 5,
4: 6 mil
3: hoje. Que
4: não está junto
3: desse
4: completo a capela,
3: hoje.
4: Paulo.
3: A capela não.
4: É, porque nós temos uma capela aqui, se acontece o caso de dois associados num dia, a gente não pode prometer uma coisa não conseguir cumprir, sabe?
3: Não pode, exatamente.
4: Mas o valor da capela é um valor diferenciado para associar também, sabe?
3: Dificilmente vocês velam duas pessoas ou duas, né, no mesmo local.
4: Não,
3: né?
4: Geralmente é uma só, né?
3: É uma só porque fica... Né?
4: Paulo, até agora eu me lembrei da que está ajudando muito nós aí, a Amanda também, né? A filha da
3: Amandinha.
4: Cíntia,
3: a Amandinha, né? Lógico.
4: Que está trabalhando bastante com nós aí e está seguindo o rumo nosso também, né?
3: Está seguindo o rumo, né? Deixou da fotografia, vai seguindo.
4: Não,
3: acho que não, né?
4: Consolidou os dois, né? As duas coisas juntas.
3: Consegue,
4: né?

0: auxiliar, é?
1: É, claro.
0: Ah, que legal. E a tua menina tá em Juiz, né?
1: Tá em Juiz, faz faculdade lá, tá trabalhando.
0: Coisa boa, né?
1: Trabalha lá também.
0: Essa, né, vai pra justiça, né?
1: Não sei, ela me disse que vai seguir meu ramo também, né? Vamos ver.
0: Também vai seguir teu ramo, é?
1: Ô, Maurício. O cara tá ficando velho também, né, Paulo?
0: Ah, tu é novo ainda, Maurício. Para com isso.
1: Novo, mas o cara que não quer trabalhar o resto da vida também, né? Tem que tirar o pé um pouco também, né?
0: E tu consegue conciliar com a tua vida, assim, os rodeios ter ido, como é que é?
1: Ah, eu tenho ido de vez em quando, né? O inverno agora não tenho saído muito, né?
0: Uhum. Mas tem ido de vez em quando.
1: A hora que dá, o cara tem que sair, porque o cara não sabe o dia da manhã, né, Paulo?
0: Exato.
1: Não adianta só trabalhar também e não aproveitar um pouco, né?
0: Tem que viver a vida, né? É. Que maravilha. E a dona Sandra, como é que tá lá? Tá tudo bem?
1: É meu braço direito, para mim, né? Ela que toma conta da funerária quando não tô, e quando tô também. Ela que
0: trabalha contigo, né?
1: É. Se dedica muito na funerária também, sabe? Estuda bastante. E também... É o meu braço direito lá e tá bem empenhado na funerária.
0: Tá bem empenhado, né? Você tá bem lá, que coisa boa, né?
1: Graças
0: essa
1: a Deus.
0: Loja de equipamentos fica naquele beco ali na
1: no
0: na
1: beco da Cutrupau. Quem sai do mercado da Cutrupau no centro ali,
0: reto
1: é no bequinho ali,
0: né?
1: Ali, sabe?
0: Naquele bequinho.
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0: 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Maurício, o que tu gostaria mais de falar, meu irmão?
1: Paulo, queria agradecer pelo espaço.
0: Capaz, homem.
1: E quem quiser saber um pouquinho mais do Grupo Fonseca, pode entrar em contato com nós.
0: Pode entrar em contato com vocês.
1: Isso aí, Paulo.
0: Sucesso, Maurício. Sucesso mesmo. Olha, você é um jovem que venceu na vida, viu, cara? Parabéns. 14 anos em pandemia.
1: 14 anos em pandemia. E não é fácil, Paulo. Cada dia o cara trabalha mais, né? E correria cada vez mais.
0: Não, a gente sabe. A gente sabe.
1: Mas estamos aí para trabalhar e fazer o diferencial no momento mais importante das famílias, né?
0: E a gente sabe que não foi fácil quando você começou, né? Não foi fácil.
1: E ainda não é fácil, Paulo.
0: É, Maurício? Não...
1: É, ainda não é fácil.
0: A gente sabe que não é fácil. Mas sucesso pra ti, meu irmão.
1: Obrigado,
0: muito bom,
1: Paulo.
0: Tá? E o que precisar, nós estamos aqui, meu irmão, tá? Vem aqui conversar conosco, com a comunidade Santa Barbarense aqui, tá bom? Grande abraço, Maurício. Gente, 9 horas da manhã... Ah, 9 horas. 10 horas da manhã. Deixa eu trazer o mercado da soja hoje. Já voltamos.
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0: Deixa eu trazer o mercado de hoje aqui, meus amigos, para a AgroSul que está nos acompanhando. Deixa eu trazer para você nesta manhã, bem certinho aqui para você nesta manhã. De terça-feira, né, gente? Vamos trazer nesta manhã de terça-feira aqui o mercado para ti. Obrigado a você que está sintonizado aqui no nosso programa. Vamos trazendo aqui os indicadores desta manhã. Segura aí.
3: Indicadores agropecuários com Diego Brião. Soja.
4: Os contratos futuros de soja com vencimento em julho registraram elevação nos Estados Unidos na segunda-feira. Na Bolsa de Chicago, a cotação era de US$ 11,82 por bushel ao final do dia. Valor no mercado físico, no Brasil, por saca de 60 quilos. Estado do Mato Grosso, cidade de Sorriso, R$ 110,45. Paraná, Marechal Cândido Rondon, R$ 115. Bahia, Luiz Eduardo Magalhães, R$ 118. E Rio Grande do Sul, não me toque, R$ 121 por saca de 60 quilos.
3: Milho.
4: Valores no mercado físico, por saca de 60 quilos. Paraná, Marechal Cândido Rondon, R$ 51,00, valor em estabilidade na comparação com a cotação anterior. Mato Grosso Sorriso, R$ 40,50, também em estabilidade. E Goiás Rio Verde, R$ 49,00 em estabilidade.
3: Boi gordo.
4: Em São Paulo, na B3, os contratos com vencimento em julho eram negociados ao final da segunda a R$ 329,20 por arroba. Houve elevação de 0,49% no dia. Boi à vista, Mato Grosso, Cuiabá, R$ 313,67 por arroba.
3: Café.
4: Os contratos futuros de café arábica com entrega prevista para julho terminaram a segunda-feira em Nova York, nos Estados Unidos, em elevação. A cotação era, ao final do dia, de R$ 2.469,75 por saca de 60 quilos. No Brasil, na B3, Os contratos futuros de café arábica, com entrega prevista para setembro, apresentaram elevação com cotação de US$ 394,60 por saca de 60 quilos. Valor no mercado físico do café arábica, tipo 6, por saca de 60 quilos. Minas Gerais, Varginha, R$ 1.970,00. Bahia, região oeste, R$ 1.720. E São Paulo, Franca, R$ 1.900,00.
3: Algodão.
4: Valor do algodão em pluma por arroba. Mato Grosso, Sorriso, R$ 128,58. Valor em elevação na comparação com a cotação anterior. E Bahia, região oeste, R$ 133,50. Em estabilidade.
3: Trigo.
4: Valor no mercado físico do trigo por saca de 60 quilos. Paraná, Marechal Cândido Rondon, R$ 70,00, em estabilidade. E Rio Grande do Sul, Júlio de Castilhos, R$ 69,50, também em estabilidade.
3: Arroz.
4: Valores no mercado físico. Bahia, região oeste, R$ 74,00 por saca de 60 quilos, em estabilidade. E Rio Grande do Sul, média estadual, R$ 59,00 por saca de 50 quilos, também em estabilidade.
3: Indicadores Agropecuários com Diego Brião. Produção, Agência Rádio Web.
0: 10:03, atualizando para você, nesta terça-feira, o trigo R$ 70,02 até o meio-dia, o milho R$ 58,02 e a soja R$ 121,02 até o meio-dia. Repito, trigo R$ 70,02, o milho R$ 58,02 e a soja R$ 121,02 até o meio-dia.
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0: Dez horas, quatro minutos e meio, Benedito Rui Barbosa, autor de grandes sucessos da televisão brasileira, morre aos 95 anos em São Paulo. O autor de novelas ficou conhecido por seu trabalho em novelas como Pantanal, em 1990, O Rei do Gado, em 1996, Terra Nostra, em 99, Velho Chico, em 2016 e Sinhá Moça, em 1986 e 2004. Foi hoje, terça-feira, que o Brasil perde um dos maiores nomes da dramaturgia nacional. Benedito Rui Barbosa nos deixou aos 95 anos de idade em São Paulo. Ele estava internado no hospital devido a complicações provocadas por insuficiência renal crônica, doença com a qual convivia há cerca de 3 anos. Essa notícia encerramos o nosso programa desta manhã. Desejar a todos vocês aí uma ótima terça-feira, gente. Saúde e paz para todo mundo, né? Olho Vivo retorna amanhã. Logo mais às 5:30 da tarde, você tem o Conexão Regional com o colega Osmarino. Também o resumo do dia e as principais notícias da hora para você aqui na 97. A todos uma ótima terça-feira e eu volto amanhã. Dona Vera, amanhã a gente discute sobre aquilo que a senhora falou aqui. Gostei da sua participação aqui e vou trazer este assunto amanhã aqui, tá bom? Muito obrigado, tá bem? Não tenho mais tempo pra nada, a Tuca tá batendo na porta já aqui, né? Então até amanhã, tchau, tchau.
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0: Olá, bom dia! Cheguei para o nosso show da manhã desta terça-feira, dia 7 de julho de 2026, 10 horas e 9 minutos. Tá legal? Tá na Blau? Tamo junto, vem comigo! Muita música boa para curtir nesta terça-feira. Temperatura aqui em Santa Bárbara do Sul, estamos na casa dos 6 graus. Bom dia, cidade, bom dia a toda a região. É, né, minha amiga? Parece que caiu uma geada daquelas bem bagualada, né? Tá frio aí? Olha só. E o pessoal já atualizando fotinhos aqui dentro dos carros. É, ali dá para escrever, né? Foi escrito no carro ali. Que geadaço! Ai, ai, faz parte, né? Faz parte. É inverno, né? Isso aí. Bora esquentar com muita música? Tua participação, o teu oi, teu bom dia. Olha só, o pessoal já tá interagindo. Isso aí, manda ver.
1: Linda, quero passar os dias.
0: Passar o nosso dia aqui, né? De terça-feira, curtindo o show da manhã, muita música. 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
3: Olá, mulherada linda que tá ligadíssima aqui na nossa rádio. Eu sou Andressa Pires e é um prazer imenso começar mais uma parte do nosso Toque de Mulher. Que delícia ter vocês por aqui, pra gente bater um papo leve e cheio de dicas que fazem a diferença na nossa vida, né? E pra começar bem, quero te dar um toque super importante. Em dias corridos, a gente respira acelerado e nem percebe. Que tal fazer umas pausas para respirar fundo? Alguns minutinhos já ajudam a diminuir a ansiedade e aliviar as tensões, trazendo mais calma e clareza. E falando em aliviar, outra coisa que a gente faz muito é carregar problemas que não são nossos. É importante ajudar, sim, mas sem esquecer de cuidar da gente. Nem tudo precisa ser resolvido por você, amiga. Ah, e a casa? Não precisa ser perfeita. A gente se cobra para manter tudo impecável, mas a sua paz mental vale muito mais. Faça o que for possível na sua rotina, porque descanso também é prioridade. Fica ligadinha, porque já já eu volto com muito mais no Toque de Mulher. Não sai daí.
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3: E aí, gente bonita? Que energia ter você aqui sintonizado na nossa rádio. Eu sou a Letícia Leal e já chegamos com toda a vibração na primeira parte do Toque Astral. O universo tem pra te contar. Câncer, meu amor. O momento pede atenção aos laços afetivos. No trabalho, sua intuição é guia forte. Conselho, acolha, mas cuide de você. Sua cor do dia é o azul turquesa e o número da sorte é o 23. Leoninos e leoninas, chegou a hora de brilhar. Sua paixão e liderança estão em alta, no amor e na carreira. Dica: use seu carisma para inspirar, com humildade. A cor do seu dia é o vermelho fogo e seu número da sorte é o 35. E para você, virgem, foco na organização e no bem-estar. Ótimo para colocar tudo em ordem. No amor, clareza na comunicação. No trabalho, detalhes importam. Conselho, relaxe, não se cobre. A cor que te favorece é o lilás e seu número da sorte é o 14. Nossa jornada astral está apenas começando. O Toque Astral volta com mais previsões e muita energia para você. Continue ligadinho na nossa rádio. A gente retorna rapidinho.
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4: Dez horas e 33 minutos. Parabéns para os aniversariantes do dia de hoje, dia 7 de julho. Que Jesus abençoe com muita saúde e com muitas bênçãos. Feliz aniversário. Adiós.

0: E hoje a Fabiola está de aniversário, recebendo as homenagens toda especial da Regina, do Márcio, da Tata. Fabiola, né, eles te desejam todo o amor, todo carinho, toda saúde, bom, tudo de bom para você. Fabiola França, aniversariante do dia.
1: Estamos contentes e assim novamente te homenageamos. Um feliz aniversário.
0: E a Regina diz que você é uma pessoinha muito especial para ela, para todos da família. Você é luz, você é um solzinho, Fabiola. Parabéns, feliz aniversário, querida.

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E o Emir, né, não perde um programa, sempre marcando presença. Bom dia, Emir. Dona Zilda, seu Carmelito, bom dia, 99, alguma coisa.

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1: Olá, universo de ouvintes do Toque Astral. Que energia maravilhosa nos conecta agora. Sou a Letícia Leal e tô aqui pra gente mergulhar nas vibrações do dia. Vamos decifrar o que os astros reservam. E pra você, Áries, o momento pede ousadia com estratégia. Boa fase para iniciar projetos. No amor, evite impulsos. Pense com calma. Sua cor é coral e o número da sorte, 65. Para a energia taurina, busque estabilidade e bem-estar. Fortaleça laços, cuide da família e de si. Paciência rende frutos no trabalho. Desfrute, mas sem perder o foco. Sua cor é jade e o número 14. Seguindo com a jornada astral, Gêmeos. Sua mente está a mil, cheia de ideias e vontade de comunicar. Aproveite para aprender e fazer contatos. No amor, clareza evita desentendimentos. Cor lavanda e seu número 29. Ufa, quanta energia! Mas a nossa conversa astral não para por aqui. O Toque Astral continua logo mais com mais previsões para você. Fica ligadinho na rádio, não sai daí.
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0: Defesa diz que uma arma de Bolsonaro foi presente e está na empresa na Serra Gaúcha. Agora 11 horas mais um minuto, este é o Pampa Notícias e vamos atualizando as principais informações do momento. A defesa do ex-presidente Jair Bolsonaro informou ao Supremo Tribunal Federal que uma espingarda registrada em nome dele permanece sob a guarda de uma empresa importadora de artigos bélicos em Caxias do Sul e nunca foi retirada pelo ex-presidente. Os advogados pediram ao ministro Alexandre de Moraes que autorize a forma mais adequada para que a arma seja entregue à Polícia Federal. O esclarecimento foi apresentado após o Exército encaminhar à Polícia Federal outros armamentos vinculados a Bolsonaro. O homem natural dos Estados Unidos foi preso em flagrante após agredir brutalmente o filho de 3 anos em Viamão, na região metropolitana. Segundo a Polícia Civil, as agressões teriam começado porque a criança não respondeu ao bom dia da forma esperada pelo pai. O menino foi socorrido em estado grave e permanece internado. O suspeito confessou as agressões e responderá pelo caso. Moradores do bairro Sarandi, em Porto Alegre, devem ficar atentos à falta de água nesta terça-feira. O DEMAE realiza um serviço de substituição da rede de abastecimento na Avenida Faria Lobato, com início previsto para as 9 horas da manhã. A expectativa é de que o trabalho seja concluído no final da tarde, com abastecimento sendo retomado ao longo da noite, podendo demorar mais nas áreas mais altas e afastadas do sistema. Israel e o Líbano devem realizar na próxima semana em Roma uma nova rodada de negociações mediadas pelos Estados Unidos para avançar no acordo de paz firmado no fim de junho. O governo israelense afirmou que busca uma paz baseada na segurança e voltou a defender o desarmamento do Hezbollah, grupo que acusa de comprometer a soberania libanesa. A Itália confirmou que vai sediar o encontro, considerado mais um passo nas negociações entre os dois países. Subiu para 3.342 o número de mortos nos terremotos que atingiram a Venezuela em 24 de junho. O novo balanço oficial também aponta mais de 16.700 feridos. Segundo a Organização Pan-Americana da Saúde, dezenas de hospitais e unidades de saúde foram danificados, comprometendo o atendimento à população. Em meio à crise humanitária, o governo da Venezuela afirma que trabalha para ampliar a resposta à tragédia e descarta risco de convulsão social no país. E agora as informações do mercado financeiro. O dólar comercial opera em alta de 0,17%, cotado a R$ 5,14. O euro comercial opera em alta de 0,25%, cotado a R$ 5,88. O principal índice da Bolsa de Valores brasileira, a B3, opera em alta de 0,15% aos 172.880 pontos. 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

11h11, Maria Tchá-Tchá-Tchá chegando, terceira dimensão, a pedido do seu Luiz Miguel, para toda a família Antunes e Menezes, para nós aqui da 97 e para todos os colorados da sintonia. Valeu, seu Luiz Miguel, aquele abraço! Sim.

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5: Oi, maravilhosas. Que alegria ter vocês aqui de novo no nosso Toque de Mulher. Andressa Pires chegando com toda a energia para mais uma parte cheinha de papo bom e dicas que a gente ama, viu? Sabe, muitas de nós acabamos assumindo responsabilidades demais para agradar os outros, né? É um hábito comum, mas que pode nos custar caro. E a dica de agora é justamente sobre isso. Aprender a dizer não sem culpa. Parece simples, mas a verdade é que saber impor limites é essencial para preservar a nossa saúde emocional. Dizer não quando é necessário, sem sentir aquele peso, é um verdadeiro ato de respeito consigo mesma. Isso ajuda a evitar aquele cansaço físico e mental que ninguém merece. Pensa nisso, um carinho com você mesma. A gente já volta, rapidinho, com a próxima parte do programa, com muito mais Toque de Mulher pra você. Fica ligadinha.
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1: Oi, gente linda. Letícia Leal chegando com a sua dose de energia cósmica no Toque Astral. Prontos para as mensagens dos astros. Vamos direto às previsões. Começando com você, de Libra. Suas relações pedem atenção. É um ótimo momento para harmonizar parcerias no amor e no trabalho, buscando equilíbrio e paz. No pessoal, uma decisão importante pode surgir. Conselho: confie na intuição para escolher o melhor caminho. A harmonia que busca está ao seu alcance. Cor do dia: azul celeste. Número da sorte: 31. Para você, Escorpião, prepare-se para intensas transformações. É tempo de mergulhar fundo nas emoções, curar e renascer mais forte. No amor, paixão, mas cuidado com a possessividade. No trabalho, desafios viram oportunidades. Conselho: use sua força interior para as mudanças que deseja. Sua força é imensa, use-a para se reinventar. Cor: vinho. Número da sorte: 19. E para Sagitário, meu amor, seu espírito aventureiro está em alta. Abrace novas experiências, planeje aquela viagem ou comece um novo estudo. Oportunidades de expansão surgem. No amor, liberdade e leveza marcam o momento. Conselho: não hesite em sair da zona de conforto. Grandes descobertas esperam por você. Abrace o novo com otimismo. Cor do dia: laranja vibrante. Número da sorte: 12. Quanta energia boa, hein? Na próxima parte, teremos mais previsões quentíssimas para outros signos. Não perca!
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3: Bom dia, ouvintes. Vamos de receitinha do dia, então? E a receita de hoje é uma receita compartilhada da nossa amiga Vera Regina Schumann e é anéis de cebola. Vamos aos ingredientes, então? 2 colheres de sopa de queijo parmesão ralado, 1 xícara de chá de cerveja clara, 1 colher de chá de sal, 1 pitada de pimenta do reino e 3 cebolas médias. E o óleo para fritar, né? Então, vamos ao modo de preparo? Você vai juntar a farinha de trigo e o queijo numa tigela, tá? Vai adicionar a cerveja, o sal, a pimenta e vai misturar bem, tá? Aí você vai deixar essa mistura descansar por 2 a 3 horas, tá bom? Depois disso, você vai cortar as cebolas em rodelas e vai separá-las em anéis, tá? E vai cobrir ela com água gelada e deixar na geladeira por 2 horas também, tá? Aí você vai aquecer bastante o seu azeite, tá? Na sua frigideira, na sua panelinha ou na sua fritadeira elétrica, no utensílio que você costuma fazer. Você vai escorrer bem os anéis da cebola, né? E vai passar eles pela massa, aquela massa que você fez, que você deixou descansando. E aí você vai colocar elas para fritar até que ela fique douradinha, tá? Aí você vai fazer aquele processo de retirar, deixar dentro de um, né, de uma bacia com seu guardanapo para escorrer bem, né, para absorver a sua gordura, né, e vai servir ele como um aperitivo, né. Você pode estar acrescentando aí rodelas de limão, você pode estar colocando isso num acompanhamento de uma tábua de frios, né, numa maionese verde, enfim, você vai usar a sua criatividade para usar os seus anéis de cebola.

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1: 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Julho é o mês ideal para a poda de plantas que perdem as folhas no inverno, como glicíneas, extremosas e hortênsias. Técnica prepara a planta para a floração, remove galhos secos e estimula a brotação vigorosa. A Flore promove oficinas gratuitas durante essa semana aqui na região em São João do Polesne, Silveira Martins. Não há limite para os participantes. 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
5: Onze horas e 42 minutos. E aí, seu João? Tá frio, seu João? Bora de arrastapé com São Marino, né?
6: Bom dia, Tuca. Toca uma música pra mim aqui, pra escutar aqui com o São Marino. Pra esquentar um pouco esse frio aí, tá? Tá em casa escutando, ó. Um abraço, Tuca, e o João. Um abraço.

11h48. Essa vai para os amigos de bar que estão tomando aquele traguinho para esquentar o corpo. É, ver as suas coisas. É, então num carteadinho, né? Isso aí. Uns estão com a cadeira ali no sol, né? Para se aquecer. Eu guardo com carinho aquela calcinha. Na verdade, nem tão dentro do bar, tão fora do bar, né? Aproveitando o calor do sol.

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1: Que bom ter você aqui no Toque Astral. Sua sintonia é nosso maior presente. Seguimos juntos nessa jornada de energia boa. Capricórnio, a energia pede leveza. No trabalho, busque novas perspectivas. No amor, abra-se a conversas profundas. Permita-se mais espontaneidade. Sua cor da sorte é o verde esmeralda e o número 7. Aquário, o céu aponta para criatividade e inovação. No profissional, ideias originais abrem portas. Nos relacionamentos, a autenticidade é sua força. Seja você. Sua cor do dia é o azul celeste e o número 12. Peixes, conecte-se à sua intuição. Seus sentimentos são guias poderosos. Cultive empatia, mas cuide de si. No trabalho, inspiração vem do inesperado. Sua cor é o violeta e o número da sorte é o 9. Que viagem astral fizemos! Chegamos ao fim de mais uma parte do Toque Astral. Obrigada pela sintonia. Meu coração transborda de alegria. Que a energia do bem te acompanhe sempre. Encontro você na próxima edição com mais vibração. Um abraço de luz e até lá.
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1: Meio-dia e 3 minutos para você que está almoçando. Bom almoço para você e sua família.

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3: Olá, maravilhosas. Andressa Pires chegando com o Toque de Mulher. Que bom ter você aqui com a gente nessa parte cheia de carinho e inspiração. E sabe, que tal praticar a gratidão? É impressionante como agradecer pelas pequenas coisas do dia a dia transforma a nossa energia, né? A gente passa a enxergar a vida de um jeito muito mais positivo, valorizando cada conquista, cada momento especial. E olha, um pensamento positivo faz toda a diferença para o nosso emocional. E já que estamos falando em bem-estar, um lembrete importante: a leveza também é fundamental. Nem tudo precisa ser tão sério o tempo inteiro. Rir, brincar, aproveitar, isso alivia as tensões e fortalece a mente, melhorando nossa qualidade de vida. Pequenos toques que fazem toda a diferença, não é mesmo? Daqui a pouquinho eu volto com mais dicas e muita energia boa pra você. Não saia daí!
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8: Meio-dia e 14 minutos, São Marino, destino, essa vai pra eles, né, o casal lindo de bonito, meus amigos Marilene e Galvãozinho na sintonia, pra curtir, bom almoço pra vocês, meio-dia e 15.

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Horário de 30 minutos, atualizando a temperatura antes de dar tchau. Estamos na casa dos 10 graus, a temperatura aqui em Santa Bárbara do Sul. Show da manhã vai ficando por aqui. Amanhã estaremos juntos em mais uma edição do nosso Show da Manhã. Tá legal? Tá na Blau? Tchau, tchau.

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1: Pedi 41, Lucas, estou aí namorada nas velhinhas de hoje. Boa tarde pra ti, maravilha! Ótima terça-feira, né, gente? Tá frio? Tá frio? Tá frio? Vamos lá! E as duas, você ligado com a gente por aqui. 10 graus a temperatura, hein? Te protege do frio aí.

0: Maravilha, John Denver, do Close Your Eyes Tonight, aqui nas velhinhas. 6 minutinhos e meio para o da Dati. Dá um tempinho, já voltamos, segura aí.
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0: Terça-feira, 7 de julho. Boa tarde pra você. Maravilha, né, gente? 11 graus agora a temperatura da cidade. 11 graus a temperatura. E você viajando com a gente por aqui nas velhinhas. Vamos trazer o Elton John. Vai ter som esse aqui também, né?

0: 9 aqui na 97, King Cars, Bad Days, Eyes. As velhinhas nesta terça-feira, né? Olha o tempinho que eu volto já. Segura aí, tem muita coisa linda pra rodar.
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7: Opa, que alegria ter você aqui comigo de novo no Toque de Mulher. Que bom que você voltou pra gente bater um papo leve, descontraído e cheio de energia positiva. Sabe, a vida é uma correria sem fim, né? E muitas vezes a gente nem percebe, mas a nossa respiração fica super acelerada. A ansiedade bate na porta. Mas ó, uma dica simples e que faz uma diferença gigante. Tire uns minutinhos pra você e respire fundo, sabe? Inspire devagar, segure um pouquinho, expire bem tranquilamente. Esse hábito super simples ajuda demais a acalmar a mente, a aliviar aquela tensão que a gente acumula e traz uma clareza danada para enfrentar o dia. Faz um teste aí, você vai ver como vale a pena. E olha, ainda tem muita dica boa vindo por aí, muita inspiração feminina pra gente. Fica ligadinha, que na nossa última parte eu volto com mais Toque de Mulher pra gente conversar. Não sai daí.
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0: Maravilha, 1h14, agora aqui na 97, 1h14, hein, gente? Olha só que coisa séria, câmeras registraram um vereador descarregando cestas básicas desviadas em programa social. O fato foi no Mato Grosso, né? Que coisa, gente, até o vereador fazendo essas cagadinhas aí, né? Que coisa, sério. Vamos lá, gente, agora são 1h14, 14 minutos mais 10 segundos aqui na 97. As velhinhas vai até as 2, claro, só vai.

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6: Gostou? Ficou! 11 minutinhos agora para as 2 da tarde, 11 para as 2. Até as 2, as velhinhas para ti aqui na 97, hein? Boa tarde!

0: Eu também. Valeu, gente. 9 para as 2. Já voltamos. Segura aí que eu vou trazer os últimos de hoje aqui, né? Segura aí, ó.
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0: Legal, até as 2, aqui na 97.

Legal, legal. Fechando com o Cyndi Lauper. Vamos fechar as velhinhas de hoje por aqui na 97, gente. Eu volto amanhã, a partir do meio-dia e meio, né? Claro, amanhã estaremos de volta por aqui. Valeu, grande abraço, ótima terça-feira e até amanhã.

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2: Sim. O senador Flávio Bolsonaro defendeu nesta terça-feira, durante uma audiência pública em Washington, o adiamento da tarifa de 25% proposta pelos Estados Unidos sobre produtos brasileiros. Segundo o parlamentar, a medida deveria ser adiada para depois das eleições presidenciais de outubro. Flávio afirmou que este é o pior momento possível para a adoção da tarifa e argumentou que a cobrança pode prejudicar as negociações entre os dois países. O senador também pediu que o governo norte-americano mantenha diálogo com o Brasil antes de tomar uma decisão. A Polícia Federal concluiu que o vazamento de informações sigilosas envolvendo o ex-banqueiro Daniel Forcaro teve origem em material disponibilizado à Comissão Parlamentar de Inquérito do INSS. Segundo a investigação, há elevado grau de certeza técnica sobre a origem do vazamento, mas ainda não foi possível identificar o responsável. A Polícia Federal deve pedir ao ministro André Mendonça, do Supremo Tribunal Federal, acesso às imagens de segurança do Congresso e aos registros da sala-cofre, onde os dados estavam armazenados. A medida busca identificar quem teve acesso ao material sigiloso e deve e pode ter divulgado as informações. O ministro do Supremo Tribunal Federal, Alexandre de Moraes, determinou que o senador Flávio Bolsonaro preste depoimento à Polícia Federal no prazo de até 10 dias. A oitiva faz parte de uma investigação que apura uma publicação nas redes sociais em que o parlamentar associou o presidente Lula a crimes como tráfico de drogas e lavagem de dinheiro. A decisão atende a um pedido da Procuradoria-Geral da República. O inquérito foi instaurado em abril após solicitação da Polícia Federal com um parecer favorável da Procuradoria-Geral da República. A Polícia Federal deflagrou nesta terça-feira uma operação contra um esquema de lavagem de dinheiro que teria movimentado mais de 7 bilhões e 600 milhões de reais por meio de uma rede de postos de combustíveis no Rio de Janeiro. Segundo as investigações, o grupo utilizava empresas do setor para ocultar recursos de origem ilícita com participação de agentes públicos. A operação cumpre mandados de busca e apreensão, além de medidas de bloqueio de bens e suspensão das atividades de empresas ligadas aos investigados. Entre os alvos estão o ex-prefeito de Belfor Roxo, Márcio Canella, e o delegado da Polícia Civil, Marcos Amin. O presidente dos Estados Unidos, Donald Trump, afirmou nesta terça-feira que mantém uma boa relação com o presidente da Turquia, Recep Tayyip Erdogan, na abertura da cúpula da OTAN em Ankara. Trump disse que os dois têm uma boa química e elogiou a atuação do líder turco em temas internacionais. As declarações ocorrem em meio às discussões sobre o fortalecimento da aliança militar, a guerra na Ucrânia e a ampliação dos investimentos em defesa pelos países membros. 2:03, este é o Pampa Notícias e agora as informações do mercado financeiro. O dólar comercial opera em alta de 0,33%, cotado a R$ 5,14. O euro comercial opera em alta de 0,18%, cotado a R$ 5,89. O principal índice da Bolsa de Valores brasileira, B3, opera em baixa de 0,52% aos 171.551 pontos. 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
7: Oi, minhas lindas. Que delícia ter a sua companhia aqui no Toque de Mulher. A gente passa rapidinho, mas sempre com muito carinho e dicas especiais pra você. E para fechar com aquela energia boa, a gente quer reforçar o quanto é importante reservar um tempinho para você, viu? Sabe, aquele café tranquilo logo cedo, uma oração, seu alongamento ou sua música favorita, tudo isso faz uma diferença enorme no seu dia. E que tal dar uma atenção especial para o seu cantinho, deixando ele mais iluminado, com um aroma suave? Um ambiente que te abraça muda o humor. Então não esquece, você merece esses momentos de autocuidado, de carinho para sua mente e seu corpo. Isso melhora o humor e a autoestima, e você é a pessoa mais importante da sua vida. Olha, meu coração já tá apertadinho de ter que me despedir, mas a gente se encontra de novo no nosso próximo Toque de Mulher, no mesmo horário, com muito mais pra gente conversar, tá bom? Um beijo enorme no seu coração e um abraço bem quentinho da sua Andressa Pires. Tchau, tchau.
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0: 14 horas e 19 minutos.
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0: 14:32.
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1: 14 horas e 46 minutos.
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1: 14 horas e 59 minutos.
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0: Sensacional.
1: Aninha, muito obrigado, viu?
2: Noventa e sete ponto nove.

0: Carizilmar!
1: Você é panda, meu amigo!
2: Sem moderação, amigo!
0: Sextou sem moderação!
2: No pelo, valendo, você tá
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3: 15 horas e 12 minutos.
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0: Ya.
1: Piscolo esse.
0: Tem que respeitar.

0: 12 horas e 25 minutos.
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0: 11:39.
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0: 11 horas e 52 minutos.
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1: Que lindo é um baile velho de gente gaúcha, hein, tchê?
2: Mas só se for decolatada, né?
1: Regado a muito samba com fanta, hein, tchê?
2: Barbaridade.
1: Principalmente na fronteira do nosso estado.
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0: Rogério, a coisa vem cada vez ficando pior.
1: Ah, tu tá louco, tia, tu tá louco.
2: Menos mal que nascemos no tempo que os homens gostavam, né, mulher?
0: Inclusive, não aflochemos nem no lançante.

0: 16:14.
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0: 16:30.
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0: 16h43.
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0: 7 minutos.
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Brasil, Brasil grande do sul, fogão de pátria e de nativismo, junto à pia do batismo da crioula tradição. O ronco do chimarrão na prece tradicional, lembro do tempo imperial, aquele tempo passado, de tanto filho enjeitado do Rio Grande imortal. Hoje tudo se parece àqueles tempos de guerra, sobre o lombo desta terra que a gauchada permanece. Mas hoje a fibra esmaece numa paisagem medonha, dá impressão que a gente sonha lembrando aqueles andantes, centauros impressionantes que cultivava a vergonha. Ouço rufares de patas no solo da pampa grande, barulho de freios, tinido de esporas, relinchos, gritos de guerra, ordens de avançar a carga, onde a lembrança tropeia, tempo de pátria e peleia, tempo de lutas e clarim. A lança, o pingo, o capim e a gauchada peleando, e a gente fica pensando, por que hoje não é assim? Será que a gente enfraqueceu? A fibra continentina, aquela estirpe brasina em que o mundo se meteu? Será que o Guasca morreu? Por trás de alguma fascina? Será maldição de China, olho grande mal olhado? E eu fico parado, pensando, o Rio Grande é imortal, gaúcho não se termina. Então...

Então uma brasa estala e a velha cambona chia, como se a alma da cria e eu gastasse a última bala, e o pensamento se cala nos lampejos dos tições. Já chega de indagações, pois o passado é presente, e há um Rio Grande permanente nos mistérios dos fogões. Não podia ter morrido, não podia ter morrido quem nasceu para ser eterno. O Rio Grande é puro cerno, não pode ser destruído. Maniado pode ter sido, pode ter sido enganado, pode ter sido enfeitiçado por este progresso bruxo, mas duvido que um gaúcho fique para sempre atado. Ah, há de sair do torpor, da falta de competência, a indiada desta querência do pavilhão tricolor, com fé, com fibra e amor, há de voltar ao que era, rancho que virou tapera, por circunstâncias da vida, apenas numa carpida, floresce na primavera.

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Búzios, nos autos da Coronel Vitor do Moncel, 1756, na Rainha das Coxilhas. Sejam todos bem-vindos à região em forma de notícias.

Temperatura começa a ter declínios no final da tarde. Tivemos um sol que apareceu. A previsão acertou em cheio. Não há previsibilidade de chuva para os próximos, para as próximas horas, para os próximos dias. Porém, a temperatura não sobe muito e, de fato, não subiu. Tivemos uma geada muito grande hoje pela manhã e, pelo que tudo indica, ela deverá retornar na próxima madrugada. Alguns destaques que você acompanha no Conexão Regional de hoje. Em destaque, as informações na página da Rádio Blau Nunes. Vereadora de Novo Hamburgo recebe caixa com cachorro morto e denuncia ameaça. Javalis invadem bairro na cidade de Soledade. Uma cena impressionante chamou a atenção em Soledade. Moradores flagraram javalis circulando pelas ruas do bairro. Fontes. A situação tem gerado preocupação entre a população, principalmente pelo risco de acidentes e pela possibilidade de ataques caso os animais se sintam ameaçados. O caso que causou indignação e ganhou grande repercussão nas redes sociais foi registrado ontem em Novo Hamburgo. A vereadora Deza Guerreiro, do PP, conhecida pela atuação em defesa da causa animal, recebeu uma caixa em seu gabinete na Câmara de Vereadores e, ao abri-la, encontrou um cachorro sem vida. Colada na embalagem havia uma cartolina com uma mensagem em tom irônico, agradecendo a parlamentar pela proteção aos animais. O momento da abertura da caixa foi gravado e divulgado nas redes sociais, gerando forte repercussão na cidade e na região. Agora, é bem verdade que os profissionais, as pessoas normais, né, que defendem a causa animal, muitas vezes são tratadas de forma desonrosa, ou seja, se tornam impopulares, principalmente para quem não concorda com a proteção dos animais. E aí, isto é lamentável. Número de acidentes com a rede elétrica cresceu no Brasil em 2025, aponta a associação. Estados Unidos revogam licença de venda de petróleo no Irã. E ainda, Caxias do Sul, BNDES aprova projeto que reduz tempo de implantação de data centers em 50%. Veto do governador Eduardo Leite deflagra a retaliação da direita na Assembleia. Esta notícia teve muita repercussão e continua tendo em razão do veto do governador do estado. PP e PL, Republicanos e Novo não compareceram à reunião de líderes da Assembleia no final da manhã desta terça-feira, impedindo o acordo para a votação da Lei de Diretrizes Orçamentárias, que ocorreria à tarde na sessão plenária. A análise do texto deve ocorrer no dia 14, um dia antes do prazo fatal definido na Constituição. A ausência representou retaliação à decisão do governador Eduardo Leite, do PSD, de vetar o projeto que extingue a taxa de licenciamento de veículo. O texto de autoria de Rodrigo Lorenzoni, do PP, foi aprovado há cerca de um mês em plenário por unanimidade, após quase 4 anos de trâmite na Comissão de Constituição e Justiça da Casa. Eduardo Leite divulgou o vídeo na noite de segunda-feira justificando o veto. Segundo ele, a iniciativa, que classificou de irresponsável, retiraria cerca de 700 milhões por ano dos cofres públicos, verba destinada especialmente para a área da segurança. Na sessão plenária, o deputado usou a tribuna para criticar a decisão do governador Eduardo Leite, defender seu projeto e os deputados favoráveis à matéria. Ele citou ainda a proposta similar apresentada em 2020 pela bancada do MDB, do vice-governador Gabriel Souza, que não foi analisada e acabou sendo arquivada. A partir de agora, o político Lorenzoni atua

Para derrubar o veto do governador. Pelo trâmite, após 48 horas de publicação, começa a correr o prazo de 30 dias para que ele tranque a pauta em plenário. A tendência, considerando que a proposta foi aprovada por unanimidade, é a de que o veto seja derrubado em agosto, após o final do recesso parlamentar.

0: para discutir detalhes da medida provisória. Principal impasse é sobre estender os benefícios para produtores afetados pelo endividamento. Outras notícias, com destaque das últimas horas, ex-prefeito Márcio Canella é preso pela Polícia Federal após apreensão de fuzil em seu carro. Canella é um dos alvos da sexta fase da Operação Unha e Carne, que busca desarticular uma organização criminosa suspeita de usar uma rede de postos de combustíveis. Essa notícia repercutiu e continua repercutindo. O ex-prefeito Belfort Roxo e pré-candidato ao Senado pela União Brasil, Márcio Canella, foi preso pela Polícia Federal após agentes encontrarem um fuzil em seu carro. Ele é um dos alvos da sexta fase da Operação Unha e Carne, que busca desarticular uma organização criminosa. Segundo investigação, o esquema movimentou mais de 7,6 bilhões nos últimos 6 anos, de acordo com o relatório de inteligência financeira do Conselho de Controle de Atividades Financeiras, COAF, enviado à Polícia Federal. O delegado Marcos Amin, ex-secretário de Polícia Civil do Rio, também é alvo da mesma operação que segue em andamento. Olha, o repórter Breno Zonta diz que OMS, Europa pode enfrentar semanas mortais com onda de calor intensa. Vamos acompanhar esta informação.
1: Terça-feira, 7 de julho de 2026. Este é o Giro de Notícias. Eu sou Breno Zonta e você acompanha os destaques do momento. A Organização Mundial da Saúde alertou nesta terça que a Europa pode enfrentar semanas mais mortais com a formação recente de uma nova onda de calor sobre o Oceano Atlântico. A previsão é que as temperaturas em Portugal e no sul da Espanha cheguem a 43 graus Celsius nos próximos dias. A Corte de Apelações da França confirmou nesta terça a condenação da líder de extrema-direita do país, Marine Le Pen, por acusações de ter desviado verbas destinadas a pagar assessores parlamentares da União Europeia para, na verdade, pagar funcionários que trabalhavam para a França. No entanto, como ela já havia cumprido a maior parte dos 15 meses de inelegibilidade, poderá se candidatar à presidência do país na eleição marcada para abril de 2027. A Polícia Federal deflagrou nesta quinta a sexta fase da Operação Unha e Carne, focada em combater uma organização criminosa que é suspeita de usar uma rede de postos de combustíveis na região metropolitana do Rio de Janeiro para lavar dinheiro com a participação de agentes públicos. Entre os alvos dos mandados de busca e apreensão estão o ex-chefe da Polícia Civil do Rio, Marcos Amin, e o ex-prefeito de Belfort Roxo, Márcio Canella, que é o atual presidente do União Brasil Fluminense e também é pré-candidato ao Senado pelo partido. Nesta terça conheceremos as últimas duas seleções classificadas para as quartas de final da Copa do Mundo. A partir de 1 da tarde, pelo horário de Brasília, a atual campeã argentina encara o Egito. Às 5 da tarde, a bola rola para o duelo entre Suíça e Colômbia. Os vencedores se enfrentam na próxima fase. 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
3: Muito bem, de volta. Agora são 17 horas e 44 minutos, 17h44, Conexão Regional. Audição desta terça-feira, 7 de julho de 2026. 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Vamos à primeira entrevista de hoje do Conexão Regional. Eu recebo aqui a presença do gerente administrativo da Agrifol Agroindustrial, a Fortifol, o Bruno Michel. E também do Alexandro Rosa, o Duda Michel, que é gerente de portfólio, gerente de produtos da Fortifol. Santa Bárbara do Sul, há mais de 20 anos no mercado, uma empresa que possui uma importância muito grande no agro, tendo em vista a relação que se estabelece cada vez mais crescente com os produtores rurais, locais, regionais, estaduais e nacionais, porque a Fortifol está com atuação em outros estados. Satisfação em recebê-los. Boa tarde, Bruno.
4: Boa tarde, tudo bem?
3: Tudo bem.
4: Boa tarde, Marino. A gente agradece aí a oportunidade, né, nós dar uma conversada. Parabeniza também a vocês aí pelo programa e dá um saudoso e caloroso boa tarde e bom início de boa noite aí para todos os ouvintes da Rádio Blau Nunes.
3: Duda, boa tarde, seja bem-vindo.
5: Boa tarde, Osmarino. Mais uma vez, obrigado pelo convite, né? Por nos proporcionar esse momento aqui para a gente estar falando aí um pouco também da Fortifol. Obrigado,
3: perfeito.
5: Um abraço a todos os ouvintes aí e vamos conversar um pouco.
3: Perfeito. 20 anos de empresa, é isso?
4: Na verdade é mais já, né? Tá desatualizado, vamos dizer, de marca nossa hoje, da marca da Fortifol, são 25 anos da marca.
3: Uhum.
4: Hoje ela estava com 25 anos. E nós, frente à gestão da empresa, a gente ingressou em 2011, nós completamos agora em maio, dia 20 de maio, nós ingressamos, completamos no caso, 15 anos de gestão, né, frente à gestão da marca Fortifol, e daí que a gente fez a criação da empresa, da Agrifol no caso. Né?
3: Sim, ela é genuinamente santa barbarense?
5: Genuinamente santa barbarense, é uma empresa que chegou com o intuito de inovar, né, então no agro, trazer novos produtos aí, fluidos, né? Não para substituir os produtos sólidos, mas trazer uma tecnologia nova, inovação, onde a gente queria, na época lá, quando foi criada a Fortifol, né? Trazer a tecnologia aliado à ciência e à agronomia. Então, para aumentar os rendimentos aí das nossas áreas aí, que está a nível de Brasil hoje, todo mundo caminha para o mesmo sentido de aumentar a produtividade nas suas lavouras com um rendimento também mais baixo, né?
3: Uhum.
5: Rendimento, eu digo, o custo, fazer um custo mais baixo das suas áreas. Aí.
3: Certo. Para quem está nos ouvindo e que não tem conhecimento de causa, diferente do agricultor, do produtor rural, falemos um pouco sobre a atividade da empresa como um todo.
4: Certo. Posso dar uma falada, depois tu complementa. A questão nossa, então, nós temos a indústria, para quem não conhece, a indústria nossa é aqui na sede, de sediada em Santa Bárbara do Sul mesmo, no distrito, né? E a gente faz toda a fabricação, né? Então a gente tem a nossa marca, que é a Fortifol. Além hoje da nossa marca, a gente fabrica para mais 7 marcas, para todo o mercado nacional, no caso. A gente trabalha tanto na nossa marca no mercado nacional, quanto para essas outras marcas terceirizadas que a gente trabalha também. Então a gente faz toda essa fabricação, como eu falei, aqui em Santa Bárbara, no nosso parque industrial, com mais de 4.500 metros quadrados. E a gente vem cada vez mais, como o Duda falou, alavancando, se inserindo no mercado, buscando tendências, novas tecnologias, para ofertar o que há de melhor para os nossos produtores, enfim, para nossas revendas parceiras. E estamos aí no mercado, em batalha, como o Duda falou. A gente está em períodos difíceis, né? Como a gente sabe, a questão do agro, ele vem sendo bem castigado. Então, assim como é desafiador para o produtor, né? que é a linha de frente, é desafiador para nós também, como empresa, estar buscando ofertar cada vez mais soluções, né? Soluções benéficas que entregam, como o Duda falou, que entregam resultados, sempre batendo cada vez mais nessa questão de custo-benefício, e buscar a solução sempre para o produtor. A gente tem que estar lado a lado, entendendo as carências, as culturas, as necessidades, a fisiologia, que a essência da nossa marca e da nossa empresa é a fisiologia de plantas, né, Duda? Então, cada vez mais se inserindo e trabalhando em cima disso.
5: Nesse mesmo contexto que o Bruno fala, e um pouco desconhecido também pela nossa população, pelos nossos agricultores, né, aqui de Santa Bárbara do Sul, a Fortifol, ela adquire a matéria-prima. Então, 95% da nossa matéria-prima hoje ela é importada e 5% somente nacional. Então, a gente está ao mesmo nível das multinacionais hoje, produzindo em grande escala, né? E ainda dentro dessa produção que a gente terceiriza para outras marcas também grandes no mercado, a gente contempla ainda a produção para algumas multinacionais que vêm buscar então a tecnologia em Santa Bárbara do Sul. E às vezes, por desconhecimento, os nossos agricultores buscam outras marcas fora, né? E a gente tem a tecnologia em casa. Está ao alcance de todo mundo aqui e não precisa ir longe buscar. Hoje, pensando em novas tecnologias, a Fortifol é pioneira no Rio Grande do Sul, tá? Em nanotecnologia. O que, que é isso? São tendências novas no mercado, produtos que vão entregar muito com doses bem baixas, né? Então, hoje, há 6 anos já trabalhando com nanotecnologia, estudando isso aí, e a gente está com um produto que está sendo conhecido a nível nacional, tá? E também já saindo internacional, indo aí para Argentina, Paraguai, chegando até na Angola. O pessoal vem buscar essa tecnologia nossa. E é um multi-site protetor, tá? Onde a gente pode acabar substituindo alguns produtos protetores padrão do mercado hoje, com doses bem mais baixas, 5, 6, até 10 vezes mais baixo do que é o padrão do mercado hoje, Osmarino. Então, o nosso agricultor, ele sabe que existe a Fortifol, mas ele ainda desconhece o alcance da tecnologia que nós temos hoje. Hoje, falando em tecnologia, a gente já está na 4ª geração de fertilizantes, tá? Para fisiologia, indutores de resistência e nutrição foliar. Enquanto ainda as multinacionais do mercado que trabalham no mesmo segmento nosso, eles estão na 3ª geração. Então, a 1ª geração a gente começa com fertilizantes à base de sais, depois a gente vai para fertilizantes EDTA e a 3ª geração para complexos orgânicos, tá? Os aminoácidos aí no mercado que a gente fala. E nós já estamos na 4ª geração. A última tendência do mercado, acompanhando junto então ao crescimento aí em grande escala, para quem ouve falar de biológicos, né, que a gente ouvia falar 20 anos atrás, aí já se tinha biológicos, né, e muitos dizem que não usavam nas suas lavouras, mas se a gente parar para pensar, o biológico lá, o Brad Rizóbio, né, na inoculação da soja, cara, já é um biológico, tá? Então, as nossas jazidas de fertilizantes aí a nível de mundo, elas estão cada vez menores, né, diminuindo, então, essa extração. E a nanotecnologia vai nos auxiliar muito nessas frentes aí de aumentar os rendimentos, aumentar a produtividade com as doses muito baixas no mercado, entregando uma alta performance, qualidade, né? Menos produto no tanque também, mais produto entregando no alvo. Então tem muita coisa boa que a Fortifol tem para entregar para o mercado hoje a nível nacional. Hoje a gente atende o Brasil inteiro. Sim. As grandes áreas hoje do Brasil que produzem, né? A gente está lá dentro, Osmarino. Então, começamos no Rio Grande do Sul, vamos a Santa Catarina, Paraná, estamos no Goiás, Mato Grosso Sul, no Mato Grosso, estamos no Maranhão, no Piauí, na Bahia. Então, estamos nesse vasto Brasilzão aí por tudo que é lugar e ainda engatinhamos em Santa Bárbara do Sul, que somos natos, somos daqui, somos genuinamente Santa Barbarenses. Uhum.
3: Bom, o que vocês me dizem de resultados? Porque é isso que o produtor quer, né? Hoje existe uma gama de produtos aí, os que circulam efetivamente em toda a prática cultural, desde o início até o fim do ciclo da planta. Mas o produtor quer resultado. Falemos de resultados levando em conta a utilização do produto e da marca de vocês.
4: Eu acho, Duda, que dá para debater bastante nessa tecla que o Duda estava falando da nanotecnologia, né? Um dos produtos que a gente bate hoje e justamente buscando esse contexto que o pessoal está buscando, que é a otimização, a busca por resultado e num custo acessível, né? Sempre batendo na tecla de custo, é o Protec, né? É um produto diferencial nosso hoje, que vem com essa nanotecnologia embarcada dentro do portfólio dele. E entrega muito, né? A gente vem pesquisando, como o Duda falou, o Protec Evolution, que é um protetor multissítio associado com nanotecnologia dentro, embarcado nanotecnologia dentro, e a gente vem estudando em protocolos de pesquisa agronômica desde 2021, ele, Osmarino. Uhum. Então, quando a gente bate no peito para indicar ele, seja até na substituição, como a gente já fez protocolo, né, Duda, de substituição. Exato. Como a gente fez protocolo também com consorciação com outros protetores, né, do mercado, né? E a gente teve resultados positivos, né? Então esse é um produto que a gente consegue bater por ser uma inovação. A gente sempre fala que a inovação ela é cara porque tu tem que validar ela, né? Tu vender o que todo mundo vende é fácil, tu bota, lança no mercado e vai. Mas quando é inovação, tu gasta porque tu tem que fazer pesquisa, tu tem que fazer comprovação de eficiência, curva de resposta. Então tudo isso a gente vem estudando desde 2021. A gente tem aqui na região nossa macro região aqui do estado, a gente fez pesquisa até para essa questão de tropicalização do produto. A gente fez no próprio amigo nosso aqui também no município, na empresa de pesquisa agronômica da inteligência agrícola ali com o Thiago. Então a gente pesquisou esse produto ali, validamos ali com ele. Então é um produto que a gente deixa um alerta e uma oportunidade também para os ouvintes aí, os produtores também que quiserem. O Duda mesmo falou antes, a gente procura também, justamente por ser indústria e por estar aqui no lado do nosso amigo produtor e conhecemos inúmeros, né? Mas a gente não tem um parceiro comercial, né? A gente está trabalhando direto da indústria, né? Então acho que também é uma alavancagem que o produtor pode nos buscar, né? Buscar até o Gilberto, né? Uhum. Tem o contato do Gilberto, o Gilberto faz o município, então a região aqui nossa, então e procurar saber mais da nossa linha. A gente também daqui a pouco pode estar disponível também para outros momentos, mas enfim, depois a gente pode estar conversando e conhecendo mais essas vantagens que a gente tem. Mas um adendo que a gente deixa é o Protec, né, Duda? Não sei se tu quer complementar com mais algum outro produto.
5: Exatamente. Hoje a gente trabalha aí com 5 produtos, né, na nossa linha, que a gente mais se destaca hoje, a nível nacional mesmo, né, Osmarino? Tá? Uhum. Na parte de óleo mineral aí, a gente trabalha com Nitroflex Oil, que é um óleo mineral acelerado com nitrogênio, é uma especialidade do mercado, ninguém tem um produto parecido com esse. O próprio Organ nosso, um aminoácido aí, que é o coringão nosso, até brinco com o pessoal, é a concorrência batendo continência para o general, né? Uhum. Então é um produto que está à frente do seu tempo também, tá? E quando falamos em adjuvante, a empresa, ela foi uma das primeiras empresas a produzir adjuvantes, tá, no Brasil. Então isso ninguém sabe também, que foi desenvolvido os primeiros adjuvantes em Santa Bárbara do Sul. E ninguém sabe disso. Isso no Brasil, tá, Osmarino?
6: Eita.
5: Não estamos falando a nível Estados Unidos, os americanos, né? Então hoje os americanos eles possuem 20 adjuvantes lá, enquanto o Brasil está engatinhando com 10, tá? E hoje quem nos auxilia na parte de adjuvantes, para a gente ter uma performance boa, um produto muito bom de adjuvantes, é um americano, né? É um doutor aí em química, um americano que nos mostra a tecnologia e os caminhos que a gente tem que andar. Então a gente procura ser diferente do mercado. Hoje quando a gente fala também em nanotecnologia, a gente fala em você ter a Coca-Cola, né? Que a gente fala em um dos produtos que é mais consumido no mercado hoje, e a gente fala dos concorrentes dela, né? Então a gente se põe aí como se a gente fosse a Coca-Cola.
6: Perfeito. Bom, por trás disso tudo tem o corpo técnico, né? Tem o corpo técnico que faz a atividade do campo, né? Leva, aproxima o produto do Sim. produtor, né? Certo. Perspectivas futuras, 2027, estamos na metade de 2026. Vamos avaliar 2026 até agora. Está Sim. dentro do planejamento de vocês, que a gente sabe que o cenário rural ele oscila muito. A gente vê que o Rio Grande do Sul, principalmente, já vem de um longo período sofrendo bastante, né? Em razão das adversidades climáticas e os demais arroxos, né? O que dá para nós falar de perspectiva até o final do ano e 2027?
4: Não tem como não falar, na verdade, né? Muitas empresas estão sentindo isso, né? Então, nós não é diferente, né? A gente, se tu vai pegar, eu não digo nem na região sul do Brasil, mas no estado do Rio Grande do Sul, norte, sul de Santa Catarina também, um pouco, mas já muda a realidade, vem sendo bem castigado, né, nesses últimos anos. Então, a gente, se tu vai pegar nossos números, por exemplo, frente a essa safra 25-26, eles não foram positivos aqui para nós no estado, mas a gente também não esperava um resultado diferente, né? Uhum. Então, pelo ano ser castigado, a gente também entende que tem que ir de acordo com a realidade, né? Mas a empresa, como o Duda falou, a gente não tem o mercado só no Rio Grande do Sul. Isso também é uma coisa que a gente avalia como positiva, porque o mercado, o agro, ele é que nem o produtor, ele tem que diversificar, né? Para não correr risco, seja de variedade, seja de cultura. Então, a gente também tem que ter essa pulverização de risco, que é trabalhar nos outros estados. Então, a gente conseguiu ter um crescimento nessa última safra. A empresa cresceu 28% nessa última safra. Então, para a gente julga como um número positivo, frente aos mercados que a gente cresceu bastante, Centro-Oeste, Mato Grosso, a gente cresceu, Bahia, a gente alavancou também, região do Nordeste, né? Então, a gente buscou outras alternativas. Agora, o que espera para nós no mercado 26, 27, que nós ingressamos agora, é um mercado cauteloso também. Eu acho que muitas empresas estão voltadas para isso. E a gente tem que ir devagar, né? Infelizmente, aí não dá. Tem anos aí que a gente consegue dar uma acelerada, que consegue botar mais na banguela, que nem nos outros carros, e deixar aí. Mas tem, às vezes, que tem que dar uma puxada na marcha, dar uma recuada na marcha aí. E ainda mais calmo, né? Então, acho que a visão nossa como empresa é essa, né? De dar uma segurada, sentir o mercado. O produtor mesmo está fazendo isso aí, nós como empresa não temos como fazer diferente, né? Então, acho que é mais ou menos isso aí. Mas a gente procura sempre buscar alternativas, né, Osmarino? Para se manter no mercado. Seja frente a portfólio ou seja frente a ações estratégicas dentro da empresa, né? Mas é isso aí.
6: Complementação, Duda?
5: Hoje... raciocínio. Hoje, né, Osmarino, o mundo ele passa por uma estabilidade econômica e política, né? E a gente não pode pensar diferente também, como o Bruno falou, de às vezes dar uma segurada, dar uma recuada. Achamos que também não é o momento, né, de tá agridindo, digo agredindo o mercado, mas indo para cima. Com muita força, como a gente vinha nos outros anos, né? Porque, cara, tudo tá difícil agora, né? Nesse momento. Então, a Fortifol não é diferente de outras empresas. Todas as empresas estão no mesmo caminho. A gente conversa com vários fornecedores, também a nível do Brasil, com várias empresas aí que estão passando por momentos difíceis, né, Marino? Então, muitos concorrentes nossos, nesse próprio ano agora de 2026, fecharam as portas.

0: isso não é bom, a gente não fica feliz com isso no cenário do agronegócio, né?
1: Sem dúvida.
0: Porque diante disso, cara, não é só um concorrente, são famílias lá, né, que são sustentadas por esse emprego e por essas empresas que estão fechando as portas. Então, isso não nos deixa felizes. Assim como não nos deixa felizes agricultores tendo que, às vezes, se desfazerem das suas próprias áreas aí, né? Para estar seguindo suas vidas. Isso não é legal para ninguém, a gente não fica feliz com isso. A concorrência ela tem que existir, porque é pela concorrência que a gente melhora, então, os nossos produtos, nosso portfólio, a nossa equipe. E aí você falou em equipe, né? E a gente sempre frisa isso, sozinhos, nem eu, nem o Bruno, nem a Fortifol não é ninguém. Se a gente não tiver o nosso corpo técnico junto com nós, a gente trabalhando na mesma sintonia e no mesmo ritmo, de nada adianta eu e o Bruno estar trabalhando forte, trazendo novas tecnologias para o mercado, investindo em novas formulações, né, em novos ingredientes ativos, aí, e se a gente não tem esse pessoal que leva o produto no campo e que distribui no campo. Então esses são os nossos grandes parceiros, e que estão junto com nós e conhecem a nossa história, né? Da Fortifol.
2: Aproveitando também, interrompendo aí, mas a gente também tem em frente a isso aí que o Duda falou, essa questão de a nossa ponta estar alinhada com o que a Fortifol vem trazendo de novidade para o mercado. A gente também, só para estar compartilhando com vocês e com os amigos ouvintes, na semana que vem a gente tem um evento nosso que é anual. A gente traz para todos os nossos representantes da marca Fortifol, todos os vendedores, as empresas que no caso representam nós, né, fazendo essa venda direto na ponta. Como a gente é uma indústria, né, então a gente tem as revendas que representam nós, né. Então o nosso mercado, só para os ouvintes entenderem, o nosso mercado, ele se concentra em boa parte revendas, né. Aí as revendas que revendem para o produtor, né? Então aí na semana que vem a gente tem, na terça e na quarta-feira, um evento que a gente chama de... vai ser o sexto encontro de tecnologias em evolução. Então a gente busca trazer todos, né, quem faz o convite, enfim, organiza todos esses representantes que a gente traz para dentro da empresa, para fazer uma imersão, primeiro voltada para conhecimento geral, sem falar nada de produto, né? A gente procura trazer a cada ano pesquisadores para estar falando dessa parte que o nosso mercado, né, que a nossa linha está inserida, que é essa parte de fisiologia, né? E aí depois, na parte da tarde, a gente vai fazer o Conecta Fortifol. O que é o Conecta Fortifol? É trazer tudo o que foi falado de tecnologia, funcionamento, de produtos e enfim, elementos, né, que compõem nosso portfólio, nossas formulações, para dentro do nosso produto, né? Para daí a gente conseguir trazer essa massa que indica o nosso produto, né? Uhum. Para ele estar conhecendo bem o nosso produto e não ter esse erro de manejo, né? Então, para nós é um evento crucial, a gente está bem pertinho, e nós estávamos até hoje de tarde envolvido na organização, né? E trazendo isso aí para justamente isso que o Duda falou, a gente tem que estar, o elo que está todo envolvido, a gente tem que estar unido e bem afinado, bem ajustado, né? Para não ter erro de indicação e para o produto performar, porque não adianta nada a gente ter a tecnologia e não ter essa transmissão de indicação do produto, enfim, né? Então a gente tem que estar alinhado nesse sentido. Mas aí, se Deus quiser, vai ser um baita evento, e nós estamos empenhados para que isso aconteça na semana que vem.
1: Verdade. Obrigado, Bruno Michel. Obrigado, Duda Michel, pelas informações. Muito importantes esses fatos que aproximam a essa tecnologia de vocês com vistas a melhores condições do produtor rural através da produção. E conhecer um pouco mais do que é de Santa Bárbara do Sul, do potencial, né, econômico, empresarial, toda essa capacidade que a Fortifol dispõe e que muitas vezes passa despercebido. Né? Obrigado pela presença, voltem sempre, sucesso para vocês.
2: Obrigado também. Pode
0: fazer. Isso aí, a gente agradece o momento, né, Osmarino, e cara, e mais uma vez parabenizo pela iniciativa, né? Nós, nesses anos todos, é a primeira vez que a gente vem à rádio, né, Bruno? Poder falar aí da nossa empresa, né, da Fortifol, e estamos de portas abertas para receber todos os nossos produtores de Santa Bárbara do Sul que estejam interessados em conhecer as nossas tecnologias e as ferramentas que a gente tem aí para oferecer para esse mercado, que estamos de igual para igual com qualquer multinacional hoje, em termos de produtos.
2: Isso aí. Obrigado também, obrigado pelo Osmarino aí pelo convite. E parabéns aí pela Rádio Blau Nunes, pelo programa aí. Sucesso e um abraço também para todos os amigos ouvintes aí. Boa noite. Aí.
0: Boa noite.
1: Boa noite. Perfeito. Eu recebi aqui nos estúdios, para uma entrevista bastante técnica, inclusive, o gerente de portfólio, ou seja, de produtos da Fortfall, o Duda Michel, e o gerente administrativo, Bruno Michel. Intervalo, já já eu volto com mais informações. Inclusive, dentro de instantes, nós poderemos ter aqui, através do telefone, o prefeito da cidade de Condor. Ele é o Rômulo Carvalho, e é o presidente da Associação dos Municípios do Planalto Médio. Até mais.
3: Rômulo Carvalho é meu amigão.
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2: 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As cooperativas Cotrijal, Cotripal e Cotrisal iniciaram as obras da Soli 3 em Cruz Alta, que será uma indústria de processamento de soja e biodiesel com investimento de R$1,250 bilhão. O complexo terá 75 mil metros quadrados, integração ferroviária e capacidade de produção de biodiesel, óleo degomado e farelo. O faturamento anual projetado será de R$2,5 bilhões.
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0: Muito bem, adiante com a nossa programação. Prefeito Rômulo Teixeira Carvalho está conectado já, prefeito, aqui com o Conexão Regional. E inicialmente quero agradecer-lhe pela atenção dispensada aqui para o programa e para a Rádio Blau Nunes de Santa Bárbara do Sul. E se propor a conceder esta entrevista como prefeito e como representante da Associação dos Municípios do Planalto Médio, a AMUPA. Prefeito, boa noite.
1: Boa noite.
0: Osmarino Santos.
1: Nossa, Marinho, todos nossos ouvintes da Rádio Blau Nunes. Estou na equipe para dar uma entrevista da Defesa Civil. Vocês estão me escutando, tá um salve.
0: Certo. O prefeito, eu vou refazer a ligação para ter uma qualidade melhor de som, para que nós possamos conversar bem tranquilos aqui de assuntos referentes à associação e ao seu próprio município. Eu já estou retornando a ligação em seguida, prefeito.

0: Reestabelecido o nosso contato com o prefeito Rômulo Teixeira Carvalho, presidente da AMUPLAN, Associação dos Municípios do Planalto Médio, e prefeito de Condor. Prefeito, sua saudação novamente, satisfação em tê-lo aqui no Conexão Regional.
1: Boa noite, Luiz Marino. Boa noite a todos os nossos ouvintes da Rádio Balnunes, a toda a comunidade regional que nos ouve, nos escuta aí dessa rádio. Um grande veículo de comunicação que é escutado aí em toda a nossa região. Um prazer, um privilégio estar aqui podendo conversar um pouquinho com os amigos.
0: Perfeito. Inicialmente, prefeito, em rápidas palavras, como é que está o município de Condor administrativamente? Está dentro da expectativa do prefeito, que já atuava como vice-prefeito na gestão passada? Em termos gerais, aquilo que o prefeito se propôs a fazer neste ano de 2026, frente às dificuldades, frente ao cenário político, qual que é a sua avaliação nesse sentido, prefeito?
1: Então, Marino, a expectativa e a realidade são totalmente diferentes daquilo que a gente imaginava, pelo menos vice-prefeito, no mandato passado. Aprendi muito com o meu ex-prefeito Valmir, pude conhecer de perto como funciona a política, como funciona a máquina administrativa, tanto a nível municipal, estadual e federal. E a gente se propôs, né, colocou essa, à disposição dos partidos, da comunidade, né, para pleitear a carreira de prefeito, né, e graças a Deus e a nossa comunidade, né, fomos escolhidos pela maioria absoluta para comandar o município nesses próximos 4 anos. E a expectativa que eu tinha, né, que ele seria uma coisa mais tranquila, embora o ex-prefeito Valmir sempre me dizia: Roma, quando você sentar aqui, você vai ver que é diferente. E realmente é diferente. A responsabilidade é muito maior, é muito compromisso, e a gente tem essa missão de estar à frente do nosso município, buscando desenvolvimento e engajamento cada vez melhor, melhorar a qualidade de vida da nossa comunidade. Então, 2025 foi um ano de muito trabalho para a gente entender, aprender um pouco mais, né, como funciona internamente, conhecer o orçamento do município, e a partir de 2026 a gente colocar em prática, né, aquilo que a gente propôs plano de governo montado lá juntamente com o vice-prefeito antes da eleição, e o Paulo está executando, né? A gente está muito feliz porque está conseguindo colocar aí as propostas que nós sugerimos para a comunidade, né? Mas claro, nesse ano 2026 aí, enfrentando bastante dificuldade em termos de arrecadação. Praticamente todos os municípios do Brasil estão sofrendo isso, a queda da arrecadação, né, o aumento do combustível vem impactando direto, né, a nossa máquina administrativa, né, nós temos o transporte escolar todos os dias, né, não pode parar, os serviços essenciais, a saúde, né, então a gente tinha uma dificuldade que enfrentamos em 2024 com as enchentes, né, aquele período de muitas chuvas. Graças a Deus a nossa região aqui é uma região mais alta, né? Nós fomos afetados de forma drástica, né, como foi afetado o Vale do Taquari, né, a região metropolitana, o Vale dos Sinos, o Vale do Caí, né, onde teve desastres e perda de vidas. Mas mesmo assim, essas chuvas, né, dificultaram a vida dos nossos produtores, da nossa região, que é praticamente 70% das nossas arrecadações vem do interior, vem do agronegócio, vem dos nossos agricultores, né? As malhas rodoviárias, as estradas do município do interior foram diretamente afetadas, né? Tivemos que passar o ano 2025 fazendo essa recuperação para não deixar mal os nossos agricultores, né? Refazer pontes e pontilhões, eu acho que uma dificuldade que todos os municípios enfrentaram, mas a gente conseguiu, né, colocar em dia tudo isso aqui no município, né, e restabelecer
2: a qualidade das estradas do município de Condor, que sempre foi referência aí na região. Então, essa foi uma das maiores dificuldades que nós enfrentamos.
0: Uhum.
2: E, claro, também a questão orçamentária, né, esse, principalmente desse ano, né, as dificuldades impostas cada vez mais pelo governo federal. Tivemos muita ajuda do governo estadual, muitos programas executando, mas fazendo uma avaliação, a gente se sente feliz, né, de estar podendo entregar para a comunidade aquilo que nós nos propomos a fazer, né? Então, a avaliação que eu tenho é que está tudo dentro do esperado. E trabalhando, né, para buscar cada vez mais investimentos. Agora entramos em período eleitoral, né, praticamente o Brasil está na questão orçamentária, na questão da legislação, que não se pode mais, né, fazer licitações de obras novas. Mas nós temos encaminhado muitos projetos bons para o município de Condor, né, de pavimentação asfáltica, pavimentação no interior, né. Temos um programa de estradas que a gente instala a base de asfalto. A gente não faz o asfalto, mas prepara aquela base nas estradas gerais. É um programa que nós vamos aplicar agora, né, com recursos de financiamento também de emenda parlamentar. E também um grande investimento que nós já fizemos nas escolas, que foi o Aprende Brasil, um novo programa de ensino que nós fizemos lá no início do mandato de 2025, né, contratamos uma empresa para mudar todo o material de aprendizagem de primeiro a nono ano da nossa rede de ensino municipal, nossos alunos, dando uma nova proposta de ensino, estilo escola particular. Nós estamos aplicando aqui nas escolas públicas, que vem dando os resultados que nós queremos, né? Mas é um trabalho a longo prazo que nós vamos colher aqui um, dois anos a mais. Tenho certeza que vai impactar direto na vida da nossa comunidade, né? Na aprendizagem dos nossos alunos, e preparar eles, né, para o futuro, que são eles são o nosso futuro. E nesse ano também, nesses investimentos, iremos investir 4 milhões e meio, né, na infraestrutura das escolas. É um propósito que nós colocamos para a comunidade, que nós investir pesado na educação, nas escolas, e ainda esse ano começam as

0: todas as 5 escolas que nós temos municipais, vamos melhorar a infraestrutura, fazer investimentos em tecnologia e inovação para melhorar a qualidade de vida dos nossos alunos.
1: Perfeito, perfeito. O prefeito é o presidente da AMUPLAN, que é a Associação dos Municípios, são 11 municípios, prefeito. Dentre a representatividade que a associação exerce, é possível o prefeito declinar as principais metas para esse ano de 2026, que na verdade se encaixa na vontade, no desejo de toda a região, através dos municípios que contemplam a associação?
0: Com certeza, nós temos uma pauta muito forte, né, que é a saúde. Hoje Juí é referência para mais de 100 municípios, não só para a nossa região, mas faz parte de uma macro-região dentro do estado, dentro do programa SUS. Então nós temos essa pauta que há muitos anos vem sendo discutida e fortalecida, né, que é fortalecer a nossa saúde regional, e conseguimos grandes conquistas nesse último ano, esse ano de 2026, principalmente junto ao governo do estado, né, novas portas de entrada. Semana passada inauguramos a porta de entrada do Hospital Bom Pastor, de urgência e emergência. Então, além do HCI, do Hospital de Clínicas de Juiz, conseguimos mais uma grande conquista para a região, para desafogar um pouco essa demanda que é muito grande da saúde, todos nós sabemos, né? E também outras especialidades que conseguimos trazer para Juiz, para o Hospital de Clínicas, que é a demanda da nossa região, e também a demanda macro-regional, né? A questão da cardiologia, da UTI infantil que vai ser construída agora lá em Juiz, junto ao HCI, né? E também tivemos nova porta de entrada para a questão epidemiológica.
1: Certo. Está me ouvindo, prefeito? Continuamos conectado com o prefeito Rômulo. Talvez uma baixa na bateria do celular, alguma coisa nesse sentido. Bom, nós estamos conversando com o prefeito Rômulo Teixeira Carvalho, presidente da Associação dos Municípios do Planalto Médio, ele que nos falava a respeito das prioridades regionais, e dentre elas a principal, os fatos relacionados à saúde pública, que tem se tornado cada vez mais ampla, e mesmo assim não tem dado conta das necessidades da população. A questão de saúde é um problema evolutivo, né? E por mais que se invista, apesar das vacinas, de todos os atendimentos que são feitos no sentido de preservar a saúde da população, a movimentação de busca por saúde, ela é muito grande em todos os municípios. Passa a ser um problema, né, que precisa sempre de uma atenção cada vez maior para que as dificuldades sejam amenizadas. Vamos ao intervalo, tentando restabelecer o nosso contato com o prefeito. Já, quem sabe, voltamos com mais informações. São 18h31, até mais.
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1: Bom, restabelecido o nosso contato com o prefeito Rômulo, ele, tivemos uma interrupção na ligação, ele falava sobre os pleitos regionais, dentre eles a necessidade de melhor estruturação e atendimento à saúde, inclusive com já prosperidade em 2026. Prefeito, desculpe, caiu a ligação, pode continuar o seu raciocínio.
5: Acabou caindo a ligação e eu fiquei falando um monte aqui, achando que estava ao vivo ainda. Mas então, Osmarino, o que eu vinha falando, um dos carros-chefes e a pauta principal sempre foi a saúde, né, que é o nosso bem maior que a vida. Tivemos grandes avanços nesse ano, hein, grandes investimentos do governo do Estado, né, no SUS do Estado. Hoje nós temos a dificuldade que a tabela SUS não é atualizada há 30 anos. É o mesmo preço, é o mesmo valor. Então, a gente conseguiu, a nível Demoplan, e juntamente com o Estado, com o Hospital Bom Pastor, mais uma porta de entrada, de urgência e emergência. Então, para desafogar um pouco o HCI, que é o Hospital de Clínicas, teremos mais suporte para a região, né, com diversos municípios aí, conveniando já com o Hospital Bom Pastor, que vai melhorar muito para nós. Além de outras demandas, né, portas de entrada que nós conseguimos no HCI, estamos agora lutando para ampliar a referência de traumatologia, que também é um grande gargalo que nós temos aí na saúde pública. Longas filas de espera para alguém que precisa fazer uma cirurgia, trocar uma prótese, né? Então a gente vem lutando muito nessa questão. E eu vinha falando, não caiu a ligação, né, que a outra pauta é, regional, que nós temos muito forte, que é ligada à agricultura, ao agronegócio. Hoje nós somos, a nossa região, uma das maiores produtoras migramos do estado e do país também. E nós não temos infraestrutura hoje. Nós temos logística, né, para escoamento desses grãos, né? É uma vergonha o que nós temos aqui, as duas DRS, uma das maiores DRS do Brasil, que é a 158, a 285, né, a gente está nessas condições. Mas uma notícia importante para toda a

0: na ACI Itanambi, que é sobre a concessão da 285, que foi para estudo de viabilidade técnica, né? Não é o que nós gostaríamos e que a gente vem acompanhando nas redes sociais, que a comunidade, a população, né, ninguém quer pagar pedágio. Mas há muitos anos o governo federal não vem investindo nessas rodovias, né, que vem causando acidentes, mortes cada vez mais, e realmente a nossa alternativa é a concessão. Infelizmente ninguém quer pagar pedágio, mas é um grande avanço que nós temos sobre isso, né? Fizemos uma grande pressão a nível de associação, juntamente com os empresários, com todos os setores, junto ao governo federal e lideranças políticas, para nós resolver a situação da 285 e 158. E agora está pautado no governo federal o estudo de viabilidade técnica da 285, e nós vamos fazer toda a pressão necessária e a discussão necessária, né, para nós viabilizar, que sejam, né, feitos os investimentos necessários que nós precisamos nessas rodovias importantes para a nossa região, para o nosso país.
1: Certo. A base econômica da região é agricultura, prefeito? Ou existe?
0: Cerca de 70%. Nós temos um estudo aqui entre os 5 municípios ao redor de Condor, Palmeiras das Missões, Santo Augusto, Ajuricaba, Nova Ramada. Cerca de 23% da produção de grãos do estado sai desses 5 municípios. Quem dirá ainda colocar Santa Bárbara, né, Cruz Alta, Bejuçara, junto, que são grandes produtores, né, de grãos, grandes produtores de alimentos aqui do nosso estado, do nosso país. Né, então a gente se preocupa com essa questão. Né, praticamente quase todos os nossos municípios, cerca de 70% da arrecadação vem da agricultura, vem do agronegócio. Então, imagine a importante pauta que é isso para a nossa região, nós não ter, né, as rodovias adequadas para nós escoar esses grãos. Tem que levar para Rio Grande, tem que levar para os portos, né, exportar para outros países, e nós não temos investimentos, né, conforme a relevância que nós temos perante toda a comunidade estadual, como muito importante. Outra questão que nós vemos discutindo a nível Demoplan, que é ruim para os nossos municípios, inclusive para Santa Bárbara, né, que tem uma arrecadação maior ainda vinda do agronegócio, que é a nova reforma tributária, que vai impactar diretamente todos os nossos municípios, com exceção de Ijuí aqui, acho que é o único município de toda essa macro região que vai aumentar a arrecadação com o novo imposto IBS, onde está saindo o ICMS, saindo o ISSQN e formando um imposto só, que é o IBS, que vai tudo ser direcionado novamente para Brasília e depois ser repassado pelos municípios, onde não vai mais incidir o imposto pela produção, mas sim pelo consumo. E nós não somos uma região e os municípios não são consumidores, com exceção de Juiz, que é um grande centro de consumo de saúde. Nós somos produtores, nós somos da produção primária, né, da indústria, que é o caso de Itanambi, e do agronegócio, da agricultura, que é o caso de todos os outros municípios. Então isso vai impactar diretamente, ainda mais negativamente, para o desenvolvimento dos nossos municípios.
1: Verdade, verdade. Prefeito Rômulo Teixeira Carvalho, presidente da Amoplan e prefeito de Condor, grato pela sua atenção, prefeito. Lhe desejo sucesso nestas duas funções públicas importantíssimas. E grato pela sua atenção. Grande abraço, prefeito. Boa noite.
0: Eu que agradeço, Marino, aí, pela atenção. Peço desculpa aí aos nossos ouvintes, a todos, aí, pela instabilidade da comunicação. Mas fico muito grato, muito feliz de poder estar falando um pouquinho aqui com vocês nessa meio de comunicação muito importante para a nossa região. Eu deixo aqui meu abraço para todos os ouvintes e me coloco à disposição sempre aí para poder trazer um pouquinho de informação e conversar um pouco com a nossa comunidade. Um forte abraço aí a todos.
1: Um forte abraço. Passe bem, prefeito. 18 horas 42 minutos, 18h42, intervalo, já já eu trago mais informações. Olha, inclusive, a notícia que está hoje circulando

0: relacionado aos preparativos para as eleições. Mesários começam a ser convocados nesta terça-feira, hoje, portanto, os mesários já começaram a serem convocados para trabalharem no pleito de outubro. E ainda, uma informação do portal ASINC. Condições climáticas e imprudência no volante são principais fatores que contribuíram para o crescimento dos acidentes na BR-285. Já já eu volto com mais notícias. Até mais.
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0: 18 horas e 44 minutos.
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0: De volta, 18 horas e 49 minutos, 18h49, estamos falando de Santa Bárbara do Sul, aqui Rádio Blau Nunes 97.9, uma das fontes da informação local, regional, estadual, nacional e internacional. A partir de hoje, a Justiça Eleitoral começou a nomear os mesários que atuarão nas eleições 2026. Os juízes eleitorais têm até o dia 28 de agosto para publicar o edital com os nomes de quem atuará no primeiro e em eventual segundo turno. No edital constará o nome das pessoas que atuarão como apoio logístico e como integrantes das mesas receptoras de votos, inclusive as do exterior e as específicas para voto em trânsito e a pertinente justificativa. A Procuradoria-Geral da República defende condenação do ministro Marco Buzzi por assédio e importunação sexual. Posicionamento da Procuradoria é um passo considerado importante para o andamento do caso, que terá desfecho somente no mês de agosto. Olha, a STF reage após salários de até R$ 495 mil para magistrados. Vamos acompanhar a notícia.
10: Os ministros do Supremo Tribunal Federal, Alexandre de Moraes, Flávio Dino e Cristiano Zanin, deram um prazo de 48 horas para que 7 tribunais de justiça expliquem pagamentos de verbas que teriam elevado salários de magistrados acima do teto constitucional. A decisão foi tomada após a divulgação de um levantamento que aponta o pagamento de até R$ 495 mil em remuneração a juízes e desembargadores, mesmo após o Supremo ter estabelecido novas regras para limitar os chamados penduricalhos. Os ofícios foram enviados aos tribunais do Distrito Federal, Goiás, Maranhão, Paraná, Rio de Janeiro, Rio Grande do Norte e Rondônia. Os ministros querem acesso às folhas de pagamento de abril, maio, junho e julho deste ano, com a discriminação individual de todas as verbas remuneratórias e indenizatórias pagas a magistrados da ativa, aposentados e pensionistas. Segundo o Supremo, há indícios de que parte desses pagamentos tenha desrespeitado o entendimento firmado pela própria corte em março deste ano, quando foi estabelecido um limite para verbas indenizatórias. O levantamento que motivou a decisão identificou 616 magistrados com remuneração acima do limite constitucional somente no mês de maio. Na época, estava em vigor uma decisão do STF que restringia benefícios como auxílio moradia, alimentação e indenizações. Ainda assim, parte dos tribunais teria autorizado pagamentos superiores aos parâmetros fixados pela Corte. Os tribunais afirmam que os pagamentos seguiram resolução administrativa aprovada pelo Conselho Nacional de Justiça e Conselho Nacional do Ministério Público. Agência Rádio Web, de Brasília, Yuri Hudson.
0: Obrigado, Yuri Hudson. 18h53, o número de acidentes graves na BR-285 aumentou 44% no primeiro semestre de 2026, no trecho de 170 quilômetros entre Lagoa Vermelha e Saldanha Marinho, no norte do estado. Dados da Polícia Rodoviária Federal mostram que as ocorrências passaram de 18 para 26 em relação ao mesmo período do ano passado, 2025. Segundo a PRF, o número de óbitos em acidentes saltou de 2 para 12, um aumento de 500%. Metade das mortes registradas neste ano ocorreu em acidentes que tiveram contribuições de fatores climáticos, como chuva intensa e neblina. O mês mais crítico foi junho. Até o dia 25 foram registrados 19 acidentes e 6 mortes. No mesmo período de 2025 não houve registro de óbitos. Além das condições do tempo, a polícia aponta que ultrapassagens indevidas, desatenção, consumo de álcool e a falta do uso do cinto de segurança estão entre as principais causas dos acidentes mais graves. Um dos graves foi registrado em 22 de junho, em Colorado, com a morte de 3 mulheres. Mãe e 2 filhas estavam em um veículo que bateu de frente com uma carreta. Conforme a Polícia Civil, a neblina estava densa no momento do acidente, fator que pode ter causado baixa visibilidade. Entre os 26 acidentes graves registrados no primeiro semestre deste ano, aqueles com feridos graves ou mortos, as colisões frontais continuam sendo o tipo mais frequente. Em seguida aparecem as colisões transversais, saídas de leito carroçável e colisões laterais. As colisões frontais têm como principal causa as ultrapassagens proibidas. Já as colisões transversais estão ligadas à falta de atenção ao cruzar a rodovia, enquanto as saídas de leito carroçável ocorrem principalmente por excesso de velocidade. Desenvolvimento regional pressiona a BR-285. A Polícia Rodoviária Federal também atribuiu parte do cenário ao aumento do fluxo de veículos na região norte do estado, impulsionado pelo desenvolvimento econômico sem que a infraestrutura rodoviária acompanhe esse crescimento. Conforme a PRF, não há um ponto específico na BR-285 que concentre os acidentes mais graves. As ocorrências estão distribuídas ao longo de todo o trecho entre Lagoa Vermelha e a cidade de Saldanha Marinho.

0: 18 horas e 56 minutos, repetindo, 18 e 56, Brasil e China reforçam cooperação em defensivos agrícolas. É uma notícia do agronegócio.
1: Brasil e China reforçaram a cooperação na gestão de defensivos agrícolas. Representantes do Ministério da Agricultura e Pecuária e do setor produtivo participaram na última semana de uma visita ao país asiático para debater a segurança, a regulação e a qualidade dos produtos agrícolas. Arthur Gomes, diretor de defensivos químicos da CropLife Brasil, explica que, entre as principais discussões técnicas propostas no encontro, estiveram fiscalização de mercado, controle de qualidade e conformidade das exportações entre os dois países.
2: O principal objetivo da missão, organizada pelo Ministério da Agricultura, foi aprofundar o diálogo sobre mecanismos de controle e regulação de pesticidas, promovendo intercâmbio de experiências entre Brasil e China. São países que mantêm uma relação profunda comercial, tanto de produtos agrícolas quanto de produtos industriais. E ao longo da agenda, ao longo dessa última semana, em que a gente pode estabelecer uma agenda propositiva voltada ao fortalecimento da nossa cooperação bilateral.
1: Arthur afirma ainda que o grupo de trabalho e representantes do Brasil e da China terão um próximo encontro no Brasil previsto para setembro de 2027.
2: A expectativa é que a gente amplie esse intercâmbio. Devemos ter aí uma nova agenda aqui no Brasil e CropLife Brasil participará ativamente, como participou dessa última missão, nos próximos passos dessa cooperação.
1: Também durante a visita, especialistas e representantes do setor conheceram o principal polo industrial agrícola da China. Neste itinerário, conheceram as instalações da indústria local e os sistemas de qualidade. Além disso, foi debatido práticas de rastreabilidade relevantes para as exportações do Brasil. Agência Rádio Web, produção e reportagem, Karina Chagas.
0: Obrigado, Karina, pelas informações. Olha a última notícia do dia de hoje, aqui no Conexão Regional. Acidente entre 5 veículos deixa 7 feridos e bloqueia a BR-386 em Pouso Novo. Um grave acidente de trânsito mobilizou equipes de resgate na manhã desta terça-feira na BR-386 em Pouso Novo. A ocorrência foi registrada no quilômetro 295 da rodovia, num trecho conhecido como Curva do S. Essas e outras informações você acompanha pela página da rede social Facebook e Instagram da Blau Nunes. Eu fico por aqui agradecendo a sua audiência. Voltarei amanhã com novas informações a partir das 17h30. Tchau e obrigado.
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0: No dia de hoje.
1: Olá, boa noite.
0: Boa noite para você que nos acompanha em todo o país.
1: Terça-feira, 7 de julho de 2026.
0: Vamos aos destaques do dia na Voz do Brasil.
1: Economia e exportações.
0: Brasil e Estados Unidos promovem mais uma rodada de negociações sobre a aplicação de novas tarifas a produtos nacionais. Luana Karen.
2: O prazo final para o governo dos Estados Unidos definir a aplicação de novas tarifas sobre produtos brasileiros é 15 de julho.
1: Pets e saúde mental.
0: Meu SUS Digital oferece teleatendimento gratuito para quem enfrenta dificuldade em parar de jogar. Graziele Bezerra.
3: O atendimento é gratuito e confidencial e realizado por psicólogos ou terapeutas ocupacionais com o apoio de médico-psiquiatra quando necessário.
1: A partir de amanhã, contribuinte pode consultar lote especial de restituição automática do imposto de renda.
0: O pagamento dos valores será feito no dia 15 de julho. Graziela Mendonça.
4: O lote automático beneficia contribuintes que não eram obrigados a declarar o imposto de renda em 2025, não entregaram a declaração, tiveram o imposto retido na fonte em 2024 e tem até R$ 1.000 a receber.
1: Hoje, na apresentação da Voz do Brasil, Luciana Vasconcelos e Luciano Seixas.
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1: As negociações entre os governos do Brasil e dos Estados Unidos continuam em andamento a respeito da aplicação das novas tarifas comerciais.
0: Os dois países também avançaram nas discussões sobre cooperação no combate ao crime transnacional.
2: Brasil e Estados Unidos realizaram mais uma rodada de negociações a respeito da aplicação de novas tarifas sobre produtos brasileiros. Trata-se de uma sobretaxa de 25% sobre diferentes produtos exportados pelo Brasil. Em alguns casos, a taxação pode chegar até 37,5%. O ministro do Desenvolvimento, Indústria, Comércio e Serviços, Márcio Elias, afirmou que as negociações seguem em andamento e que estão concentradas na defesa dos interesses comerciais do país.
5: Não sairemos da mesa de negociação em momento algum e não permitiremos jamais que um tema que não diga respeito à relação comercial, à relação econômica, à boa relação política que o Brasil sempre teve com os Estados Unidos, ela deixe de presidir ou orientar as conversas, né? Não há espaço.

0: uma discussão de outra natureza, que não seja a defesa da soberania e a defesa dos reais interesses do Brasil.
1: Segundo o ministro Márcio Elias, a reunião foi uma continuidade às conversas iniciadas na semana passada. Os temas foram divididos por áreas e uma das frentes tratou também da cooperação no combate ao crime transnacional.
0: Há um reconhecimento de que é possível avançarmos nesse ponto. O Ministério da Justiça aqui no Brasil fez um trabalho. Nós já tínhamos apresentado na visita do presidente Lula ao presidente Trump e hoje nós detalhamos um pouco mais esse plano bilateral.
1: O prazo final para o governo dos Estados Unidos definir a aplicação de novas tarifas sobre produtos brasileiros é 15 de julho. Outra reunião entre os dois governos deve acontecer esta semana. Reportagem Luana Karen.
2: Vício em jogos de azar é prejudicial à saúde mental e financeira dos apostadores.
3: O aplicativo Meu SUS Digital oferece acompanhamento e tratamento.
2: Um teste identifica os sinais e, por meio do aplicativo, é feito o encaminhamento com consultas online com especialistas.
4: Seduzida pela promessa de dinheiro fácil, a educadora Zélia Fernandes apostou online pela primeira vez em 2024. Com o passar do tempo, os ganhos deram lugar à dívida e à mudança de comportamento. Ela só parou de jogar no início deste ano.
5: Quando eu perdi um dinheiro, no qual que eu precisava muito dele, a conta estava toda zerada, eu tinha perdido tudo, e eu falei assim, eu não posso ficar assim.
4: O quadro de saúde enfrentado pela Zélia tem nome, ludopatia, distúrbio psiquiátrico de quem tem compulsão por jogos de azar. Uma pesquisa da Universidade Federal de São Paulo aponta que quase 1,5 milhão de brasileiros acima de 14 anos apresenta algum sinal deste transtorno. Com a expectativa de atender até 600 pessoas por mês, o aplicativo Meu SUS Digital começou a oferecer teleatendimento gratuito para quem enfrenta esta enfermidade, como explica Marcelo Quimatti, diretor do Departamento de Saúde Mental, Álcool e Outras Drogas do Ministério da Saúde.
6: A pessoa ela vai saber se ela tem problemas ou não com jogos e apostas. Ela vai primeiro ser acolhida, vai fazer uma marcação de atendimento, vai passar por um acolhimento e depois vai entrar num programa de cuidado.
4: Para utilizar o serviço, é preciso acessar o aplicativo e realizar um autoteste, com perguntas que ajudam a identificar sinais de risco. Nos casos mais graves, o ciclo de cuidados inclui até 13 consultas por vídeo, com duração média de 45 minutos. O atendimento é gratuito e confidencial e realizado por psicólogos ou terapeutas ocupacionais, com o apoio de médico-psiquiatra quando necessário. Marcelo Quimatti aponta sinais de quando procurar ajuda.
6: Ela deixa de ter algumas outras atividades, ela começa a comprometer a renda pessoal ou familiar ao longo de um mês. Quando ela começa a perder e ela continua jogando para recuperar o que ela perdeu. Quando uma pessoa ela começa a fazer isso, ela já está com um problema bem instalado.
4: O Meu SUS Digital pode ser baixado gratuitamente nas lojas Android ou iOS ou acessado na versão web em meususdigital.saude.gov.br. Reportagem Graziele Bezerra.
3: E a Polícia Federal realiza operação para investigar operações ilegais em empresas de aposta online, as chamadas bets.
2: A Operação Véu de Maia investiga um suposto esquema de lavagem de dinheiro e evasão de divisas envolvendo 87 empresas.
3: Foram cumpridos 9 mandados de busca em municípios de Goiás, São Paulo e Rio Grande do Sul.
2: Os investigados podem responder por crimes como lavagem de dinheiro, evasão de divisas e organização criminosa.
3: A Receita Federal abriu consulta à restituição automática do Imposto de Renda.
2: A partir de amanhã, os contribuintes podem checar se têm direito ao lote especial de restituição automática.
3: Ele é destinado a contribuintes que não apresentaram declaração e possuem um cronograma próprio.
7: O lote automático beneficia contribuintes que não eram obrigados a declarar o imposto de renda em 2025, não entregaram a declaração, tiveram o imposto retido na fonte em 2024 e têm até R$ 1.000 a receber. Para receber, é necessário que o CPF esteja regular e vinculado a uma chave Pix. Para saber se tem direito, a consulta poderá ser feita pelo site ou pelo aplicativo da Receita Federal a partir desta quarta-feira. Também será possível conferir a declaração simplificada feita pela Receita e incluir informações, se necessário, além de fazer ajustes antes da conclusão do processamento. O órgão orienta que a consulta seja realizada apenas pelos canais oficiais para garantir a segurança das informações. O pagamento vai ser feito no dia 15 de julho, diretamente na conta vinculada à chave Pix do tipo CPF. Graziela Mendonça para a Voz do Brasil.
2: A Receita Federal ressalta que este lote especial

0: mesmo se prepara para o período de defeso, em que a pesca fica proibida.
1: É, a gente que é pescador, a gente já tem que. A gente sempre pensa no inverno, né? Que é para na hora em programar.
0: Espécies, os pescadores artesanais têm direito ao seguro defeso, no valor de um salário mínimo mensal. Nesta terça-feira, começaram os pagamentos referentes aos períodos de defeso anteriores a 2026. Os valores estão sendo depositados em parcela única para pescadores artesanais que tiveram o direito ao benefício reconhecido e aguardavam a emissão do pagamento. Têm direito os trabalhadores que já solicitaram auxílio dentro do prazo, cumpriram todos os requisitos e tiveram o pedido aprovado pelo Instituto Nacional do Seguro Social, INSS. Os pescadores artesanais podem consultar a situação do pagamento pelo aplicativo Carteira de Trabalho Digital ou pelo portal Emprega Brasil no endereço empregamaisbrasil.trabalho.gov.br/trabalhador. Quem ainda possui pedidos em análise pode acompanhar o andamento do processo pelos canais oficiais Meu INSS, site e aplicativo e Central 135. Reportagem Gabriela Noronha.
2: E também sobre o assunto, eu e Mariana Jungmann conversamos mais cedo com a presidente do INSS, Ana Cristina Silveira. Vamos ouvir.
3: Presidente Ana Cristina Silveira, um prazer ter a senhora com a gente aqui na Voz do Brasil mais uma vez. Vamos falar então de seguro defeso. Ele começou a ser pago aí para os pescadores. E aí a minha primeira pergunta é: ele vai ser pago agora para pescadores de todo o país ou isso varia de acordo com cada região, com cada tipo de pesca, por exemplo, se de rio ou de mar?
4: O seguro defeso pescador artesanal, ele vai ser pago para todo o país, para quem fez o requerimento até outubro de 2025, junto ao INSS. Já foi feita a análise e a gente está pagando entre 7 e 11 de julho de 2026 a 121 mil pessoas, no valor de 721 milhões de reais.
2: E quem está apto a receber?
4: Todos que fizeram a solicitação dentro do prazo até outubro de 2025, que levaram as documentações necessárias, porque a partir de novembro de 2025, a competência passou a ser do Ministério do Trabalho e Emprego. Então, a partir daí, foi pago, será pago pelo Ministério do Trabalho.
3: Agora, presidente, se o pescador tiver um emprego com carteira assinada, por exemplo, ele pode receber o seguro mesmo assim?
4: Não. O seguro defeso pescador artesanal, ele é direcionado a profissionais, a pescadores profissionais, que exercem a pesca como única fonte de renda. Ele não pode receber nem benefício assistencial, nem outro benefício previdenciário, exceto o auxílio acidente e pensão por morte de um salário mínimo.
3: É, eu faço essa pergunta porque a gente lembra que alguns pescadores, às vezes, também trabalham em outras atividades rurais. Mas então, nesse caso, seguro defeso só para quem tem a pesca como atividade exclusiva.
4: Isso, quem exerce a pesca de forma profissional, sozinho ou com sua família em regime de economia familiar.
2: Presidente, quais são os documentos que o pescador deve apresentar ao INSS para solicitar o seguro e por onde ele começa a fazer esse pedido?
4: Então, a partir de novembro de 2025, ele vai fazer esse requerimento no portal Emprega Brasil ou na Carteira de Trabalho Digital, uma vez que a gestão do seguro defeso pescador artesanal passou a ser do Ministério do Trabalho e Emprego. A documentação permanece a mesma. São os documentos pessoais, o registro geral de pesca a partir de um ano e também o comprovante de contribuição referente ao produto que ele comercializa.
3: E, aliás, aqui é muito importante a gente lembrar que os pescadores precisam manter os seus registros atualizados. Isso é feito com o Ministério do Trabalho, não é feito com a Previdência Social, mas é sempre bom a gente reiterar aqui a importância de que eles tenham o registro regularizado para que eles possam ter direito ao seguro defeso, né, presidente?
4: Isso, ele faz a partir de um aplicativo do Ministério da Pesca e Agricultura e ele tem que ter esse registro há mais de um ano para poder ter direito ao seguro defeso pescador artesanal.
3: Perfeito.
2: E os pescadores que já fizeram pedido e não receberem podem recorrer? Como é que procede nesse caso?
4: Então, essa pergunta ela é muito importante, porque nesse período de 7 a 11 de julho de 2026 serão pagos os pedidos já analisados, mas ainda não analisamos todos. Nós vamos analisar o restante nos próximos 60 dias. Então, só cabe recurso quando o requerimento for negado. Então, enquanto tiver em análise, não cabe recurso.
3: Muito bem, nós conversamos com Ana Cristina Silveira, presidente do INSS. Presidente, muito obrigada pela sua entrevista aqui à Voz do Brasil.
4: Eu agradeço, é um prazer estar aqui com vocês na EBC e na Voz do Brasil.
5: O Câncer de mama é a principal causa de morte por câncer entre mulheres no Brasil e no mundo.
2: E para tratar os casos mais agressivos da doença, foi

0: aprovado esta semana um novo tratamento que consiste na aplicação, na ampliação do uso de um medicamento já disponível no país.
1: Pacientes com câncer de mama poderão usar uma nova medicação para o tratamento da doença. A Agência Nacional de Vigilância Sanitária aprovou uma nova indicação terapêutica para o medicamento Enhertu, Trastuzumab deruxtecana, que já é registrado no Brasil para câncer de mama. A indicação é para o tratamento auxiliar de pacientes adultos com câncer de mama HER2 positivo, que apresentam doença invasiva residual mesmo após quimioterapia e cirurgia. O câncer de mama é o tipo de câncer mais diagnosticado no mundo e a principal causa de morte por câncer entre mulheres. Aqui no Brasil, entre 10% a 19% dos casos, há a presença do HER2, o subtipo associado à maior agressividade e pior prognóstico. A nova indicação da Anvisa se baseou em estudo que demonstrou melhora clinicamente relevante na sobrevida livre de progressão. Os resultados mostraram redução de 53% no risco de recorrência invasiva ou morte com o uso do Enhertu. Daniele Popov para A Voz do Brasil.
2: E a Anvisa alerta que as canetas emagrecedoras de tirzepatida, contrabandeadas do Paraguai e comercializadas ilegalmente no Brasil, não têm a mesma eficácia e segurança dos medicamentos registrados no país.
0: Segundo a agência, não há evidências de que esses produtos sejam equivalentes aos aprovados para uso no Brasil.
3: A Agência Nacional de Vigilância Sanitária informou que não há comprovação de que as canetas de tirzepatida contrabandeadas sejam equivalentes aos medicamentos registrados no Brasil. Uma análise realizada pelo Centro de Informação e Assistência Toxicológica da Unicamp testou marcas vendidas ilegalmente em redes sociais no país. Segundo a Anvisa, os testes realizados identificaram apenas a presença do princípio ativo, além da concentração e da estrutura molecular da substância. A agência explica que para comprovar que dois medicamentos são equivalentes, é preciso fazer estudos específicos em centros credenciados. Esses testes avaliam, por exemplo, como o medicamento é absorvido pelo organismo, quanto da substância chega à corrente sanguínea e quanto tempo ela leva para ser eliminada. A agência também informou que as análises feitas pela Unicamp não verificaram aspectos como a absorção do medicamento, a presença de impurezas ou contaminantes, a esterilidade do produto e o cumprimento das boas práticas de fabricação. Por isso, segundo a Anvisa, não é possível concluir que as canetas tenham a mesma eficácia, segurança e qualidade dos medicamentos aprovados para uso no Brasil. Thaís de Araújo, para a Voz do Brasil.
2: O Ministério da Saúde e o IBGE realizam a terceira edição da Pesquisa Nacional de Saúde.
0: A coleta de dados vai até 30 de novembro.
2: A pesquisa reúne informações sobre as condições de saúde da população, fatores de risco, acesso aos serviços de saúde e determinantes sociais.
0: Nesta edição, aproximadamente 140 mil domicílios serão visitados. O questionário individual será aplicado a um morador com 15 anos ou mais.
2: Desta vez, a Pesquisa Nacional de Saúde vai contar com coleta de sangue e urina em uma amostra da população de 15 mil a 20 mil participantes com 35 anos ou mais.
0: Entre os exames previstos estão hemograma, hemoglobina glicada, creatinina, ácido úrico, sódio e potássio, além de sorologia para chikungunya e dosagem de chumbo e mercúrio.
2: Proprietários de imóveis rurais podem acessar por meio do aplicativo Meu Imóvel Rural documentos e informações sobre seus imóveis em um único ambiente digital.
0: A plataforma permite também o compartilhamento de dados com bancos e cooperativas, além de informar sobre condições climáticas.
4: Proprietários de imóveis rurais podem reunir em um único aplicativo documentos e informações que antes precisavam ser consultados em diferentes sistemas públicos. Disponível gratuitamente para celulares Android e iPhone, o acesso é feito com a conta GovBR. O coordenador-geral da Secretaria de Transformação do Estado do Ministério da Gestão e Inovação em Serviços Públicos, Carlos Guedes de Guedes, destaca as vantagens do serviço.
5: agricultor hoje tem na palma da mão os seus documentos, os documentos da propriedade.
4: Além de consultar dados do Cadastro Ambiental Rural, do Sistema Nacional de Cadastro Rural, do Sistema de Gestão Fundiária e do Cadastro Nacional da Agricultura Familiar, o aplicativo permite emitir o certificado de cadastro de imóvel rural e compartilhar informações com cooperativas, instituições financeiras e assistência técnica, sem informar a senha da conta GovBR. Duas novas funcionalidades ampliam os serviços oferecidos pelo aplicativo. O Tô em Dia verifica possíveis pendências que podem dificultar o acesso ao crédito rural e orienta como regularizar a situação. Já o Produção Certa reúne informações que ajudam o produtor no planejamento da produção, como detalha o coordenador Carlos Guedes de Guedes.
5: Se ele planta milho, o zoneamento climático vai dizer para o agricultor qual é a melhor época de plantar milho e que ali ele vai poder pegar o crédito rural oficial, ali ele vai poder pegar o seguro rural, porque ele está plantando na hora certa. Da mesma maneira, se ele planta, né, milho, ele quer saber o custo de produção do milho, ele vai ter a informação a partir dessa parceria com a Conab, onde está o custo de produção e o preço do milho nos principais centros produtores e consumidores do país. E se ele quiser saber a previsão do tempo, ele consegue também ver essa informação a partir do Zoom no município da localização da propriedade.
4: O aplicativo Meu Imóvel Rural atende tanto os agricultores familiares quanto médios e grandes produtores rurais. Reportagem Caroline Blaut.
2: 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Filmes e festivais de cinema nacionais podem se inscrever para receber apoio do Banco Nacional de Desenvolvimento Econômico e Social, o BNDES.
0: Serão destinados recursos a 5 filmes de longas metragens e a 3 festivais de cinema nacionais.
2: Saiba como participar na reportagem de André de Barros Lima.
6: O banco vai patrocinar 15 filmes de longas metragens divididos em 5 categorias: ficção grande público, ficção destaque de crítica, documentário, animação e selecionado em festival internacional. O edital também vai apoiar 3 festivais de cinema nacionais e vai contar com reserva de vagas pelo critério de indução regional para participantes da cadeia produtiva do audiovisual das regiões Norte, Nordeste e Centro-Oeste. As inscrições para o edital de cinema do BNDES estão abertas até o dia 13 de agosto. Você pode obter mais informações sobre o edital no site bnds.gov.br. Reportagem André de Barros Lima.
0: Audiovisual nacional na palma da mão.
2: A plataforma Tela Brasil, que reúne filmes, documentários e animações brasileiras, agora está disponível na loja de aplicativos do sistema Android.
0: O catálogo reúne 555 obras, incluindo longas, curtas e produções premiadas internacionalmente.
7: Já está disponível para Android e iOS o aplicativo do Tela Brasil. Agora é possível assistir a produções nacionais de filmes na palma da mão. O Tela Brasil é a primeira plataforma pública de streaming do audiovisual nacional. No aplicativo estão reunidas de forma gratuita mais de 500 obras brasileiras entre 1910 e 2025. O acesso é feito apenas com o login na plataforma gov.br. O aplicativo oferece praticamente os mesmos recursos da versão para navegador, como busca por títulos, navegação por categorias, criação de listas, histórico de exibição e reprodução automática. A plataforma também possui recursos de acessibilidade na maior parte do catálogo dos filmes, como legendas descritivas, audiodescrição e tradução em libras. O acervo reúne obras audiovisuais brasileiras, abrangendo diferentes gêneros, como ficção, documentário, documentário, animação e experimental. São produções em longa, média e curta metragem. Há ainda uma seleção especial com produções e coproduções brasileiras que marcaram presença no Oscar desde 1960. Para assistir, basta acessar o site telabrasil.cultura.gov.br ou buscar o Tela Brasil na loja de aplicativos do seu celular. Reportagem Edinaldo Júnior.
2: O Ministério da Cultura, em parceria com o CNPq e o Ministério do Trabalho e Emprego, lançou uma chamada pública para implantação de incubadoras da economia criativa.
0: A medida atende a quem trabalha com expressões artísticas e entidades culturais.
2: Pesquisadores e instituições de todo o país já podem enviar projetos científicos e tecnológicos que ofereçam suporte técnico e de formação a trabalhadores, coletivos e empreendimentos culturais.
0: As propostas devem ser enviadas até o dia 10 de agosto. O resultado será divulgado no dia 30 de outubro.
2: O edital completo com as regras de participação já está disponível na página do Ministério da Cultura, em gov.br/cultura.
0: E essas foram as notícias do Governo do Brasil.
2: Uma realização da Secretaria de Comunicação Social da Presidência da República.
0: Com produção da empresa Brasil de Comunicação.
2: Fique agora com as notícias do Poder Judiciário e do Congresso Nacional. Uma boa noite.
0: Boa noite para você e até amanhã.
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10: STF valida lei da Bahia contra desinformação sobre epidemias e pandemias.
11: Justiça Eleitoral inicia convocação de mesários nesta terça-feira.
10: STJ afasta possibilidade de reconhecimento de papiloscopistas da Polícia Federal como peritos oficiais.
11: Boa noite, eu sou Marcela Luiza.
10: Eu sou Walter Lima.
11: O Supremo Tribunal Federal decidiu que é constitucional a lei da Bahia que estabelece multa para a divulgação de informações falsas sobre epidemias e pandemias.
10: A decisão foi tomada por maioria de votos em sessão do plenário virtual. Judite Aragão.
12: A lei baiana prevê multa de R$5.000 a R$20.000 para quem divulgar informações falsas por meios impressos, televisão, rádio ou plataformas eletrônicas, sem citar a fonte primária. A norma também alcança quem produz ou dissemina esse conteúdo de forma dolosa e quem utiliza mecanismos automáticos para ampliar a circulação das informações falsas. A ação foi proposta pelo Partido Liberal, que alegava invasão da competência da União para legislar sobre telecomunicações e radiodifusão, além de violação à liberdade de manifestação do pensamento e à liberdade de imprensa. Mas prevaleceu o voto do ministro Alexandre de Moraes. Para a maioria, a lei trata principalmente da proteção da saúde pública. Temem que estados também podem legislar. Segundo o ministro, a referência aos meios de comunicação é apenas acessória e não transforma a norma em legislação sobre telecomunicações.
11: Justiça Eleitoral inicia convocação de mesários.
10: Eles vão atuar nas eleições deste ano. Fábio Ruas.
13: As juízas e os juízes eleitorais têm até 28 de agosto para publicar edital com a nomeação das mesárias e mesários que vão atuar no primeiro e em um eventual segundo turno das eleições 2026. A carta de convocação vai informar a função a ser desempenhada, além de data e local da eleição e do treinamento. Em caso de impedimento legal, a pessoa tem até 5 dias para recusar. As mesárias e mesários têm direito a 2 dias de folga para cada dia trabalhado. Auxílio alimentação de R$ 65,00 por turno. Tem preferência em caso de empate em concursos públicos que tem essa previsão no edital e pode contar como atividade extracurricular em universidades conveniadas.
11: STJ afasta a possibilidade de reconhecimento dos papiloscopistas da Polícia Federal como peritos oficiais.
10: Esse reconhecimento poderia levar a um movimento de equiparação salarial. Fátima Uchoa.
14: O papiloscopista tem a função de identificar pessoas, por exemplo, por meio das impressões digitais. A decisão da segunda turma do STJ reformou o acórdão do TRF1, que havia mantido a sentença favorável à ação civil pública do Ministério Público Federal para invalidar atos administrativos da Corregedoria Geral da Polícia Federal que proibiam o reconhecimento dos papiloscopistas como peritos. Para o ministro relator Teodoro Silva Santos, os papiloscopistas policiais federais não estão incluídos no rol de peritos oficiais de natureza criminal previsto em lei, que menciona apenas peritos criminais, médicos legistas e odontolegistas.
11: Brasil bate recorde histórico na contratação de jovens aprendizes, segundo o Ministério do Trabalho e Emprego.
10: E o Judiciário Trabalhista contribui com essa conquista, fortalecendo o acesso ao mercado de trabalho. Rossini Gomes.
15: O Brasil registrou 726 mil jovens aprendizes contratados entre janeiro e abril deste ano. Para a Justiça, esse balanço é reflexo das iniciativas de combate ao trabalho infantil. Por isso, atualmente, mais de 10 tribunais regionais do trabalho desenvolvem ações para incluir quem tem entre 14 e 24 anos no mercado formal, por meio do programa Jovem Aprendiz. Dentre os direitos trabalhistas e previdenciários estão carteira de trabalho assinada, 13º salário, vale transporte e férias no mesmo período da escola ou da faculdade. A Justiça do Trabalho quer garantir acesso seguro ao emprego com formação educacional.
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11: Uma boa noite.
10: E até amanhã.
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17: Eu sou Paula Groba.
18: E eu sou Humberto Pinheiro.
17: E estes são os destaques de hoje do Jornal do Senado, que começa agora.
18: Senado aprova e segue para sanção aumento de penas para crimes sexuais contra crianças em ambiente virtual.
17: Partidos podem ser incluídos em fiscalização contra lavagem de dinheiro.
18: Avança no Senado, criação do Programa Nacional Metano Zero.
17: Boa noite.
18: Boa noite.
17: O avanço da inteligência artificial trouxe novas possibilidades, mas também abriu espaço para crimes cada vez mais sofisticados.
18: Para enfrentar essa realidade e reforçar a proteção de crianças e adolescentes, o Senado aprovou um projeto que aumenta as penas para diversos crimes sexuais, inclusive quando a tecnologia é usada para produzir ou manipular imagens e outros conteúdos de exploração sexual infantil. O texto segue agora para sanção presidencial. Repórter Pedro Pincer.
19: Nos casos de produção, reprodução, direção, fotografia, filmagem ou registro de conteúdo de violência sexual contra criança ou adolescente, assim como a sua venda ou exposição, a pena atual é de 4 a 8 anos de reclusão e multa. O projeto eleva essa punição para 4 a 10 anos de reclusão e multa. O texto ainda aumenta a pena em um terço se a venda ou a exposição ocorrer por meio da internet, das redes sociais ou de outras tecnologias da informação e comunicação. O relator, senador Fabiano Contarato, do PT do Espírito Santo, informou que entre janeiro e julho de 2025 foram registradas 49.336 denúncias anônimas de abuso e exploração sexual infantil.
20: Nesse cenário, temos que o incremento de penas, sua inserção no rol de crimes hediondos e a ampliação de condutas delitivas promovidas pelo projeto são medidas adequadas e necessárias.
19: O texto também aumenta a punição para quem oferece, troca, disponibiliza, transmite, distribui, publica ou divulga material de violência sexual contra criança ou adolescente. Hoje, a pena prevista para esses atos é de 3 a 6 anos de reclusão e multa. O texto proposto permite aumentar a pena para 4 a 10 anos de reclusão e multa.
17: O senador Plínio Valério, do PSDB do Amazonas, cobrou a votação que amplia a autonomia do Banco Central e inclui o PIX na Constituição. A proposta foi aprovada pela Comissão de Constituição e Justiça em junho. E o senador, que foi relator, lembrou que já expirou o prazo solicitado pelo governo para analisar o texto antes da votação em plenário.
18: Para Plínio Valério, além de fortalecer a autonomia financeira e orçamentária do Banco Central, a PEC garantirá que o PIX permaneça sob responsabilidade exclusiva da instituição, vedando sua terceirização e garantindo a gratuidade para pessoas físicas.
1: Está no nosso relatório. O PIX é do Banco Central. O Banco Central não pode terceirizar e não pode cobrar jamais, taxar jamais pessoas físicas. Garantia maior do que essa não há.
17: E segue para a Câmara dos Deputados um projeto de lei que facilita a importação de bens destinados à pesquisa científica e tecnológica. A proposta busca desburocratizar o processo de importação de insumos por pesquisadores e instituições credenciadas, além de ampliar os mecanismos de isenção tributária.
18: O texto também determina que o CNPq envie periodicamente dados sobre as importações à Receita Federal e à Secretaria de Comércio Exterior para fins de fiscalização e estatística. Além disso, permite que pesquisadores entrem no país com bens científicos como bagagem.

0: Viagem acompanhada, desde que credenciados. Para o relator, senador Isalci Lucas, do PL do Distrito Federal, o objetivo é dar mais transparência e agilidade ao processo de importação, sem criar exigências desnecessárias ou contrariar outras leis.
1: A Comissão de Segurança Pública aprovou o projeto de lei que inclui os partidos políticos e suas fundações no rol de entidades sujeitas aos mecanismos de controle e fiscalização de lavagem de dinheiro.
0: A proposta quer aumentar a transparência e evitar que recursos de origem criminosa financiem a atividade política no país. Repórter Bruno Lourenço.
2: Os partidos políticos e suas fundações podem passar a ser fiscalizados pelas regras de combate à lavagem de dinheiro. A Comissão de Segurança Pública aprovou a proposta que obriga as legendas registradas no Tribunal Superior Eleitoral a prestar informações sobre movimentações financeiras aos órgãos de controle. A relatora, senadora Ivete da Silveira, do MDB de Santa Catarina, defendeu o endurecimento das regras para garantir a integridade do processo democrático.
3: A experiência recente de investigações de grande repercussão nacional evidenciou que estruturas partidárias podem se tornar canais de circulação e ocultação de valores de origem criminosa, com reflexos diretos sobre a lisura das campanhas e a igualdade de condições entre competidores.
2: O texto dá aos partidos políticos as mesmas obrigações de rastreabilidade financeira já aplicadas a bancos, corretoras e joalherias, entre outras. O projeto baseou-se em propostas da campanha Unidos contra a Corrupção.
1: Muito mais potente que o gás carbônico na retenção de calor na atmosfera, o gás metano é um dos principais responsáveis pelo aquecimento global. Grande parte dessas emissões vem da decomposição de resíduos orgânicos em lixões e aterros, além da agropecuária e de atividades industriais.
0: Para reduzir esse impacto ambiental e transformar parte desses resíduos em energia renovável, a Comissão de Assuntos Econômicos do Senado aprovou a criação do Programa Nacional de Metano Zero. A proposta também incentiva a coleta seletiva e o reaproveitamento de materiais recicláveis e orgânicos. Repórter Márcio Maturana.
4: Para reduzir as emissões de metano, incentivar a coleta seletiva e estimular o reaproveitamento de resíduos recicláveis e orgânicos, a Comissão de Assuntos Econômicos aprovou a criação do Programa Nacional do Metano Zero. O gás é um dos principais responsáveis pelo aquecimento global. A proposta do Metano Zero pretende também estimular tecnologias capazes de transformar resíduos agropecuários, industriais e urbanos em energia renovável. O autor do projeto é o senador Fernando Dueire, do PSD de Pernambuco.
5: Esse projeto, senhor presidente, cria um ambiente de segurança jurídica, de previsibilidade para investimentos. Estimula tecnologias como a biodigestão, a anaeróbica e a recuperação energética de resíduos. Fortalece a participação das cooperativas, mecanismos transparentes de certificação, governança e comercialização de créditos ambientais.
4: O texto segue para a Comissão de Meio Ambiente com emendas do relator, o senador Eduardo Braga, do MDB do Amazonas. Uma delas dá caráter voluntário à certificação de origem metano zero para empreendimentos que comprovarem redução de emissões de gases do efeito estufa.
1: E o Brasil vai ganhar uma Universidade Federal do Esporte. Após a aprovação do Senado, foi sancionada a lei que cria a universidade. A instituição terá sede em Brasília.
0: A universidade vai atuar no ensino, na pesquisa, na extensão e na

0: Públicas, saúde, educação e para desporto. Para o atleta paralímpico Leomon Moreno, a criação da universidade pode abrir novas oportunidades para quem vê no esporte um caminho de formação e transformação social.
1: Eu fico muito feliz de ter saído de Ceilândia, aqui em Brasília, ter ganhado a vida através do esporte, que eu e todos os outros atletas teremos a oportunidade de poder nos capacitar, nos graduar e contribuir também para que o nosso país seja o país do esporte. Quando a gente alinha o esporte, a educação, transformando em cultura dentro do país, a gente constrói ótimos cidadãos, olhando principalmente para a pessoa em si e não para um detalhe.
0: A proposta foi aprovada pelo Senado em junho, com voto favorável da senadora Leila Barros, do PDT do Distrito Federal. Ela defendeu a formação esportiva como instrumento de cidadania.
2: O esporte, ele é mais do que formar atletas. Nós temos aqui uma nata de grandes atletas e para-atletas que representam com muito amor a nossa pátria. Mas, para além disso, há a promoção da cidadania. Nós sabemos o que o esporte fez nas nossas vidas, o quanto o esporte é um braço na saúde, na segurança pública, na educação. Um dos maiores legados que eu trago para a política é o seguinte: na política, infelizmente, a gente não ama todos, como na vida a gente não ama todos. Mas eu aprendi no esporte que o meu era coletivo. A gente tem que se respeitar.
0: Segundo o Ministério da Educação, a previsão é que a universidade comece as aulas em 2027.
3: Edição de Paula Groba e trabalhos técnicos de Eliseu Caires. O Jornal do Senado fica por aqui. Acompanhe agora as notícias da Câmara dos Deputados. Boa noite.
4: Boa noite e até amanhã.
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6: Câmara aprova a criação de Programa Nacional de Combate ao Câncer.
7: Comissão rejeita substituição do dinheiro em espécie por moeda digital.
6: Deputados garantem ressarcimento de violência doméstica pelo agressor.
7: Boa noite. Já está no Senado o projeto aprovado pelas comissões da Câmara que determina o ressarcimento pelo agressor de despesas provocadas por violência doméstica. A repórter Maria Neves tem os detalhes sobre a questão.
8: A Comissão de Constituição e Justiça da Câmara dos Deputados aprovou o projeto que obriga companheiro agressor a ressarcir sozinho os danos causados à mulher vítima de violência doméstica, com a sua parte da divisão dos bens. O objetivo da medida é preservar o patrimônio da mulher. De acordo com o autor da proposta, deputado Jonas Donizete, do PSB de São Paulo, há casos em que agressores condenados pela justiça propõem pagar o ressarcimento dos danos causados à mulher com o patrimônio comum do casal.
9: A aprovação desse projeto é muito importante porque a mulher vítima de violência já é um sofrimento muito grande, sofrimento físico, sofrimento psicológico. E teve uma causa na justiça que a pessoa entrou porque estava tirando o próprio patrimônio dela para fazer aí a reparação da violência. Então esse nosso projeto ele deixa claro que toda reparação que tiver financeira vem do patrimônio do agressor, da pessoa que praticou o ato de agressão, porque é um absurdo a vítima pagar para ela mesma.
8: Atualmente, o Código Civil já determina que nos casamentos com regime de comunhão parcial de bens, as obrigações provenientes de atos ilícitos não podem entrar na reparação. Isso significa que o agressor deve pagar sozinho pelos prejuízos causados. A Lei Maria da Penha também já estabelece que o ressarcimento de mulher vítima de violência não poderá trazer prejuízo ao seu patrimônio ou de seus dependentes. Ainda assim, especialistas afirmam ser necessário deixar mais explícito que a vítima não pode contribuir para reparar os prejuízos causados por parceiros violentos. De acordo com Jonas Donizete, a ideia do projeto foi proposta pelo Centro de Estudos Judiciários do Conselho da Justiça Federal. Da Rádio Câmara de Brasília, Maria Neves.
10: Ayrton Faleiro, do PT do Pará, cobra a aprovação urgente do projeto de lei que combate a misoginia. Ele argumenta que o Congresso precisa se sintonizar com o sentimento das ruas e com as demandas urgentes da sociedade antes do encerramento do semestre legislativo.
7: Para ilustrar a necessidade inadiável da aprovação da

0: Lei, Ayrton Faleiro cita o caso de uma mulher estrangulada pelo marido, encontrada morta com um filho de 1 ano mamando em seu peito. O congressista pede à Câmara que supere visões conservadoras e aprove a lei contra a misoginia.
1: Justiça. Adriana Ventura, do Novo de São Paulo, denuncia a suposta parcialidade de órgãos de controle que estariam paralisando investigações criminais envolvendo familiares de autoridades do Poder Executivo para evitar impactos no processo eleitoral.
0: Segundo Adriana Ventura, existe um aparelhamento generalizado envolvendo a Procuradoria da República e as cúpulas dos três poderes, resultando no arquivamento de denúncias. Ela cobra a instalação de comissões parlamentares para investigar a situação e colocar um fim à impunidade.
1: Márcio Gerri, do PCdoB, contesta a contratação de uma operação de crédito de 1 bilhão e 300 milhões de reais entre o governo do Maranhão e o Banco do Brasil. Ele aponta que a liberação dos recursos em ano eleitoral exige transparência sobre a finalidade e o impacto da nova dívida.
0: Márcio Gerri cita a decisão judicial que chegou a suspender o empréstimo, depois liberado pelo Tribunal de Justiça do Maranhão, sem análise de mérito da ação. O parlamentar pede que o Banco do Brasil não compactue com a transação, a fim de preservar o equilíbrio do jogo democrático no estado.
1: O Tony de Paula, do PSD, critica a atuação de uma promotora do Ministério Público do Rio de Janeiro durante um evento da Associação dos Conselheiros Tutelares do Estado. Ele acredita que a representante do MP desrespeitou a organização ao contestar uma apresentação musical que fazia referência a Deus.
0: O Tony de Paula argumenta que houve intolerância contra as manifestações religiosas. O parlamentar também presta apoio à direção da entidade organizadora e critica a relação entre o Ministério Público e os conselhos tutelares.
1: Segurança Pública. Coronel Crisóstomo, do PL de Rondônia, comemora a criação de uma comissão especial para analisar a proposta que reduz a maioridade penal para 16 anos em casos de crimes graves e hediondos. Na avaliação do legislador, a proposta atende o anseio de 80% da população brasileira.
0: Coronel Crisóstomo defende a redução da maioridade penal por acreditar que a medida vai interromper o aliciamento de menores por facções criminosas. O deputado lembra que, para infrações mais leves, continua valendo o Estatuto da Criança e do Adolescente.
1: Saúde. Os deputados aprovaram a criação de um programa para combate ao câncer. A repórter Paula Bittar acompanhou a votação.
2: A Comissão de Constituição e Justiça da Câmara aprovou uma proposta que prevê a criação do Programa Nacional de Combate ao Câncer e de Assistência a Portadores. A medida busca ampliar a prevenção, o diagnóstico e o tratamento da doença no país. O programa será executado pelo Ministério da Saúde. Entre as prioridades estão realizar campanhas educativas, fazer exames para a detecção precoce da doença e ampliar a oferta de tratamento de alta complexidade em todas as regiões do país, com o objetivo de reduzir as desigualdades no acesso aos serviços de saúde. O texto também prevê apoio do poder público à pesquisa científica e à inovação tecnológica voltadas à prevenção, ao controle e ao tratamento do câncer. O relator do projeto, o deputado Átila Lira, do PP do Piauí, considerou a medida conveniente e oportuna.
3: Recursos nós temos leis orçamentárias pela obrigatoriedade com gasto de saúde, e com um programa como esse, eu não tenho dúvida que nós vamos ter mais recursos tendo destinado para a gente combater o tratamento e também a prevenção e dar mais estrutura aos nossos hospitais e também às nossas pesquisas para que a gente possa ter mais vacinas, mais drogas e mais estruturas, máquinas e inovações na área do combate ao câncer.
2: A proposta que cria o Programa Nacional de Combate ao Câncer e de Assistência a Portadores já pode seguir direto para o Senado, a menos que haja recurso para votação antes pelo plenário da Câmara. Na Rádio Câmara de Brasília, Paula Bittar.
1: Comissões.
0: Ismael, do PL de Santa Catarina, pede a criação de uma comissão especial para debater projetos em defesa das comunidades terapêuticas. Ele argumenta que o tema merece mais atenção por envolver entidades que acolhem milhares de jovens em tratamento contra a dependência química.
1: Ismael sustenta que a comissão deve aprimorar a legislação, regulamentar o funcionamento e garantir padrões de qualidade, fiscalização e financiamento das comunidades terapêuticas. Ele também defende a expansão das parcerias com sistemas públicos de saúde e de assistência social.
0: Osmar Terra, do PL do Rio Grande do Sul, condena a autorização de plantio e uso de maconha para fins medicinais no Brasil. Segundo o parlamentar, as autoridades responsáveis pela decisão usurparam a competência do Congresso para legislar em nome do povo sobre o tema.
1: Segundo Osmar Terra, a substância agrava surtos e está associada, em sua avaliação, à maioria das interdições de jovens no país, além de contribuir para o aumento de acidentes fatais no trânsito gaúcho. Ele pede ao Congresso que anule as decisões da Justiça e de órgãos reguladores sobre o tema.
4: Direitos Humanos.
0: Luiz Lima, do Novo, do Rio de Janeiro, alerta para o crescimento de mais de 90% no número de moradores de rua no Brasil desde 2022, segundo dados do Cadastro Único. O deputado responsabiliza o governo federal, afirmando que a situação reflete a queda no poder de compra da população.
1: Luiz Lima questiona as explicações apresentadas pelo Ministério do Desenvolvimento e Assistência Social, Família e Combate à Fome, que aponta o desemprego entre as causas do problema, enquanto o próprio Executivo Federal afirma que a taxa de desocupação caiu.
0: Ranieri Paulino, do Republicanos da Paraíba, pede a sanção do projeto que cria a Semana Nacional da Ética e da Cidadania. Segundo o deputado, que é autor da proposta, a iniciativa busca estimular a reflexão sobre respeito e tolerância em contraposição aos discursos de ódio.
1: Ranieri Paulino afirma que o projeto aprovado pelo Congresso incentiva o diálogo em escolas, universidades e órgãos públicos na primeira semana de todo o mês de maio. Ele acredita que as pautas humanitárias estão acima das diferenças partidárias e devem unir o país em torno de propostas positivas.
0: Patrus Ananias, do PT de Minas Gerais, anuncia o relançamento da Frente Parlamentar em Defesa da Soberania Nacional, orientada pelo fortalecimento do Estado Democrático, pela participação social e pela implementação de políticas públicas de inclusão.
1: Coordenador do Grupo Parlamentar, Patrus Ananias defende que um país forte precisa de investimentos na educação e no SUS, com tributação justa e resistência a pressões políticas externas. O legislador defende ainda a União Nacional para proteger as riquezas nacionais e a dignidade dos brasileiros.
4: Consumidor.
0: A comissão rejeita a possibilidade de extinção de dinheiro em espécie. A repórter Silvia Munhato explica a questão.
5: A Comissão de Desenvolvimento Econômico da Câmara dos Deputados aprovou o projeto de lei que proíbe a extinção do papel moeda e a substituição dele por moeda digital. Foi rejeitada a proposta que buscava a extinção gradual. A relatora, a deputada Bia Kicis, do PL do Distrito Federal, diz que é importante manter o papel moeda.
6: O papel moeda ainda desempenha função relevante para milhões de brasileiros, especialmente para populações vulneráveis, para cidadãos com limitado acesso a serviços financeiros digitais e para aqueles que habitam em localidades com insuficiente estrutura tecnológica. Ademais, o dinheiro em espécie constitui importante instrumento de liberdade econômica, inclusão financeira e segurança operacional, funcionando como alternativa em situações de falhas tecnológicas, indisponibilidade de sistemas eletrônicos ou interrupções de serviços.
5: A relatora, no entanto, suprimiu o trecho que limitava o acesso do Banco Central aos dados de transações e contas particulares. Outra emenda excluiu a exigência de aprovação do Congresso Nacional, por maioria absoluta, de proposta para extinguir o papel moeda. A proposta que não permite a extinção do dinheiro em espécie ainda será analisada pelas comissões de Finanças e Tributação e de Constituição e Justiça e de Cidadania. Da Rádio Câmara de Brasília, Silvia Munhato.
4: Meio Ambiente.
1: Milton Tato, do PT de São Paulo, coordenador da Frente Ambientalista, critica o esvaziamento do mês do meio ambiente e repudia o retrocesso na pauta ecológica e a aprovação de projetos que enfraquecem a fiscalização, a preservação e o combate ao desmatamento.
0: Milton Tato condena a Câmara por ignorar as 35 propostas de conservação sugeridas pela Frente e pela sociedade civil e por esvaziar o debate.

0: Tadeu Venere, do PT do Paraná, critica a atuação de parlamentares brasileiros nos Estados Unidos, acusando integrantes da oposição de agir contra os interesses nacionais ao discutir tarifas comerciais. Para o deputado, a postura favorece interesses estrangeiros e prejudica o Brasil.
1: Tadeu Venere acrescenta ainda que integrantes da oposição colocam interesses políticos acima dos interesses nacionais. Na visão do deputado, esse tipo de conduta enfraquece a direita e pode ter consequências políticas e jurídicas.
2: Trabalho.
0: Átila Lins, do PSD do Amazonas, apresentou projeto que cria regras para o auxílio fardamento de policiais militares, bombeiros militares e guardas municipais. O congressista esclarece que a proposta uniformiza e critérios de concessão anual do benefício para evitar disputas judiciais nas corporações.
1: Átila Lins pontua que o texto preserva a autonomia de estados, do Distrito Federal e de municípios na regulamentação das despesas. Ele acrescenta que a proposta prevê pagamento em caso de promoção quando a mudança de função exige novos padrões, insígnias ou peças do uniforme.
2: Transportes.
0: Pompeu de Matos, do PDT do Rio Grande do Sul, defende dois projetos voltados à proteção dos ciclistas. As propostas, segundo ele, preveem a criação de espaços seguros para bicicletas nas rodovias e o planejamento de vias que garantam mais segurança para quem pedala.
1: Pompeu de Matos também propõe aumentar as penas para motoristas que atropelarem ciclistas após dirigir embriagados, participar de rachas, trafegar em alta velocidade ou fugir sem prestar socorro. Ele explica que as medidas buscam reduzir acidentes e preservar vidas.
0: Merlong Solano, do PT, comemora o início das operações de exportação em grande escala pelo porto de Luiz Correia, no litoral do Piauí. Segundo o deputado, o funcionamento do terminal encerra uma longa espera e amplia a capacidade logística do estado para o escoamento da produção.
1: Merlong Solano acredita que o porto deve reduzir os custos de exportação, além de impulsionar a geração de empregos no Piauí. O parlamentar também destaca a participação do governo estadual e da iniciativa privada na viabilização do empreendimento.
2: Economia.
0: Comissão da Câmara aprova a inclusão da Confederação Nacional do Transporte no Conselho Deliberativo do SEBRAE Nacional. Mais informações com Sofia Peçanha.
3: A Comissão de Indústria, Comércio e Serviços aprovou o projeto que inclui a Confederação Nacional do Transporte no Conselho Deliberativo do SEBRAE Nacional. Atualmente, o Conselho conta com representantes da Confederação Nacional da Agricultura, da Confederação Nacional do Comércio e da Confederação Nacional da Indústria. A medida busca incluir o setor de transportes, que, segundo o deputado Gilmar Tato, do PT de São Paulo, autor do projeto, é um elo vital entre as diversas atividades econômicas, facilitando o escoamento da produção agrícola e industrial, além de viabilizar o comércio e serviços. Apenas em março de 2025, o setor de transporte rodoviário de carga atingiu mais de 20 mil novos CNPJs cadastrados como microempreendedores individuais, sendo o setor com o maior número de pequenos negócios criados de acordo com o levantamento realizado pelo SEBRAE, como ressalta o deputado Guilherme Uchoa, relator na comissão.
4: Além disso, a expressiva participação das microempresas nesse setor reforça a necessidade de inclusão da sua representação no Conselho.
3: O projeto busca reconhecer a importância estratégica do setor de transportes, ampliar a pluralidade de vozes no colegiado e permitir que as demandas específicas do setor sejam devidamente debatidas no âmbito da entidade. O Serviço Brasileiro de Apoio às Micro e Pequenas Empresas, mais conhecido como SEBRAE, é uma entidade privada que promove a competitividade e o desenvolvimento sustentável dos empreendimentos de micro e pequenas empresas. Agora, o projeto que inclui e a Confederação Nacional do Transporte no Conselho Deliberativo do SEBRAE Nacional será analisado pela Comissão de Constituição e Justiça. Da Rádio Câmara de Brasília, Sofia Peçanha.
2: Desenvolvimento Regional.
1: Juliana Cardoso, do PT de São Paulo, condena a prestação dos serviços da Sabesp e denuncia que moradores enfrentam falta de água, ausência de coleta de esgoto e cobranças indevidas. Segundo ela, há comunidades que recebem tarifas de esgoto, mesmo sem contar com rede de coleta.
0: Juliana Cardoso cobra explicações da Sabesp, a revisão das cobranças e mais fiscalização dos serviços. A deputada também pede a ampliação do acesso ao saneamento básico, afirmando que vai continuar acompanhando a situação no estado de São Paulo.
1: Ao prestar contas de seu mandato, Ricardo Maia, do MDB da Bahia, declara que viabilizou a inauguração de uma unidade de pronto atendimento em Ribeira de Pombal,

0: e a entrega de veículos para o município de Tucano.
1: Ricardo Maia também ressalta que participou de obras de pavimentação, reformas de escolas e unidades básicas de saúde nos municípios de Heliópolis e Fátima. Ele afirma que os investimentos vão ampliar a infraestrutura e melhorar o atendimento público na região.
0: Ao fazer um balanço das entregas do governo federal em Salvador, Lídice da Mata, do PSB da Bahia, destaca avanços nas áreas de mobilidade e cultura. Entre as ações, a deputada cita o início da operação assistida do VLT e a reinauguração do Teatro Castro Alves.
1: De acordo com Lídice da Mata, os investimentos em infraestrutura e transporte público contribuem para a revitalização urbana da capital baiana. A parlamentar menciona ainda a implantação de uma pista de skate de padrão internacional no subúrbio ferroviário de Salvador.
2: Agricultura.
0: Daniel Almeida, do PCdoB, registra o primeiro festival gastronômico do Aipim, em Entre Rios, na Bahia. Ele acredita que o evento fortalece a agricultura familiar, valoriza as comunidades quilombolas e incentiva a produção derivada da mandioca.
1: Daniel Almeida também celebra a edição de número 73 da Festa dos Vaqueiros do município de Curaçá. Na opinião do deputado, a tradição, além de movimentar a economia local, contribui para preservar a cultura nordestina.
0: Daniel Trzeciak, do PSDB, comemora a reabertura, depois de 16 anos de espera, do Teatro 7 de Abril, em Pelotas, no Rio Grande do Sul. O congressista lembra que o espaço, de 192 anos, é o quarto mais antigo do Brasil e foi tombado pelo Instituto do Patrimônio Histórico e Artístico Nacional.
1: Daniel Trzeciak critica a demora na entrega do Teatro 7 de Abril à população, mas afirma que a casa será fundamental para fomentar a cultura local, valorizar o passado e impulsionar novos investimentos em Pelotas, sua terra natal, que completa 214 anos neste 7 de julho e em todo o estado.
0: Termina agora o Jornal Câmara dos Deputados, produzido pela Rádio Câmara, com trabalhos técnicos de Everson Urani e apresentação de José Carlos Andrade e Márcio Aquilissardi. Uma boa noite para você.
1: Ótima noite para você. A Voz do Brasil volta amanhã.
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Maravilha, tá bom, né? Tá, vai vendo, né? Vai vendo aí, tamo bem arrumado, mas bora lá, né? Bora lá, tá na hora. Vamos lá, moçada. Boa noite! Esperança perdida. Boa noite, Santa Bárbara do Sul. Boa noite, nossa querida, linda e maravilhosa região. Olha aí, pessoal. Estamos começando aqui na 97.9 FM, nesse 7 de julho do ano de 2026. O tempo passa, o tempo voa. Mais uma noite geladinha aí na Rainha das Coxilhas. Temos agora marcando a 6 graus a temperatura. E a partir de agora, só moda sertaneja de fundamento aí, só as credenciadas nos cadernos. E estamos chegando muito bem acompanhado aqui dos nossos patrocinadores do programa. 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Não sinto mais. E eu sou o Jorge Costa, amigo de vocês, comunicando a partir de agora, assumindo o painel, convidando você, fica ligado, nos ajude a fazer a programação. Vamos lá, vamos abrindo os cadernos, né? E assim a gente vai aquecendo, né? Essa noite maravilhosa de terça-feira, né? Que tá geladinha, tá fria, né, moçada? A estação é inverno, o que que vamos fazer, né? Mas tá, né? Tem seus atrativos, né? Fica até aconchegante, então vamos que vamos, né? Eu daqui, vocês aí, juntos fazendo a programação, então, que levanta o astral e que manda a tristeza embora. E pra começar, vamos começar bonito aí, então. Rony Robson é a primeira toalha molhada e depois vem Henrique e Diego, mãe. Bota pressão, hein? Bota volume no rádio aí! Música.

0: Henrique Diego, mãe, gravação ao vivo, começou forte o negócio aqui, hein? Na sintonia certa do seu rádio, Blau Nunes FM de Santa Bárbara do Sul, Rio Grande do Sul, 97.9 FM, 20 horas e 11 minutos agora.
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É, meus amigozinhos, chegou o momento então da nossa reflexão aqui no programa, né? Vamos lá, tá na hora de fazer os pode-se aí, né, Xê? E hoje dizendo o seguinte: semear bondade no caminho. Quando você faz qualquer coisa em favor do próximo, estará

0: aceite como instrumento pelo qual Deus quer provar o seu espírito de amor ou a sua solidariedade humana. Não tenha preguiça de ser bom. O bem que se pratica é lucro que se recolhe. Repito, o bem que se pratica é lucro que se recolhe.
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0: É, meus amigos, e depois dessa bela reflexão aí, a gente vai que vai, né? Já vamos mandando um abração lá pra Passo Fundo, meu amigo Lindomar Orbach e sua família aí curtindo os modão da Blau, hein? Jorge, temos na escuta aí, câmbio, um abraço pra todos, valeu, alemão, tamo junto, vou rodar um modão aí, vamos mandar pra Passo Fundo aí o Marcos, Paulo e Marcelo, Espelho Quebrado, meu amigo Lari Bellini tá com a gente também, grande abraço, boa noite, Lari. Leonito Cama de Espinho, boa noite, Jorge, vamos escutar nesse friozinho, né, nesse frio danado. Vamos esquentar aí o som do Leonito, né, Che? Um abraço e fica com Deus. Valeu, Larif. Boa noite aí pra ti, meu amigo. Obrigado pela companhia. E tá chegando aí, né? Tá chegando aí esse modão. Leonito, Cama de Espinhos.

0: É isso aí, com verdade, deixa rolar que o amor vai... Com verdade, né? O amor vai cuidar de nós. Jean Giovanni aqui nos Modão da Blau, 20 com 27 agora.
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0: De volta! Estamos de volta aqui com os Modão Sertanejo da Blau, em nome da Recicladora Doneda. 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

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É isso aí, moçada. É os modão sertanejo da Blau. Nós vamos até às 22 aí fazendo companhia pra você. Vamos lá que a noite tá convidando. Vamos abrindo os cadernos aí, vamos caprichando. São 20:33 e agora é o seguinte, hein? Agora nós vamos com aquele time para informação para você que está ligado. Estados Unidos retomam ataques contra o Irã após ações contra embarcações em Hormuz. Regime iraniano atacou 3 navios comerciais nesta terça-feira. Suíça vence a Colômbia nos pênaltis e avança na Copa e pega a Argentina nas quartas. Messi marca... Argentina conquista virada histórica sobre o Egito e avança na Copa. Albiceleste se classifica às quartas de final após jogo dramático. Eu faço minha

0: Teodoro, Teodoro Sampaio, Raizão Sertanejo, hein? Ouvimos aí o Castelo de Areia, são 20 horas e 37 minutos. E depois do intervalo a gente volta, hein?
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1: Muito bem, estamos de volta com a sequência aqui dos Modão Sertanejo. Agora são 20 horas e 39 minutos. Uma boa noite aí para você que tá ligado. E seguimos aqui, né? Vamos que vamos com o melhor da música sertaneja, só as credenciadas, só as dos cadernos aí para ficar legal, porque nós temos, né? Nós temos que primar pela qualidade, né, gente? E 6 graus, hein? Noite geladinha aí na querência, 6 graus a temperatura.
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1: Pois é, e vamos lá com a participação do amigo ouvinte, né, Che? Meu amigo Emir Marques, boa noite, Jorge Costa. Gostaria de ouvir a música do Eduardo Costa, Fui Dando Porradas, por atendido. Obrigado, abração aí, meu amigo, ele canta junto aí com Cleiton e Romário, já vai estar rodando, tá bom, Emir? Forte abraço aí, meu amigo. Olha só, gente, que legal, que satisfação. Tenho a alegria de receber nesse momento uma mensagem aqui, ó, de um grande talento da nossa Santa Bárbara, da nossa Saldanha, de Saldanha Marinho, né? Origem Saldanha Marinho, da nossa Saldanha Marinho, nosso oásis de amor e civismo, do nosso Rio Grande, que é o Casa Grande, hein? Olha só que legal, boa noite, tudo bem? É o Casa Grande de Capão Alto. Gostaria de pedir a música Canarinho Prisioneiro do Chico Rei Paraná. Bueno. De Capão Alto, agora eu já tô desconfiado aqui se eu tô. De vez em quando ele participa com nós, o Casão, hein? Mas eu agora eu já perdi a certeza aqui. Agora eu já não tenho certeza aqui se é o Casão de Saldanha. Mas enfim. Enfim. Abafa o caso e deixa quieto. Se não for, né? Se eu errar também, né? Mas enfim. Faz parte, né? Então, agora não fiquei na, não tô na certeza aqui, né? Eu tava achando que era só em Saldanha. Mas é Capão Alto aqui, o Casa Grande de Capão Alto. Mas enfim, vamos abafar e vamos que vamos. Eu agradeço aí o amigo Casa Grande lá de Capão Alto na sintonia do programa. Abriu os cadernos, pediu e a gente roda aqui, né? Porque, né, você sabe, né? O ouvinte faz a programação aqui na 97.9 FM. Então são 20 horas 42 minutos. Chico Rei Paraná chegando!

0: Eita, modão lindo demais, Teodoro Sampaio, essa aí é dos cadernos aí da... dos cadernos da Dona Mantina, hein? Eu recebi a ligação aqui da Teira e quero mandar um abração aí, então, pra você, Teira, pra Dona Mantina, e agradecer o carinho da audiência, né, Xê? E a Dona Mantina, né, pediu pra gente rodar essa moda aí, a lição de moral. Então, dos cadernos da Dona Amantina, Alberto Pasqualini, na audiência, na sintonia, prestigiando aí os modão da Blau, ouvimos Teodoro Sampaio, lição de moral. Abraço, Teira, abraço, Dona Mantina, 20 horas 49 minutos agora!
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0: É, meus amigos, só aquelas de espatifar coração, como diria o meu amigo Esculacho, né, gente? Vamos dar um pulinho em Panambi? Alô, bairro Frit, Panambi, alguém na escuta? Câmbio? Boa noite, meu amigo Adelmo.
2: Boa noite, Jorge, tudo bom? Adelmo, podia tocar música Mississippi? Tudo bom, hein? Tá legal. Vai lá, meu.

0: 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Tá legal, tá na Blau, né? E agora a gente faz um intervalo, é rapidão e voltamos já com a sequência do programa.
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2: Na Rainha das Coxilhas, agora são 21 horas e 2 minutos. Voltamos com a sequência aqui dos Modão. E super bem acompanhado aqui dos nossos patrocinadores do programa, a recicladora Duneda, de Luiz Carlos